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Uma hora e 19 minutos.

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Informação. Olá, um bom dia de quarta-feira. Está na hora para a transmissão do terço rezado na Igreja do Mosteiro de Santa Mafalda, pelo Sr. Padre Luís Ribeiro, acompanhado pelo grupo

0: Bom dia a todos os ouvintes da Rádio Regional da Arouca. Vamos à recitação do terço. Em nome do Pai, do Filho e do Espírito Santo. Vamos meditar os mistérios gloriosos. Primeiro mistério, a ressurreição de nosso Jesus Cristo.
1: Pai nosso que estais nos céus, santificado seja o vosso nome. Venha a nós o vosso reino, seja feita a vossa vontade, assim na terra como no céu.
2: O pão nosso de cada dia nos dai hoje, perdoai-nos as nossas ofensas, assim como nós perdoamos a quem nos tem ofendido, e não nos deixeis cair em tentação, mas livrai-nos do mal.
1: Ave Maria, cheia de graça, o Senhor é convosco, bendita sois vós entre as mulheres, bendito é o fruto do vosso ventre, Jesus.
2: Santa Maria, Mãe de Deus, rogai por nós, pecadores, agora e na hora da nossa morte. Amém.
1: Ave Maria, cheia de graça, o Senhor é convosco, bendita sois vós entre as mulheres, bendito é o fruto do vosso ventre, Jesus.
2: Santa Maria, Mãe de Deus, rogai por nós, pecadores, agora e na hora da nossa morte. Amém.
1: Ave Maria, cheia de graça, o Senhor é convosco, bendita sois vós entre as mulheres, bendito é o fruto do vosso ventre, Jesus.
2: Santa Maria, Mãe de Deus, rogai por nós, pecadores, agora e na hora da nossa morte. Amém.
1: Ave Maria, cheia de graça, o Senhor é convosco, bendita sois vós entre as mulheres, bendito é o fruto do vosso ventre, Jesus.
2: Santa Maria, Mãe de Deus, rogai por nós, pecadores, agora e na hora da nossa morte. Amém.
1: Ave Maria, cheia de graça, o Senhor é convosco, bendita sois vós entre as mulheres, bendito é o fruto do vosso ventre, Jesus.
2: Santa Maria, Mãe de Deus, rogai por nós, pecadores, agora e na hora da nossa morte. Amém.
1: Ave Maria, cheia de graça, o Senhor é convosco, bendita sois vós entre as mulheres, bendito é o fruto do vosso ventre, Jesus.
2: Santa Maria, Mãe de Deus, rogai por nós, pecadores, agora e na hora da nossa morte. Amém.
1: Ave Maria, cheia de graça, o Senhor é convosco, bendita sois vós entre as mulheres, bendito é o fruto do vosso ventre, Jesus.
2: Santa Maria, Mãe de Deus, rogai por nós, pecadores, agora e na hora da nossa morte. Amém.
1: Ave Maria, cheia de graça, o Senhor é convosco, bendita sois vós entre as mulheres, bendito é o fruto do vosso ventre, Jesus.
2: Santa Maria, Mãe de Deus, rogai por nós, pecadores, agora e na hora da nossa morte. Amém.
1: Ave Maria, cheia de graça, o Senhor é convosco, bendita sois vós entre as mulheres, bendito é o fruto do vosso ventre, Jesus.
2: Santa Maria, Mãe de Deus, rogai por nós, pecadores, agora e na hora da nossa morte. Amém.
1: Ave Maria, cheia de graça, o Senhor é convosco, bendita sois vós entre as mulheres, bendito é o fruto do vosso ventre, Jesus.
2: Santa Maria, Mãe de Deus, rogai por nós, pecadores, agora e na hora da nossa morte. Amém.
0: Glória ao Pai, ao Filho e ao Espírito Santo.
2: Como era no princípio, agora e sempre. Amém.
0: Ó Maria concebida sem pecado,
2: rogai por nós que recorremos a vós.
0: Ó meu bom Jesus, perdoai-nos e livrai-nos do fogo do inferno.
2: Levai as almas.

0: Segundo mistério, a ascensão de Jesus ao céu.
1: Pai nosso que estais nos céus, santificado seja o vosso nome. Venha a nós o vosso reino, seja feita a vossa vontade, assim na terra como no céu.
2: O pão nosso de cada dia nos dai hoje.

0: Ave Maria, cheia de graça, o Senhor é convosco, bendita sois vós entre as mulheres, bendito é o fruto do vosso ventre, Jesus.
1: Santa Maria, Mãe de Deus, rogai por nós, pecadores, agora e na hora da nossa morte. Amém.
0: Ave Maria, cheia de graça, o Senhor é convosco, bendita sois vós entre as mulheres, bendito é o fruto do vosso ventre, Jesus.
1: Santa Maria, Mãe de Deus, rogai por nós, pecadores, agora e na hora da nossa morte. Amém.
0: Ave Maria, cheia de graça, o Senhor é convosco, bendita sois vós entre as mulheres, bendito é o fruto do vosso ventre, Jesus.
1: Santa Maria, Mãe de Deus, rogai por nós, pecadores, agora e na hora da nossa morte. Amém.
0: Ave Maria, cheia de graça, o Senhor é convosco, bendita sois vós entre as mulheres, bendito é o fruto do vosso ventre, Jesus.
1: Santa Maria, Mãe de Deus, rogai por nós, pecadores, agora e na hora da nossa morte. Amém.
0: Ave Maria, cheia de graça, o Senhor é convosco, bendita sois vós entre as mulheres, bendito é o fruto do vosso ventre, Jesus.
1: Santa Maria, Mãe de Deus, rogai por nós, pecadores, agora e na hora da nossa morte. Amém.
0: Ave Maria, cheia de graça, o Senhor é convosco, bendita sois vós entre as mulheres, bendito é o fruto do vosso ventre, Jesus.
1: Santa Maria, Mãe de Deus, rogai por nós, pecadores, agora e na hora da nossa morte. Amém.
0: Ave Maria, cheia de graça, o Senhor é convosco, bendita sois vós entre as mulheres, bendito é o fruto do vosso ventre, Jesus.
1: Santa Maria, Mãe de Deus, rogai por nós, pecadores, agora e na hora da nossa morte. Amém.
0: Ave Maria, cheia de graça, o Senhor é convosco, bendita sois vós entre as mulheres, bendito é o fruto do vosso ventre, Jesus.
1: Santa Maria, Mãe de Deus, rogai por nós, pecadores, agora e na hora da nossa morte. Amém.
0: Ave Maria, cheia de graça, o Senhor é convosco, bendita sois vós entre as mulheres, bendito é o fruto do vosso ventre, Jesus.
1: Santa Maria, Mãe de Deus, rogai por nós, pecadores, agora e na hora da nossa morte. Amém.
0: Ave Maria, cheia de graça, o Senhor é convosco, bendita sois vós entre as mulheres, bendito é o fruto do vosso ventre, Jesus.

0: Terceiro mistério, a efusão do Espírito Santo sobre os apóstolos e Maria.
1: Pai nosso que estais nos céus, santificado seja o vosso nome. Venha a nós o vosso reino, seja feita a vossa vontade, assim na terra como no céu.
2: O pão nosso de cada dia nos dai hoje, perdoai-nos as nossas ofensas, assim como nós perdoamos a quem nos tem ofendido. E não nos deixeis cair em tentação, mas livrai-nos do mal.
1: Ave Maria, cheia de graça, o Senhor é convosco, bendita sois vós entre as mulheres, bendito é o fruto do vosso ventre, Jesus.
2: Santa Maria, Mãe de Deus, rogai por nós, pecadores, agora e na hora da nossa morte. Amém.
1: Ave Maria, cheia de graça, o Senhor é convosco, bendita sois vós entre as mulheres, bendito é o fruto do vosso ventre, Jesus.
2: Santa Maria, Mãe de Deus, rogai por nós, pecadores, agora e na hora da nossa morte. Amém.
1: Ave Maria, cheia de graça, o Senhor é convosco, bendita sois vós entre as mulheres, bendito é o fruto do vosso ventre, Jesus.
2: Santa Maria, Mãe de Deus, rogai por nós, pecadores, agora e na hora da nossa morte. Amém.
1: Ave Maria, cheia de graça, o Senhor é convosco, bendita sois vós entre as mulheres, bendito é o fruto do vosso ventre, Jesus.
2: Santa Maria, Mãe de Deus, rogai por nós, pecadores, agora e na hora da nossa morte. Amém.
1: Ave Maria, cheia de graça, o Senhor é convosco, bendita sois vós entre as mulheres, bendito é o fruto do vosso ventre, Jesus.
2: Santa Maria, Mãe de Deus, rogai por nós, pecadores, agora e na hora da nossa morte. Amém.
1: Ave Maria, cheia de graça, o Senhor é convosco, bendita sois vós entre as mulheres, bendito é o fruto do vosso ventre, Jesus.
2: Santa Maria, Mãe de Deus, rogai por nós, pecadores, agora e na hora da nossa morte. Amém.
1: Ave Maria, cheia de graça, o Senhor é convosco, bendita sois vós entre as mulheres, bendito é o fruto do vosso ventre, Jesus.
2: Santa Maria, Mãe de Deus, rogai por nós, pecadores, agora e na hora da nossa morte. Amém.
1: Ave Maria, cheia de graça, o Senhor é convosco, bendita sois vós entre as mulheres, bendito é o fruto do vosso ventre, Jesus.
2: Santa Maria, Mãe de Deus, rogai por nós, pecadores, agora e na hora da nossa morte. Amém.
1: Ave Maria, cheia de graça, o Senhor é convosco, bendita sois vós entre as mulheres, bendito é o fruto do vosso ventre, Jesus.
2: Santa Maria, Mãe de Deus, rogai por nós, pecadores, agora e na hora da nossa morte. Amém.
1: Ave Maria, cheia de graça, o Senhor é convosco, bendita sois vós entre as mulheres, bendito é o fruto do vosso ventre, Jesus.
2: Santa Maria, Mãe de Deus, rogai por nós, pecadores, agora e na hora da nossa morte. Amém.
0: Glória ao Pai, ao Filho e ao Espírito Santo.
2: Como era no princípio, agora e sempre. Amém.
0: Ó Maria concebida sem pecado,
2: rogai por nós que recorremos a vós.
0: Ó meu bom Jesus, perdoai-nos e livrai-nos do fogo do inferno.

0: Quarto mistério: a Assunção de Maria.
1: Pai nosso que estais nos céus, santificado seja o vosso nome. Venha a nós o vosso reino, seja feita a vossa vontade, assim na terra como no céu.
2: O pão nosso de cada dia nos dai hoje, perdoai-nos as nossas ofensas, assim como nós perdoamos a quem nos tem ofendido. E não nos deixeis cair em tentação, mas livrai-nos do mal.
1: Ave Maria, cheia de graça, o Senhor é convosco, bendita sois vós entre as mulheres, bendito é o fruto do vosso ventre, Jesus.
2: Santa Maria, Mãe de Deus, rogai por nós, pecadores, agora e na hora da nossa morte. Amém.
1: Ave Maria, cheia de graça, o Senhor é convosco, bendita sois vós entre as mulheres, bendito é o fruto do vosso ventre, Jesus.
2: Santa Maria, Mãe de Deus, rogai por nós, pecadores, agora e na hora da nossa morte. Amém.
1: Ave Maria, cheia de graça, o Senhor é convosco, bendita sois vós entre as mulheres, bendito é o fruto do vosso ventre, Jesus.
2: Santa Maria, Mãe de Deus, rogai por nós, pecadores, agora e na hora da nossa morte. Amém.
1: Ave Maria, cheia de graça, o Senhor é convosco, bendita sois vós entre as mulheres, bendito é o fruto do vosso ventre, Jesus.
2: Santa Maria, Mãe de Deus, rogai por nós, pecadores, agora e na hora da nossa morte. Amém.
1: Ave Maria, cheia de graça, o Senhor é convosco, bendita sois vós entre as mulheres, bendito é o fruto do vosso ventre, Jesus.
2: Santa Maria, Mãe de Deus, rogai por nós, pecadores, agora e na hora da nossa morte. Amém.
1: Ave Maria, cheia de graça, o Senhor é convosco, bendita sois vós entre as mulheres, bendito é o fruto do vosso ventre, Jesus.
2: Santa Maria, Mãe de Deus, rogai por nós, pecadores, agora e na hora da nossa morte. Amém.
1: Ave Maria, cheia de graça, o Senhor é convosco, bendita sois vós entre as mulheres, bendito é o fruto do vosso ventre, Jesus.
2: Santa Maria, Mãe de Deus, rogai por nós, pecadores, agora e na hora da nossa morte. Amém.
1: Ave Maria, cheia de graça, o Senhor é convosco, bendita sois vós entre as mulheres, bendito é o fruto do vosso ventre, Jesus.
2: Santa Maria, Mãe de Deus, rogai por nós, pecadores, agora e na hora da nossa morte. Amém.
1: Ave Maria, cheia de graça, o Senhor é convosco, bendita sois vós entre as mulheres, bendito é o fruto do vosso ventre, Jesus.
2: Santa Maria, Mãe de Deus, rogai por nós, pecadores, agora e na hora da nossa morte. Amém.
1: Ave Maria, cheia de graça, o Senhor é convosco, bendita sois vós entre as mulheres, bendito é o fruto do vosso ventre, Jesus.
2: Santa Maria, Mãe de Deus, rogai por nós, pecadores, agora e na hora da nossa morte. Amém.
1: Glória ao Pai, ao Filho e ao Espírito Santo.
2: Como era no princípio, agora e sempre. Amém.
1: Ó Maria, concebida sem pecado,
2: rogai por nós que recorremos a vós.
1: Ó meu bom Jesus, perdoai-nos e livrai-nos do fogo do inferno.

0: Quinto mistério: a coroação de Maria como Rainha do Céu e da Terra.
1: Pai nosso que estais nos céus, santificado seja o vosso nome. Venha a nós o vosso reino, seja feita a vossa vontade, assim na terra como no céu.
2: O pão nosso de cada dia nos dai hoje, perdoai-nos as nossas ofensas, assim como nós perdoamos a quem nos tem ofendido, e não nos deixeis cair em tentação, mas livrai-nos do mal.
1: Ave Maria, cheia de graça, o Senhor é convosco, bendita sois vós entre as mulheres, bendito é o fruto do vosso ventre, Jesus.
2: Santa Maria, Mãe de Deus, rogai por nós, pecadores, agora e na hora da nossa morte. Amém.
1: Ave Maria, cheia de graça, o Senhor é convosco, bendita sois vós entre as mulheres, bendito é o fruto do vosso ventre, Jesus.
2: Santa Maria, Mãe de Deus, rogai por nós, pecadores, agora e na hora da nossa morte. Amém.
1: Ave Maria, cheia de graça, o Senhor é convosco, bendita sois vós entre as mulheres, bendito é o fruto do vosso ventre, Jesus.
2: Santa Maria, Mãe de Deus, rogai por nós, pecadores, agora e na hora da nossa morte. Amém.
1: Ave Maria, cheia de graça, o Senhor é convosco, bendita sois vós entre as mulheres, bendito é o fruto do vosso ventre, Jesus.
2: Santa Maria, Mãe de Deus, rogai por nós, pecadores, agora e na hora da nossa morte. Amém.
1: Ave Maria, cheia de graça, o Senhor é convosco, bendita sois vós entre as mulheres, bendito é o fruto do vosso ventre, Jesus.
2: Santa Maria, Mãe de Deus, rogai por nós, pecadores, agora e na hora da nossa morte. Amém.
1: Ave Maria, cheia de graça, o Senhor é convosco, bendita sois vós entre as mulheres, bendito é o fruto do vosso ventre, Jesus.
2: Santa Maria, Mãe de Deus, rogai por nós, pecadores, agora e na hora da nossa morte. Amém.
1: Ave Maria, cheia de graça, o Senhor é convosco, bendita sois vós entre as mulheres, bendito é o fruto do vosso ventre, Jesus.
2: Santa Maria, Mãe de Deus, rogai por nós, pecadores, agora e na hora da nossa morte. Amém.
1: Ave Maria, cheia de graça, o Senhor é convosco, bendita sois vós entre as mulheres, bendito é o fruto do vosso ventre, Jesus.
2: Santa Maria, Mãe de Deus, rogai por nós, pecadores, agora e na hora da nossa morte. Amém.
1: Ave Maria, cheia de graça, o Senhor é convosco, bendita sois vós entre as mulheres, bendito é o fruto do vosso ventre, Jesus.
2: Santa Maria, Mãe de Deus, rogai por nós, pecadores, agora e na hora da nossa morte. Amém.
1: Ave Maria, cheia de graça, o Senhor é convosco, bendita sois vós entre as mulheres, bendito é o fruto do vosso ventre, Jesus.
2: Santa Maria, Mãe de Deus, rogai por nós, pecadores, agora e na hora da nossa morte. Amém.
1: Glória ao Pai, e ao Filho e ao Espírito Santo.
2: Como era no princípio, agora e sempre. Amém.
1: Ó Maria concebida sem pecado,
2: rogai por nós que recorremos a vós.
1: Ó meu bom Jesus, perdoai-nos e livrai-nos do fogo do inferno.
2: Levai as almas todas para o céu, principalmente as que mais precisarem.
0: Vamos recitar três Ave-Marias pela intenção do Santo Padre.
1: Ave Maria, cheia de graça, o Senhor é convosco, bendita sois vós entre as mulheres. Bendito é o fruto do vosso ventre, Jesus.
2: Santa Maria, Mãe de Deus, rogai por nós, pecadores, agora e na hora da nossa morte. Amém.
1: Ave Maria, cheia de graça, o Senhor é convosco, bendita sois vós entre as mulheres. Bendito é o fruto do vosso ventre, Jesus.
2: Santa Maria, Mãe de Deus, rogai por nós, pecadores, agora e na hora da nossa morte. Amém.
1: Ave Maria, cheia de graça, o Senhor é convosco, bendita sois vós entre as mulheres. Bendito é o fruto do vosso ventre, Jesus.
2: Santa Maria, Mãe de Deus, rogai por nós, pecadores, agora e na hora da nossa morte. Amém.
0: Salve, Rainha, Mãe Misericórdia, vida, doçura, esperança é nossa, salve. A vós bradamos, os gradados filhos de Eva. A vós suspiramos, gementos chorando, neste vale de lágrimas. Eia, pois, advogada nossa, e esses vossos olhos misericordiosos a nós volvei. E depois deste erro, nos mostrais Jesus. Bendito o fruto do vosso ventre. Ó clemente, ó piedosa, ó doce Virgem Maria, rogai por nós, Santa Mãe de Deus, para que sejamos dignos das promessas de Cristo. Amém. Bom dia a todos os ouvintes da Rádio Regional da Arouca. Desejo a todos a continuação de um santo dia. O Senhor esteja convosco. Abençoe-vos, Deus Todo-Poderoso, Pai, Filho e Espírito Santo. Bendigamos ao Senhor.
3: Olá, Um dia de quarta-feira, mais uma vez, ouviu-se o terço rezado na igreja do mosteiro de Santa Mafalda pelo Sr. Padre Luís Ribeiro e acompanhado pelo grupo coral. Voltaremos amanhã.

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0: Olá, bom dia. São 7 horas da manhã. 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
0: Olá, um bom dia de quarta-feira para si que está na sintonia da rádio que gostamos de ouvir. 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Música e recordações. 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
0: E agora dá para ouvir Lenjinha.

0: 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Olá, espero que esteja a gostar da seleção musical que fiz para hoje no programa Recordar é Viver. Entre as 7 e as 9, Adelino Pinho deseja-lhe um bom dia na nossa companhia.
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0: Olá, bom dia para si que sintoniza a Rádio Regional de Arouca. 7 horas e 16 minutos. Uma boa quarta-feira na nossa companhia.

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Bom dia para si que nos acompanha. Agora vamos ouvir a música dos 40 anos de vida da Rádio Regional de Arouca.

Um vi da Rádio Regional de Arouca nasceu a 13 de outubro de 1986, a primeira emissão da Rádio Regional de Arouca. Depois foi silenciada para legalização. Abriu dali a 2 anos e meio, depois documentada, registada. A rádio local de Arouca, o homem que avançou com o processo, que arrancou com toda a documentação. Cá está ele a falar ao microfone, o Adelino Pinho, não é? Já lá vão uns bons anos. A rádio continua por cá, altos e baixos, é como tudo. Procuramos fazer o melhor. Temos feito algumas festas de aniversário e vamos contar com 40 anos de vida. A 11 de outubro, 2026.

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E de saúde, fizemos tudo o melhor que podemos. Muitas pessoas passaram por cá. 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Não é fácil.

artistas que poderemos ouvir já partiram. 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

bem-vindos à festa dos 20 anos da Rádio Regional de Arouca. Obrigado por terem vindo mais uma vez, milhares de ouvintes da Rádio Regional, nesta grande festa.

dar início à nossa parte da noite do espetáculo e para dar a abertura, senhoras e senhores, peçam um forte aplauso para os Irmãos Leais. Venha a música! Uma musiquinha para vocês todos!

0: Obrigado. Tudo bom. Obrigado.
1: Amigos, um abraço do tamanho do mundo para vocês e vamos então, agora quero-vos ouvir todos a cantar aquele tema antigo, mas sempre bonito. Por isso, dizei comigo, viva as mulheres, viva as mulheres. Boa noite a todos.
0: Senhoras e senhores, para cantar o seu tema de estreia, eu peço um forte aplauso para o nosso próximo convidado, que se chama Tiago. Venham daí os vossos aplausos.
2: Boa noite. E esta música vai direitinho para todas as pessoas apaixonadas.

0: para cantar o seu tema de estreia, eu peço um forte aplauso para o nosso próximo convidado, que se chama Tiago. Venham daí os vossos aplausos.
1: Boa noite. E esta música vai direitinho para todas as pessoas apaixonadas.
0: Um forte aplauso para o próximo artista a pisar este palco, que se chama Clemente. Aplausos.
2: Obrigado.
1: Olá, boa noite. Vamos lá começar a aquecer e a bater palmas ao compasso da música. Vá, oi, todos juntos. Uou!

0: cidade,
1: senhor! 40 anos de rádio, as suas festas, recordando aqui nesta manhã de quarta-feira, 17 de junho, ano 20.

0: obrigado. Vamos agora ouvir o nosso enviado especial ao Mundial, Nuno Luz. Olá, Nuno.
1: Alô, dizer apenas que Cristiano vai ter uma autorização especial da FIFA para jogar...

0: quero agradecer o convite da Rádio Regional da Roca, nosso amigo Pinho, mas tem uma razão também para eu estar aqui. Eu em fevereiro vim visitar um dos vossos conterrâneos mais ilustres, que é um amigo meu que vive no Rio de Janeiro com a família, que é aqui da Roca, que é o Comendador César Soares, que eu sou amigo pessoal e da família, e é realmente um pouco devido a ele que eu estou aqui esta noite também perante vós a cantar, a comemorar 30 anos de canções. O rádio tem 20, eu tenho mais 10, os anos vão passando, é muito bom estar na vossa presença, obrigado pelo vosso aplauso, e vamos cantar aquilo que certamente vocês conhecem tão bem como eu, esta canção que se chama Vais Partir. Vamos já cantar e bater palmas a compasso. Ah,
1: sim, sim, senhora, porque vem por aí o sinal horário para as notícias aqui nas manhãs do Adelino Pinho, e então depois voltamos para a segunda hora.
2: 33 para Bragança e Porto Alegre, 32 graus de máxima prevista para Braga e para Faro, 31 para Vila Real, 30 para Viseu e Coimbra, 28 para a Guarda, 27 para Leiria, 26 para Viana do Castelo, 24 graus temperatura máxima prevista hoje para o Porto, para as Penhas Douradas e também para o Funchal, 23 para Ponta Delgada. Aveiro hoje deve ficar-se pelos 22 graus de máxima.
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2: Bom dia, são 8 horas no continente e na Madeira, 7 nos Açores. Os países do G7 estão disponíveis para contribuir no acordo de paz no Médio Oriente, Diogo Miguel Pereira.
4: Querem ajudar naquilo que for preciso para que esse acordo possa funcionar, o acordo entre Estados Unidos e Irão, que vai ser assinado sexta-feira. Foi isso que disseram esta manhã os países do G7 numa posição conjunta, onde assumem também que querem depender menos de Hormuz. É dia de estreia no Mundial de Futebol. Portugal defrontou o Congo esta tarde, mas já conta com uma baixa. Rubem Dias está fora devido a problemas físicos.
2: Agora estão 16 graus no Porto, 17 em Coimbra, 20 em Lisboa, 25 em Faro, nas Ilhas, 18 graus no Funchal, 21 em Ponta Delgada. As notícias, edição de Diogo Miguel Pereira.
4: Arrancamos esta edição às 8 com uma atualização. Já está dominado o incêndio que aconteceu numa fábrica de calçado em Felgueiras, no distrito do Porto. O alerta foi dado de madrugada, mas as chamas já foram dominadas por volta das 7:30 da manhã. Fonte do comando subregional do Tâmega e Sousa explicou à Antena 1 que não houve vítimas nem a necessidade de evacuar os edifícios à volta. Os membros do G7 reafirmam que estão prontos para contribuir no acordo entre os Estados Unidos e o Irão. Numa posição conjunta publicada esta manhã, os países do G7, que estão reunidos na cidade francesa de Evian, dizem estar empenhados em reduzir a dependência do Estreito de Hormuz e pedem o fim dos combates no território. Rosário Salgueiro.
5: São unânimes num apoio ao cessar-fogo imediato e ao desarmamento do Hezbollah, com garantias de segurança internacional. Estão aqui a defender, por exemplo, o prolongamento da missão das Nações Unidas, que vai terminar, tem fim previsto para o final do ano. E enfatizam que o Irão nunca terá armas nucleares, parece uma frase tirada dos discursos de Donald Trump. Sobre a segurança marítima no Estreito de Hormuz, dão apoio à iniciativa multinacional de França e do Reino Unido para participarem na desminagem e na segurança de navegação do Estreito. Esta iniciativa internacional, que Donald Trump no primeiro dia tinha dito que não precisava, está enfatizada e está bem clara neste memorando de entendimento final. É um documento que reflete o tom de convergência destes dois primeiros dias de G7, realça as iniciativas estratégicas e o papel da comunidade internacional e claramente dizem que os ataques ao Líbano têm de terminar. Há aqui também uma pressão sobre Donald Trump para que consiga conter a ação de Benjamin Netanyahu, apesar do presidente dos Estados Unidos ontem ter feito duras críticas ao líder israelita.
4: E parece que de pouco valeram. Vimos aqui a reportagem da enviada de Antena 1 à Evian neste G7, Rosário Salgueiro. Israel voltou a atacar esta manhã o Líbano, alvo foi o sul do país. Foram lançados ataques aéreos em várias cidades libanesas. São ataques que ignoram, assim, os avisos deixados também pelo Irão. Ontem, o ministro dos Negócios Estrangeiros iraniano tinha avisado que, se Israel continuar a atacar o Líbano, esses ataques podem comprometer esse acordo com os Estados Unidos. Noutra frente, os países do G7 reafirmaram também o apoio à Ucrânia, vão contribuir com mais material militar, querem também continuar a exercer pressão à Rússia. Isso mesmo foi dito esta madrugada numa mensagem de vídeo deixada pelo presidente francês Emmanuel Macron.
6: Nós avons decidido ao nível do G7.
7: No âmbito do G7, decidimos apoiar a Ucrânia com mais firmeza. Primeiro, para que se possa defender contra ataques de mísseis e drones. Segundo, para que tenha capacidade de projetar poder em todo o país e, por conseguinte, defender quando atacada a partir de outras regiões e para que possa proteger a sua energia em Kiev e noutros locais e, consequentemente, a sua infraestrutura energética. Decidimos também, em conjunto, na unidade deste G7, aumentar a pressão sobre a Rússia, em particular sobre a questão dos recursos, petróleo e gás que a Rússia utiliza para financiar a guerra.
4: A posição do G7 comunicada aqui por Emmanuel Macron, o presidente francês. A cimeira do G7, que acontece em Evian, termina no dia de hoje. Seguimos agora para a Espanha. José Luis Zapatero, ouvido esta manhã em tribunal, o antigo primeiro-ministro espanhol é suspeito de crimes como tráfico de influências, falsificação de documentos e pertence a uma organização criminosa. Junta-se a este noticiário a correspondente da Antena 1 em Espanha, Ana Romeu. Ana, bom dia, estás no tribunal em Madrid, o tribunal por onde Zapatero vai ser ouvido. O antigo primeiro-ministro já chegou?
8: Sim, muito bom dia. Chegou há sensivelmente 10 minutos, muita gente aqui, eu diria que perto de uma centena de jornalistas, também os habituais, as pessoas que vêm habitualmente a estes julgamentos, protestando contra, neste sentido, contra Zapatero, mas também contra o governo de Sánchez. A atenção política, de facto, e judicial está focada entre hoje e amanhã nas declarações de Zapatero. A investigação do caso Plus Ultra quer determinar, na verdade, se houve tráfico de influências no resgate público desta companhia aérea, isto aconteceu durante a pandemia, e se determinadas pessoas, nomeadamente Zapatero, obtiveram benefícios económicos com esta gestão. Mas não é apenas este o caso, uma vez que durante as buscas que se fizeram ao escritório de Zapatero foram encontradas joias no valor de mais de 1 milhão de euros, e o juiz acabou por abrir então uma peça à parte de investigação precisamente para tentar perceber se o antigo primeiro-ministro espanhol terá fugido ao fisco e terá de alguma maneira estado envolvido em contrabando relativamente a estas joias. As implicações políticas, como deves imaginar, são mais que evidentes para o governo de Pedro Sánchez, que neste momento está no... Exatamente, pelas consequências, uma vez que o antigo primeiro-ministro é uma referência do socialismo e as consequências serão óbvias. O que sairá daqui hoje perante o juiz de instrução, portanto não sabemos muito bem relativamente se haverá ou não medidas cautelares, mas faz parte ainda do processo de investigação.
4: Ana Romeu, a reportagem em direto da correspondente da Antena 1 em Espanha, está a acompanhar esta audição. José Luís Zapatero, antigo primeiro-ministro espanhol, já chegou esta manhã ao tribunal, audiência nacional, o local onde o antigo presidente do governo espanhol está a ser ouvido esta manhã. Problemas físicos vão deixar Rubem Dias a ver o jogo a partir do banco. Portugal arranca o Mundial de Futebol com um jogo frente ao Congo. A seleção portuguesa tem encontro marcado para as 6 da tarde, é o primeiro jogo de Portugal na fase de grupos. A seleção nacional está no grupo K e, por causa da diferença horária, a conferência de imprensa aconteceu esta madrugada, com o selecionador nacional a dizer que está confiante num bom arranque da seleção portuguesa, mesmo sem Rubem Dias no 11 de hoje, Nuno Matos.
9: A poucas horas da estreia no Campeonato do Mundo, o selecionador Roberto Martínez confirma a baixa de Rubem Dias na defesa de Portugal.
10: Rubem Dias não está 100%, não está apto para o jogo, não é o momento de arriscar.
9: Ruben Dias fora, o seu lugar deve ser ocupado por Renato Veiga. Quanto ao adversário, República Democrática do Congo, ficam os elogios do selecionador nacional.
10: O Congo, precisamos todos nós respeitar muito o que o Congo está a fazer com o seu treinador. Já são muitos jogos, quase, acho eu, 48 jogos. Isso é um período de muito bom trabalho ao nível de seleções. O Sebastián de Sabre fez uma fase de apuramento extraordinária. Estamos a falar de uma equipa que deixa fora os Camarões, deixa fora a Nigéria.
9: Roberto Martínez confiante num grande campeonato do mundo para Portugal, mas o discurso não muda, tem que ser jogo a jogo. Quanto à ambição do presidente da Federação Portuguesa de Futebol, que já fez saber que abaixo das meias finais será um mau mundial para Portugal, Martínez responde sem papas na língua.
10: Há uma voz geral e depois há uma voz chata, que é racional, explica o caminho e que utiliza a experiência do terceiro mundial, de muitos jogos na seleção, mas esta é uma voz.
9: Frente à República Democrática do Congo, Portugal pode alinhar com Diogo Costa, João Cancelo, Gonçalo Inácio, Renato Veiga e Nuno Mendes, Vitinha, João Neves e Bruno Fernandes, Bernardo Silva, Pedro Neto, João Félix e Cristiano Ronaldo.
4: O 11 provável para o jogo de logo, reportagem de Nuno Matos, ele e o Fernando Eurico vão dar-nos o relato a partir das 6 da tarde, em direto aqui na Antena 1. Liliana Gaspar é uma portuguesa a viver no Congo, esteve esta manhã no fuso horário, aqui na Antena 1, fala em entusiasmo por parte dos congoleses para o jogo de logo. Vamos ouvir as declarações de Liliana Gaspar, uma portuguesa que está a viver no Congo. Dá conta do entusiasmo para a partida de logo à tarde.
11: Não se fala noutra coisa. A população aqui vive imenso o futebol e desde que eles conseguiram ir ao Mundial, tem sido loucura. Em todos os cantos há camisolas a vender, t-shirts para apoiar a equipa, e eles estão muito ansiosos com o jogo de hoje, principalmente por ser contra Portugal.
4: É um jogo que vai para o ar às 6 da tarde, vamos ter relato em direto aqui na Antena 1. Por causa da partida, o debate quinzenal de hoje vai começar uma hora mais cedo, está marcado para as 2 da tarde e não para as 3, como é habitual. O Primeiro-Ministro volta assim ao Parlamento para responder às dúvidas dos deputados num debate em que a reforma laboral, que vai ser discutida amanhã, será também o grande destaque do debate quinzenal de hoje. Depois, esta tarde, há ainda o debate preparatório do Conselho Europeu, que terá ainda também a presença do Primeiro-Ministro. Eduardo Bolsonaro foi condenado a 4 anos e 2 meses de prisão. A condenação do filho do antigo presidente brasileiro foi unânime. Em causa, Daniel Catalão, está um crime de coação por ter tentado que Trump pudesse travar o processo judicial que levou o pai, Jair Bolsonaro, a ser condenado por tentativa de golpe de Estado.
12: O Supremo Tribunal Federal não deixou margem para dúvidas. Por unanimidade, os 4 ministros da primeira turma sentenciaram o filho do ex-presidente Jair Bolsonaro a 4 anos e 2 meses de cadeia. Eduardo Bolsonaro foi ainda condenado a 12 anos de inelegibilidade. Não pode candidatar-se a cargos públicos. E perde o cargo de escrivão da Polícia Federal. Segundo o Tribunal, Eduardo Bolsonaro utilizou a rede de contactos nos Estados Unidos, incluindo o presidente Donald Trump, para constranger o sistema judicial brasileiro e tentar travar o julgamento do pai, Jair Bolsonaro, que acabou condenado a 27 anos de prisão pela tentativa de golpe de Estado em 2022. O ministro Alexandre de Moraes realçou que o papel de um deputado não é trabalhar contra o próprio país.
13: Não é função de deputado federal brasileiro fazer lobby no exterior contra o próprio país. Isso não consta desde a Constituição do Império até a atual, não consta como função de deputado federal.
12: A interferência de Eduardo Bolsonaro teve consequências financeiras reais, resultou no chamado tarifaço norte-americano, na aplicação de sobretaxas de exportações brasileiras em 2025, além da suspensão temporária de vistos de magistrados e sanções económicas direcionadas a membros do Supremo Tribunal. O visado principal foi o próprio ministro Alexandre de Moraes. Para já, o cumprimento de pena não será fácil, porque Eduardo Bolsonaro está nos Estados Unidos, para onde fugiu em julho do ano passado. Este ano já tinha perdido o mandato de deputado por excesso de faltas. A defesa clama que o julgamento tem contornos estritamente políticos.
4: Eduardo Bolsonaro condenado a 4 anos e 2 meses de prisão. Reportagem do correspondente Antena no Brasil, Daniel Catalão.
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17: E então, para todo o grupo da banda do Jorge Ferreira, eu peço uma salva de palmas.
1: Ora, aí está, mais uma vez, voltando então para recordações, reportagens, festas da rádio. 40 anos de vida, momentos que se viviam aqui durante a noite e o dia das grandes festas. É uma canção de Jorge Ferreira.

0: 8:22. Bom dia, sintonia da Rádio Regional de Arouca. 40 anos de rádio.
1: São 20 anos de rádio que todos nós.

Lucas e Mateus também atuando como outros artistas que vinham para mostrar aqui aos araucenses às festas da sua rádio. Nossos ouvintes, que eu estava aqui em milhares de ouvintes.

8:33, quarta-feira, 17 de junho. Logo temos a nossa seleção a jogar a partir das 18h. Pode ouvir aqui na Rádio Regional de Arouca o relato. De recordar 40 anos de vida da Rádio Regional de Arouca e as suas festas. Te cantava era a Nádia, Jesus de Nazaré.

0: agora sim, eu vou então preparar para apresentar, porque o pessoal está aí preparado para ouvir nada mais do que a Adília, o Moreira, e também temos o Joaquim Costa, que nos vem de Póvoa do Lanhoso, à concertina. Uma salva de palmas para eles.
1: Boa noite, minha gente. Como sempre, venho fechar a festa da Rádio Barão. Isto devia-se pôr ali uma bolinha redondinha, mas eu já disse aqui ao meu colega que tenha juízo.

0: tirar essa roupa.
1: Lili Moreira cantava assim na festa da Rádio Regional de Arouca.

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0: agora para recordarmos reportagens de Adelino Pinho, 40 anos de rádio.
1: Nós aqui ainda estamos numa aldeia que é... O que é daquela é meu?
2: Venha aqui, olha, diga também, minha senhora, venha cá. Venha cá um bocadinho. Ela fugiu um bocadinho.
1: Opa, é preciso lá pôr...
2: Quem é este senhor que está aqui?
1: Os padrinhos que se puseram ao Santa Mar, a festa da senhorice, são fracos padrinhos. São fracos.
2: Portanto, tenho aqui mais um senhor de Regolfo, não é? Você é natural daqui?
3: Eu sou.
2: Eu, pelo que eu ouço dizer, na vila fala-se muito na festa da chouriça. Vocês aqui não concordam muito com a festa da chouriça, pois não?
3: Não. Tentaram dizer a chouriça, a festa da chouriça, a festa da chouriça. Mas nada.
2: Você diz uma coisa com estas cabras?
4: Vou guardá-las no monte.
2: Vai guardá-las? Quantas é que tem? Suas?
4: Eu não sei, aquele moço é que sabe.
2: Aquele moço? Quem é aquele moço? É seu filho, é?
4: Não, é o da Camurça, é este.
2: Ah, é o da Camurça. Olha, você solta as cabras agora e quando é que ela recolhe aqui a casa outra vez?
4: À noite.
2: À noite?
4: É à noite. Lobos agarrar.
2: E olha, e elas não comem mais nada, só vão comer?
4: Só vão comer ao monte.
2: Ainda há lobos aqui?
4: Sim.
2: Há lobos, há.
4: Aqui muito lobo, há lobos. É todos os dias no mato, ainda ontem vieram matar ovelhas.
2: Você já viu algum?
4: Já vi muitos.
2: Já. Olha, diga-me o seu nome, que eu ainda não sei o seu nome completo.
4: Maria Martins Duarte.
2: Maria Martins Duarte. E quantos anos é que a senhora tem?
4: Isso aí, eu também sei.
2: Mais ou menos.
4: Sei lá. A minha sobrinha. É Maria.
2: Oh, Maria, quantos anos tem aqui a sua tia? 77, é isso. 77.
4: É.
2: Você viveu sempre aqui neste lugar?
4: Não, eu estive no Brasil.
2: Ah, esteve no Brasil, então e não enriqueceu lá?
4: Não. Não deu para enriquecer.
0: Olha, muito bem, aproveito então para me despedir de mais um programa. A nossa música, as nossas tradições. Estivemos recordando festas da Rádio Regional de Arouca.
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0: A seguir vem as notícias das 9 e depois Tony Noites na programação da manhã.
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0: Agora vamos ouvir Nelson Costa.

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2: Apesar da promessa de Trump de que sexta-feira será o dia em que essa passagem voltará a funcionar normalmente, os países do G7, numa posição conjunta publicada esta manhã, disseram também que estão disponíveis para ajudar no acordo de paz entre Estados Unidos e Irão. Querem também ajudar mais a Ucrânia. É dia de estreia no Mundial de Futebol. Rui Águas, ouvido na Antena 1, está com boas expectativas relativamente à seleção portuguesa e diz que, apesar de Rubem Dias ser baixa confirmada, a convocatória é suficientemente boa para que essa ausência não se sinta.
3: Agora estão 17 graus no Porto, 18 em Coimbra, 22 em Lisboa, 27 em Faro, nas Ilhas, 19 graus no Funchal, estão 21 em Ponta Delgada. As notícias, edição de Diogo Miguel Pereira.
2: Com a passagem interrompida ou, por vezes, limitada, os países do G7 querem depender menos do Estreito de Hormuz. É por aqui que passa uma grande parte do petróleo que é consumido por estes países. Numa posição conjunta publicada esta manhã, os países do G7, que estão reunidos na cidade francesa de Evian, dizem que querem também ajudar no acordo de paz entre Estados Unidos e Irão, um acordo que vai ser assinado na sexta-feira, e pediram a Rosário Salgueiro que os combates continuem sem acontecer.
4: São unânimes no apoio ao cessar-fogo imediato e ao desarmamento do Hezbollah, com garantias de segurança internacional. Estão aqui a defender, por exemplo, o prolongamento da missão das Nações Unidas, que vai terminar, tem fim previsto para o final do ano. E enfatizam que o Irão nunca terá armas nucleares, parece uma frase tirada dos discursos de Donald Trump. Sobre a segurança marítima no Estreito de Hormuz, dão apoio à iniciativa multinacional de França e do Reino Unido para participarem na desminagem e na segurança de navegação do Estreito. Esta iniciativa internacional, que Donald Trump no primeiro dia tinha dito que não precisava, está enfatizada e está bem clara neste memorando de entendimento final. É um documento que reflete o tom de convergência destes dois primeiros dias de G7, realça as iniciativas estratégicas e o papel da comunidade internacional e claramente dizem que os ataques ao Líbano têm de terminar. Há aqui também uma pressão sobre Donald Trump para que consiga conter a ação de Benjamin Netanyahu, apesar do presidente dos Estados Unidos ontem ter feito duras críticas ao líder israelita.
2: Reportagem enviada da Antena 1 Evian, Rosário Salgueiro. Ora, precisamente Israel, que está a ser alvo de críticas agora também por parte dos Estados Unidos. Continuam os ataques, esta manhã não foi exceção, o Líbano foi novamente atacado, especialmente o sul do país, foram lançados ataques aéreos em várias cidades. São ataques que ignoram assim os avisos deixados ontem pelo Irão. O ministro dos Negócios Estrangeiros iraniano, Abbas Araghchi, tinha alertado de que se Israel continuasse a atacar o Líbano, esses ataques poderiam comprometer o memorando de entendimento atingido entre Estados Unidos e iranianos. Ainda sobre o G7, os países que fazem parte deste grupo reafirmaram o apoio à Ucrânia com mais material, querem também continuar a exercer pressão à Rússia para que a Ucrânia consiga sair por cima. Foi isso que disse esta madrugada num vídeo o presidente francês Emmanuel Macron.
5: Nós avons decidido ao nível do G7.
6: No âmbito do G7, decidimos apoiar a Ucrânia com mais firmeza. Primeiro, para que se possa defender contra ataques de mísseis e drones. Segundo, para que tenha capacidade de projetar poder em todo o país e, por conseguinte, se defender quando atacada a partir de outras regiões e para que possa proteger a sua energia em Kiev e noutros locais e, consequentemente, a sua infraestrutura energética. Decidimos também, em conjunto, na unidade deste G7, aumentar a pressão sobre a Rússia, em particular sobre a questão dos recursos, petróleo e gás que a Rússia utiliza para financiar a guerra.
2: Posição do G7 em relação à guerra na Ucrânia. Hoje é o último dia dessa cimeira que acontece em Évian, mais dedicada hoje a temas como a inteligência artificial. Rubem Dias não vai pisar o relevado devido a problemas físicos no jogo de hoje entre Portugal e o Congo. É a estreia da seleção portuguesa neste Mundial. Mas, apesar disso, Rui Águas, antigo internacional português e ex-adjunto da seleção portuguesa, refere que a seleção nacional está preparada para situações como a ausência do central, como Rubem Dias.
7: É realmente o nosso, e sem dúvida, o nosso mais cotado central, mas as convocatórias fazem-se de acordo com estes, enfim, problemas que às vezes surgem e os colegas, claro, que têm capacidade e vão dar tudo, que é o que é normal nestas condições, fazer o papel que o colega faria o melhor possível.
2: No ponto central, esta manhã, aqui na Antena 1, Rui Águas acredita que Portugal pode chegar longe na competição. Quanto ao adversário de hoje, será um desafio difícil que Portugal terá contra a República Democrática do Congo.
7: Sim, como todos, como outra seleção africana e não só, parte neste grupo de Portugal sem ser favorito, mas é um, de repente, e comparando países, Cabo Verde tem meio milhão de habitantes e o Congo tem mais de 100 milhões. Daí a diferença de poder e de meios.
2: Análise deixada por Rui Águas à Antena 1 esta manhã. Em Viseu, é com euforia e expectativa que os idosos da Fundação Mariana Seixas aguardam pela hora do jogo. Já está tudo decorado, já estão todos também vestidos a rigor. A repórter Fátima Pinto falou com os adeptos desta Fundação, Mariana Seixas. Um desses adeptos já cá anda há 23 mundiais. Nasceu no mesmo ano do primeiro campeonato do mundo e espera que certos resultados não se repitam para a seleção portuguesa.
8: A seleção trabalha como eu quero. Agora é que não falham os 9-0.
9: Foi a 11 de março de 1934. João, com quase 104 anos, não esquece o humilhação espanhola, espera que nunca mais se repita. Os seus ídolos ainda estão lá atrás.
8: Pai, o teu, eu ajudo.
9: No centro de dia da Fundação Mariana Seixas em Viseu, já só dá as cores da bandeira nacional e as caras dos jogadores.
8: Isto vai dar Portugal este ano.
10: Se eles jogarem bem, ganham.
11: Com um bocadinho de sorte, vai ganhar o jogo.
9: É preciso sorte ou luta e dedicação?
11: Luta e dedicação. É tal e qual como uma arte.
9: Sabe quem é esse jogador que tem aí na camisola?
10: Sim.
9: Quem é? É o melhor do mundo?
10: É. Para mim é.
9: E já tem 41 anos.
10: Daqui a pouco já sai do campeonato.
9: Quem é que vai marcar gol?
12: O meu jogador preferido é o Cristiano Ronaldo. Mas o Cristiano Ronaldo sozinho, ele não faz o jogo.
9: Graça Almeida e Dário Costa, da direção, dizem que a expectativa está ao rubro.
13: Os nossos utentes continuam a vibrar muito com os jogos da seleção. É sempre um tema de conversa que promove a socialização, o convívio.
14: Penso que temos todos preparados. Eles estão com uma euforia para, de facto, aplaudirem.
9: Aqui já não se ensaia, está tudo na ponta da língua. Alice passa o dia a cantar o hino, com a mesma força que há de gritar golo.
15: Levantai hoje de novo, esplendor de Portugal.
2: O hino está na ponta da língua nesta Fundação Mariana Seixas em Viseu. A partida está marcada para as 6 da tarde. Portugal-Congo terá o relato de Nuno Matos e Fernando Eurico, os enviados da Rádio Pública a este Mundial. E a GNR alerta hoje para o aumento de esquemas de burla por parte de redes criminosas relacionadas com o Mundial de 2026. Envolvem bilhetes e cadernetas de cromos, por exemplo. De acordo com a Guarda Nacional, Nacional Republicana, o método passa por criar um falso sentimento de urgência, levando a vítima a acreditar que tem de agir imediatamente para não perder uma oportunidade exclusiva. A GNR diz ter registro já de 6 participações por burlas relacionadas com a compra de cromos do Mundial através de sites fraudulentos e de plataformas de redes sociais. Alerta, por isso, a GNR para esses esquemas de burla que têm estado a acontecer. Por causa do jogo, o debate quinzenal de hoje vai começar uma hora mais cedo. Está marcado para as 2 da tarde e não para as 3, como é habitual. O Primeiro-Ministro volta ao Parlamento para responder às dúvidas dos deputados. A reforma laboral será o grande destaque, tema que será depois também amanhã discutido, o tema e que ainda não tem um consenso a nível dos partidos. As reservas de petróleo dos países da OCDE atingiram os níveis mais baixos desde 1990. São contas deixadas agora pela Agência Internacional de Energia. A agência fala em quebras recorde na ordem dos 163 milhões de barris desde o início da Guerra do Médio Oriente. A Agência Internacional de Energia voltou a reduzir a previsão de procura de petróleo. Este ano a procura deve cair mais de 1 milhão de barris por dia. Em 2026 é quase 3 vezes mais do que estava previsto no mês passado, quando foi feito o último balanço. José Luís Zapatero está a ser ouvido esta manhã em tribunal. O antigo primeiro-ministro espanhol, o antigo líder do governo espanhol, é suspeito de tráfico de influências, falsificação de documentos e pertence a uma organização criminosa. Zapatero chegou ao tribunal há cerca de 1 hora para ser ouvido. Arranca hoje o Trengo. O Festival de Circo está de regresso e nesta 11ª edição há 12 espetáculos, 20 apresentações que vão acontecer em vários espaços da cidade do Porto, mas conta também com extensões em Penafiel e Viseu. O mote da edição deste ano é a proximidade entre público e espetáculos, mas antes de mais importa perceber, Cláudia Costa, a que se deve este nome, o Trengo.
16: Trengo em jeito de provocação.
17: Trengo é uma pessoa desajeitada, que tropeça, que vai contra as coisas, e eu acho que surge aqui um bocadinho exatamente por oposição, não é? É uma forma curiosa, engraçada de tratar estes artistas que devem ser acima de tudo virtuosos.
16: Julieta Guimarães, diretora artística do Trengo, o Festival de Circo, que nesta 11ª edição quer aproximar espectadores e artistas.
17: Temos também espetáculos onde no momento as pessoas vão ser convidadas a entrar nos espetáculos, o espetáculo do Rivoli, o Erlof, por exemplo, sem a ajuda do público não vai ser possível fazer o espetáculo, portanto acho que temos aqui uma participação muito ativa do público.
16: Público e artistas em sintonia. Alan Secades é um artista brasileiro, residente da companhia Erva Daninha, vai levar a palco a criação Estrada do Sol.
18: Esse projeto é muito inspirado no carnaval, no carnaval de Pernambuco e do Nordeste do Brasil, e eu me inspirei principalmente em duas referências muito vivas da cultura do Nordeste, que são a Laursa e o Caboclo de Lança.
16: Para além da Estrada do Sol, que vai decorrer no Parque do Covelo, há outros destaques a reter.
17: O Corpo Nómada, que faz a abertura no dia 17 de junho, onde o João Paulo dos Santos e o pianista Filipe Raposo vão atuar no Coliseu Porto Ageás. Também o espetáculo interior da Elof no Teatro Rivoli, Clamor de Margarida Montini, uma artista residente também no nosso território nacional, e nós tentamos dar este equilíbrio, ou seja, dos 12 espetáculos estamos aqui mais ou menos a meio entre espetáculos internacionais e nacionais.
16: E dos 12 espetáculos do Trengo, apenas 3 são pagos, o resto é tudo da entrada gratuita.
2: Vão acontecer na cidade do Porto, Penafiel e também Viseu. O Trengo arranca hoje, termina no domingo.
3: Edição de Diogo Miguel Pereira, simultâneo RTP Antena 1 com a RTP Antena 1 Açores, Madeira e também RTP Mundo. 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
1: Bem-vindos a estas as notícias que marcam a edição de quarta-feira, dia 17 de junho do ano 2026. Sejam todos bem-vindos. A região de Aveiro está entre as únicas 5 sub-regiões do país que superam a média nacional de desenvolvimento regional global, segundo os dados de 2024. Os dados são do Instituto Nacional de Estatísticas, que avaliou o total de 26 sub-regiões portuguesas. De acordo com o Índice Sintético do Desenvolvimento Regional da Grande Lisboa, lidera a tabela, seguida da área metropolitana do Porto. A região de Coimbra surge na terceira posição, imediatamente antes da região de Aveiro, que registrou um valor de 100,97. O Alto Minho fecha este grupo restrito de sub-regiões, consegue ficar acima da média do país. O indicador do Instituto Nacional de Estatística avalia o comportamento diferenciado e as complexidades do desenvolvimento do país. O cálculo final é feito com base numa matriz de 65 indicadores estatísticos que estão estruturados em 3 dimensões fundamentais: a competitividade, a coesão e também a qualidade ambiental. A Vila de Iroca recebe este sábado, dia 20, a 25ª edição da concentração de motoristas e o desfile de caminhões da Numa Freita, Núcleo de Motoristas Serra da Freita. O evento volta a animar as ruas da região, com dezenas de caminhões a começar o seu desfile e concentração logo pelas 9 horas da manhã na zona industrial da Farrapa. Depois, como habitualmente, seguem em desfile até à Vila de Iroca, onde a partir da às 10 da manhã se dá concentração no Parque de Pesados. Amanhã inclui ainda a animação musical, a tradicional benção das viaturas, também a cerimónia junto ao Monumento de São Cristóvão, que está agendada para o meio-dia. As atividades terminam ou prosseguem depois com o tradicional almoço convívio entre os motoristas e que, neste ano 2026, será feito no pavilhão da Casa do Povo de Iroca. Por agora está aberto o período para inscrições. Mais informações junto de elementos da Numa Freita, Núcleo de Motoristas Serra da Freita, a quem pertence, de resto, a organização deste evento, para dar nota que se desejar mais informações, então, junto da Numa Freita. Iroca prepara-se também para receber a primeira edição do Festival Jovem. Esta sexta e sábado, o evento de acesso gratuito vai acontecer na envolvente do Museu Municipal de Iroca e traz um cartaz variado que combina a música, o desporto e a formação. A iniciativa nasceu de uma proposta da Assembleia Municipal Jovem e pretende aproximar as novas gerações da política e cultura local. Os grandes destaques do programa musical vão para a banda à toa, ainda a atuação dos DJs Elder Tavares e Mojo. Ucra, antigo jogador de futebol da Seleção Nacional, é também uma das principais atrações, com uma palestra agendada para a tarde de sábado. O recinto abre na sexta-feira, com tasquinhas, jogos tradicionais e animação musical. Já no sábado acontece um workshop de fotografia com smartphone, há caminhadas e o festival com uma aula de yoga. O Lions Club de Iroca tem agora abertas inscrições para as celebrações do 37º aniversário e que está marcado para 28 de junho. Esta instituição solidária aroquense vai promover o almoço de confraternização e que está marcado para o meio-dia e meio no restaurante Manjar de Iroca. A direção do clube deixou apelo à comunidade para que se juntem e confirmem presença para esta cerimónia oficial até ao dia 19. Trata-se de um momento marcante para a organização, que devolve trabalho social contínuo na região e pretende reforçar os laços com a sociedade civil aroquense. As reservas para o evento podem ser feitas diretamente com os responsáveis do Lions Clube de Iroca, Anabela Rocha ou então João Fonseca. Arouca acolhe, 27 de junho, a cerimónia de encerramento do projeto ético Cinturão de Valores. A iniciativa, desenvolvida pela Associação Xoilo e Fato do Porto, chega ao fim nesta época desportiva. O evento vai acontecer na Loja Interativa de Turismo de Arouca a partir das 9:30 da manhã. A sessão conta com a presença da Presidente da Câmara Municipal de Arouca, Margarida Belém, do Presidente da Federação Portuguesa de Artes Marciais Chinesas, Jorge Teixeira. O programa arranca com a projeção do vídeo promocional do projeto, seguido de uma mesa redonda sobre o impacto desta atividade na sociedade. Debate que junta treinadores, dirigentes e atletas para analisar a ética no desporto. Vão também ser entregues os certificados e feitas as imposições dos cinturões aos participantes. A sessão termina por volta de 12:30, após a intervenção institucional dos responsáveis autárquicos e também desportivos neste encerramento da cerimónia Cinturão de Valores. A Praça Luís Ribeiro, em São João da Madeira, prepara-se para receber a 5ª edição da Feira do Livro, de 3 a 5 de julho, um evento que é organizado pela Câmara Municipal de São João da Madeira, através da Biblioteca Municipal, e que este ano conta com 13 stands e 28 conversas literárias. O certame assume-se como um espaço de partilha e encontro entre autores e leitores, livreiros e editoras. Entre os nomes de renome, confirmados para esta edição, estão de Rui Zinck, Miguel Simaski, Isabel Figueiredo, Anabela Mota Ribeiro. O programa foi desenhado pelo curador Carlos Granja para atrair todo o tipo de público, desde as crianças aos adultos. O espaço vai acolher workshops e a venda de publicações de várias livrarias e editoras nacionais. A Feira do Livro abre a 3 de julho, a partir das 2:30 da tarde, e estende-se até às 23 horas. Já no sábado será entre as 10 e as 23, no domingo entre as 10 e as 19 horas. Cristina Branco é a primeira confirmação para o Festival das May Jazz and Blues 2026. A revelação foi feita pela autarquia oliveirense, entidade que promove o evento. A artista sobe ao palco do Teatro Municipal de Oliveira de Azimeja, 23 de outubro, com um espetáculo especial, onde partilha o palco com a prestigiada Orquestra de Jazz de Matosinhos. O concerto promete destacar a vertente mais jazzística do repertório de Cristina Branco, numa fusão única entre a música tradicional portuguesa e o jazz. Joaquim Jorge, o Presidente da Câmara Municipal de Oliveira de Azimeja, sublinha que esta confirmação eleva a qualidade do festival, consolidando o evento como uma referência musical ao nível nacional. A organização promete anunciar novos nomes para esta 5ª edição ainda em breve, e que trará também novidades no formato. Os bilhetes dos espetáculos do Teatro Municipal ficarão disponíveis oportunamente. Ainda em Oliveira de Azimeja, a Biblioteca Municipal Ferreira de Castro vai receber esta noite o professor universitário e escritor António de Abreu Freire. O encontro está marcado para as 9:30 da noite e está inserido no prestigiado Ciclo à Conversa Com, que é promovido pelo Rotary Clube Oliveirense. O autor vai apresentar e debater o seu mais recente livro, intitulado Jesus, o Cristo. A sessão conta com a moderação de João Rebelo Martins para uma reflexão profunda sobre a vertente histórica e literária desta figura marcante. Nascido na Mortosa há mais de 80 anos, António de Abreu Freire doutorou-se em Física em Ciências Humanas, num percurso académico que passou pelas universidades na Bélgica, na França e no Canadá. A entrada para o debate de cidadania é completamente gratuita e aberta a toda a comunidade. As portas da biblioteca vão abrir 30 minutos antes, ou seja, a partir das 9 da noite, e o acesso está limitado à lotação do espaço. O Projeto Cultural Entre Artes arranca esta sexta-feira em Oliveira de Azimeja. A iniciativa é promovida pela Câmara Municipal, estende-se até domingo com diversas atividades no centro urbano da cidade, mas também em diversas freguesias do concelho. O arranque do programa está marcado para 1:30 da tarde, com a inauguração da exposição coletiva retrospectiva na Galeria Tomás Costa. A noite de sexta-feira fica marcada pelo espetáculo de circo na rua contemporâneo Tartana, vindo de Madrid até à Praça da Liberdade em Cesar. Já no sábado, o Centro Urbano recebe arte de rua com jogos tradicionais ao longo de todo o dia. À noite, o Pelourinho do Pinheiro da Bem Posta vai acolher um cineconcerto com Filipe Raposo. O certame termina às 6 da tarde de domingo no Parque La Salette, Ex Libris Oliveirense, com o ensaio aberto ao público do projeto Comunitares Cantares de Esperança. E chegamos ao fim com o desporto. Primeiro, o médio espanhol Pablo González renovou o contrato com o Futebol Clube de Arouca até 2029. O anúncio foi feito ontem pelo clube, que assegura assim a continuidade do espanhol de 25 anos para mais 3 temporadas, além do vínculo anterior. O jogador natural de Valência cumpriu a sua segunda época ao serviço dos Lobos de Arouca, onde já soma 48 jogos realizados, 2 golos e 1 assistência. Pablo González formou-se no emblema espanhol, tem ganho uma maior preponderância na equipa, ajudando o Arouca a conquistar o 8º lugar obtido na última edição da Primeira Liga. Com esta renovação, a direção do clube dá continuidade à estratégia de segurar as principais épocas para a temporada 26-27. O prolongamento do vínculo com o médio espanhol junta-se às recentes renovações do guarda-redes paraguaio Inácio da Rua Barrena e também do central espanhol Javi Sánchez. A fechar, a espera parou para os portugueses. A Seleção Nacional de Futebol estreia-se hoje frente à República Democrática do Congo ao final da tarde, com o primeiro encontro, jogo inaugural do Grupo K do Campeonato do Mundo. O encontro realiza-se no Energy Stadium em Houston, nos Estados Unidos da América, a partir das 6 da tarde, hora portuguesa. A equipa das esquinas chega moralizada depois das 2 vitórias alcançadas nos amigáveis frente ao Chile e à Nigéria. Para este desafio, o selecionador Roberto Martínez, já sabemos, não vai poder contar com o defesa central Ruben Dias. O jogador falhou os últimos treinos devido a problemas físicos e foi dado como inapto para o jogo de logo mais. Esta será, assim, a partida estreia, o primeiro confronto oficial de sempre entre a seleção portuguesa e a seleção da República Democrática do Congo. A arbitragem do encontro vai estar a cargo de Abdurrahman Alagin, do Qatar. De referir que a Rádio Regional de Arouca vai trazer o relato em direto a partir das 6 da tarde. Emissão especial vai começar meia hora antes, às 5:30, para acompanhar tudo aqui num simultâneo da Rádio Regional de Arouca com a RDP Antena 1. As notícias estão de regresso logo mais em atualização. Até lá, vou deixar votos de uma boa quarta-feira, uma excelente semana com a sintonia da Rádio Regional de Arouca.
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4: Bom dia a todos. Olha que bom estar de volta ao convívio dos melhores ouvintes do mundo aqui no programa das manhãs da Regional. Meus amigos, a partir de agora e até às 11, faça favor de vida aí, junte-se a nós, deixe a sua dedicatória, a sua mensagem, venha cá trocar dois dedos de conversa connosco e dê um beijinho para quem está juntinho ao coração. Vamos lá começar o programa de hoje. Venham de lá as primeirinhas para esta manhã. Bom dia!
5: Bom dia, Tony!
4: Bom dia, Micolina! Tudo bem?
5: Tudo bem, amanhã não estou cá.
4: Amanhã é dia de ginástica, eu sei. Então vamos lá dedicar para quem, Micolina?
5: Vai para a Dona Conceição, para o Zé Sapateiro e para o Ricardo Marco, para o meu sobrinho e para o meu marido. Para vocês todos aí, para as vossas famílias, fiquem bem e até amanhã depois da ginástica.
4: Sim, senhora, está combinado. Um beijinho, Micolina. Muito obrigado e até amanhã. Tânia. Bom dia!
6: Bom dia, Tony!
4: Olá, quem fala?
6: É a espera dela, se ver.
4: Elizabeth, vai indicar para quem, Elizabeth?
6: Como costume, é para a sua família toda, centro do Radarouca, pois somos dois filhos, duas fatinhas e a família, e a Eugênia e a família, e o Zé Sérgio, a centro que vai editar no Radarouca. Quem tiver parabéns e muitos beijinhos, okay. Até amanhã, Deus quiser.
4: Obrigado e um beijo, até à próxima. Adeus, bom dia! Alô? Tá?
7: Olá, Tony.
4: Afinal está, bom dia. É a Licinha. Eu só por esse Toninho já sei quem é. Não engana. É como o algodão. A Licinha é como o algodão. Então, meu Deus, esse beijinho de bom dia vai para quem?
7: Olha, vai já um grande... Eu estou um bocadinho afónica, mas isto passa. Ontem é que eu não falava mesmo.
4: Licinha, como é que você vai borrar logo os golos de Portugal, mulher? Com essa vozinha.
7: Olha, Toninho, já tenho a bandeira grande cá fora no meu pátio.
4: Não grita, abana a bandeira. Está bem, faz bem.
7: Se eu não puder agarrar, fica o coração.
4: Oxalte.
7: Que dizer por eles.
4: Exatamente. Então, e esse beijinho de bom dia? Para quem vai, Licinha?
7: Vai já um grande beijinho para o Toninho, para a esposa, para toda a vossa família, para todos que trabalham nessa magnífica rádio.

0: e para as famílias, para toda a minha família. Agora vou deixar um beijinho para Rosarinho Café Dragão, para a Mafaldinha de Oliveira das Mães, para a Rosinha Campos Balongo, para a Dona Margarida do Olival, para os doentinhos todos as melhoras, e para os nossos queridos imigrantes, não quero esquecer. Beijinhos para todos e até sexta-feira.
1: Ah, é? Amanhã? Pronto, amanhã vai se baldar. Muito bem.
0: Não pode ser amanhã, nem de manhã, nem de tarde, está bem?
1: Beijinho, Alicinha. Muito obrigado, minha querida.
0: Obrigada.
1: Até amanhã, quer dizer, até sexta. Até sexta. E lá vamos nós, até às 11. Bom dia.
2: Bom dia!
1: Olá, quem fala?
2: A Luz Rodrigues, Bonheiro Mortosa.
1: Oh, Lourdes, e esse beijinho de bom dia vai para quem, minha querida?
2: Olha, vai para os meus filhos, para a Alemanha, para Portugal, para os meus netos também. Tudo bom para eles, também para o meu marido, um beijinho para todos. Olha, antes de mais nada, boa sorte para a nossa seleção, ah?
1: É isso, cá estamos nós todos logos a torcer. Minha querida, e para si, vou deixar um beijinho.
2: E para todos os nossos amigos, e pronto, e para todos os ouvintes, e já está.
1: Ok, feitinho, uma beijoca, até breve. Bom dia.
3: Olá, bom dia.
1: Bom dia, Chavininho, como é que está? Tudo bem?
3: Maravilha.
1: É, o que é preciso é coisa boa.
3: E logo ainda vai ficar mais melhor.
1: Eu tenho quase a certeza que sim. Quase.
3: É verdade.
1: Chavininho, e esse abraço de bom dia vai para quem?
3: Olha, para a Mafaldinha, a Fatinha e para o Luís, para o Augusto Gonçalves, para o Fernando Figueiredo, para o Ivo Valente de Alvar, para o Ricardo de Marco Canaveses, para a Sozinha do Lucio, um abraço mandando para a Duda do Porto. E um abração ao amigo Tony. E até amanhã.
1: Até amanhã. Está combinado. Um abraço, menino. Muito obrigado. Ah. Um beijinho à Zairinha e ela que vem ainda okay. Até nós. Está bom? Tchau, amigo. Começamos assim porque hoje há Portugal em festa. A partir das 5:30 da tarde é para acompanhar essa emissão especial de desporto aqui na tarde, Rádio Regional de Iroca, emissão que vai para o ar até bem pertinho das 9 da noite. O jogo esse começa às 6 da tarde e é para acompanhar relato em direto com simultâneo RDP Antena 1 aqui na sua Rádio Regional de Iroca.

0: até às 11 horas da manhã, programa no ar do Ligar para Dedicar. Venha daí que é meu convidado. Bom dia!
1: Olá, Roca, bom dia!
0: Olá, Pombal. Bom dia, como está o Pombal? Tudo bem?
1: O Pombal está bem, está tudo a aquecer bem, está tudo bem.
0: Então está, aí que eu já ia dizer se sabe que ser bom e não podia. Ai, ainda bem que eu não disse, não é? Ainda bem que eu não disse se sabe que ser bom. Olha então, Almerinda, para quem vai essa beijoca de bom
1: quero
0: dia?
1: Não, que tu digas nada disso. Não. Podes dizer isso numa altura qualquer quando eu quiser.
0: É, a partir do fim de mês, não é?
1: Pronto.
0: Então vamos lá, esse beijinho é para
1: vou
0: quem?
1: Vou deixar um grande beijinho, vou já deixar, olha, o maior beijinho, a maior força, os grandes parabéns e tudo bom à nossa seleção. Porque eu, francamente, não sou a menina de futebol, mas a nossa seleção, para mim, é Portugal, é a nossa seleção. Muita força. Vou deixar um beijinho especial a todos vocês aí, à minha Mafaldinha, à minha Rosarinha do coração. Já não vou poder vê-lo outra vez, mas a próxima vez que ando para a festa da rádio já vejo. Vai para a dona Licínia de Valcâmara, que eu ouvi há bocadinho. Um grande beijinho para essa senhora e muita força. Vou deixar para a dona Maria Lúcia, a Sãozinha do Rocio, com um grande beijinho, a nossa madrinha, o António Arujado lá no Canadá. Senhor Fernando Figueiredo Ovare, e ainda não dá para falar uma semana inteira, pois não?
0: Ainda não. Vou arranjar aqui um sistema qualquer para a Almerinda falar uma semaninha inteira, sem parar. Almerinda, um grande beijinho, um grande abraço.
1: França, e todos falam no nome da Almerinda, okay. E um tchau.
0: E um abraço para o amigo Orlindo e Tabinhão. Tá bom? Muito obrigado, tchau e um beijo. E até às 11, venho daí. Bom dia.
2: Bom dia.
0: Bom Guten Morgen. Como vai, menina Maria? Tudo bem?
2: Eu estou bem, e você?
0: Estou bem também, graças a Deus, pronto. Não é? Já liguei o ar-condicionado para o moço não derreter. Pronto, está. Está tudo
2: pronto.
0: Bem. Então, esse beijinho vindo da Alemanha vai para quem?
2: Vai para toda a minha família, principalmente para todos os meus irmãos, para vocês aí com um bom dia de trabalho e logo que ganhe a seleção.
0: Ai. Mas pois sem questão, valha-me Deus, não é? É que se a gente não ganha logo, amanhã Portugal está num dilúvio, a malta toda a chorar. Vamos pensar positivo. Oh Maria, um beijinho, muito obrigado pela visita.
2: Obrigado.
0: Um abraço aí para o Zé também. E tchau e adeus.
2: Obrigado, bom dia.
0: Obrigado e um bom dia. É só para avisar às manas, sim, aquelas costureiras ali das Termas de São Vicente, que a menina da Alemanha ganhou, não é? Pronto, e não digo mais nada. Bom dia!
3: Bom dia.
0: Quem fala?
3: Firmino Tia da Silva.
0: Não percebi o amigo, como é que se chama?
3: Firmino.
0: Firmino. Então e o Firmino é de onde?
3: Beiros.
0: De Veiros, muito bem. Então venha lá o abraço, Firmino. Vai para quem?
3: Olha, é para a minha irmã Rosa, o meu irmão Zé, o meu sobrinho Miguel, o Leo e as minhas sobrinhas todas e para o resto da família e para vocês e o Portugal canhoso.
0: Bem esperamos todos, não é? Senão está mal.
3: Vamos lá ver,
0: Firmino,
3: vamos lá ver.
0: Grande abraço, muito obrigado também pela visita e até breve. Está bom,
3: igualmente.
0: Amigo? Tchau, adeus. Venha também no programa de Ligar para Dedicar desta manhã de quarta-feira. Bom dia.
4: Bom dia, Tony.
0: Quem fala?
4: Guilhermina de Porto.
0: Guilhermina, e a dedicatória para quem é que vai?
4: É para os meus três filhos, é para as minhas duas noras, é para os meus quatro netinhos. Vai para o Joãozinho do centro da igreja. E vai mais. E para os três carlinhos de Portugal, que vai três caralhos de Portugal, que não está feito, Tony.
0: Obrigado, Guilhermina. E até à próxima. Bom dia.
5: Bom dia, Tony.
0: Quem é ela?
5: É a Alice Peralta Pardilhó.
0: Patinha de Pardilhó, show de bola, né?
5: De bola, Tony.
0: Então, esse beijinho, venha lá. Vai para quem?
5: Vai para a Tony e família e todos a rádio. Vai para toda a minha família. Vai para a família do Alexandre Sardeveiros, família da Adelaide Cristina, o Darinho do Café Dragão, Mafaldinha de Oliveira das Mães, Fatinha de Paredes. Beijoca para a Tony e até logo.
0: Obrigado, uma beijoca e até breve. Ora, daqui a pouco vai tudo para a festa. Bom dia.
6: Bom dia, de Pardilhó para Valga.
0: Oh, bom dia, menina Hélia. Tudo bem?
2: Tudo rijo, cada vez mais nova.
0: É isso mesmo. É o que é preciso. É esse o espírito,
2: Helga. As pernas é que não ajudam.
0: Não, mas pronto, faz parte, faz parte. Então vamos lá, Hélia, para quem vai esse beijinho de bom dia?
2: Um beijinho grande para ti, para a tua esposa, para a tua família toda. E agora hoje vai para a Zairinha, para a Dona Rosa Campos Balongo, para a Dona Alcina, a Dona Lúcia, a Mafaldinha, a Dona Almerinda, que eu já ouvi, um beijinho grande para essa senhora. E para a Dona Alcinha de Vale de Câmara, olha, para todas as minhas amigas.
0: Pronto, e um beijinho, Hélia, obrigado pela visita e até amanhã. Está bom?
2: Obrigada, eu também por me atender.
0: Obrigado, tchau e um beijo. E eu junto consigo até às 11 horas da manhã, aqui no programa do Ligar para Dedicar, em linha direta. Então vamos lá recordar: 256-948-219, ou então 916-691-020. E até às 11 juntamos-nos aqui. Venha lá, festa, arranca a música de Carlos Miguel nas manhãs. Bom dia!

0: Venga lá a fiesta, Carlos Miguel, aqui nas manhãs de rádio. Vamos lá, até às 11, já estamos no fim da primeira parte. Bom dia!
1: Olá, Tony, bom dia!
0: Bom dia, Rosita do Campo de Balongo!
1: Ela toda!
0: É isso aí! Então, Rosinha, para quem vai esse beijinho, minha querida?
1: O meu beijinho vai já para o Tony, um beijinho grande para a Tinina, para toda a sua família. Todos que trabalham nesta grande e maravilhosa rádio. Vai para toda a minha família e um beijinho muito querido para o meu da Suíça. E agora vai para a dona Alcina Cardosa com um beijinho muito, muita saúde. Vai um beijinho para a Lucinha Valcada. Vai para a Margarida de Olival também um beijinho. Para o senhor Belmar, dona Elia de Valga e o senhor José Pacheco. E para a família Luís Manuel Pereira. Para nós, Tony,
0: obrigadinho
1: pela atenção e até amanhã, se Deus quiser.
0: Obrigado, Rosinha. Um beijinho para si, um abraço para o seu Pinto e um até breve. Está bom, minha querida?
1: Muito obrigada.
0: Tudo bom, obrigado. Tem mais nesta manhã. Bom dia.
2: Olá, bom dia, Tony.
0: Olha, aqui os outros todos.
2: Estava aqui o meu telefone a dizer-me, insista.
0: Insista, não desista, não é? Insista.
2: Não, insista.
0: Pois, insista, não desista.
2: Pois, está bem.
0: Então, e o amigo Fernando vai... Antes de mais, bom dia, Fernando Figueiredo, só para quem ainda não citou. Vamos mandar um abraço, bom dia para quem, meu amigo?
2: Olha, Tony, como sempre, em primeiro lugar vai para ti um abraço, um beijinho para a tua esposa e restante família, abraços. Agora vai para todos os meus familiares, vai para a Mafaldinha de Oliveira das Meias, vai para a Almarinda em Pombal, vai para o Ricardo Marco, vai para a família da Rosinha do Campo Balongo, e vai para todos aqueles que estiveram hoje de parabéns. Um dia muito feliz, com saúde, tudo bom. Tony, até amanhã, se Deus quiser.
0: Um abraço, amigo. Obrigado aí pela companhia.
2: Tudo
0: e até amanhã. Obrigado,
2: e viva
0: Fernando.
2: Portugal!
0: É só para logo. Guarda-te para logo. Está bem, amigo? Cheio de Deus. E então, até às 11 da manhã, ficamos aqui, ainda com os melhores ouvintes do mundo. Há dedicatórias para partilhar mensagens escritas. Esta chega do Nuno da Banca. Ele dá os bons dias à Clara Pinho e Sónia Martins, Albino de Ulo, António Risco e companheira Nelly Correia. Um grande abraço ao Nuno. Obrigadinho pela visita. Tchau e adeus. Bom dia.
3: Bom dia.
0: Quem fala?
3: Manuel Juiz Penafiel.
0: Manuel, e esse abraço, meu amigo, vai para quem?
3: É para o Dom Penafiel, pois é que a pintura de automóveis, para o Gaspar de Pereira, que lhe desconfessão ao salo, e para o Sr. Rocha da Aldeia, para o Cabo Moreira de Melos. Bom dia, obrigado e bom trabalho.
0: É isso, e um abraço, amigo, obrigado pela visita. Está bom? Tchau, adeus. Bom dia.
4: Bom dia, Tony, como estão?
0: Olha, Tilinha, acabámos andando devagarinho para a malta não se cansar.
4: É, também digo.
0: É como tem que ser, não é?
4: É, mas.
0: Olha, então, Tilinha, esse beijinho de bom dia, para quem é que vai?
4: Olha, vai aí para o Tony e para toda a sua família, para todos os locutores e para todos os ouvintes. Para mim, para o meu marido, para a minha família linda que se encontra na Alemanha, para a minha família de Portugal, para todas as minhas amigas. Muita saúde, muitos beijinhos, muita paz. E até amanhã, se quiser.
0: Pronto, ficamos assim. Um beijinho para a Tilinha. Obrigado pela visita.
4: Obrigado.
0: E até amanhã. Obrigado. Ora, mais dedicatórias nesta reta final do primeiro tempo de hoje do programa Ligar para Dedicar. E esta mensagem vem do Zé Rocha da Aldeia de Jogueiros. Ele quer desejar um bom dia para todos da Rádio Amanel de Jogueiros e família, Gaspar Pereira e família, clientes do Café São Gonçalo e a todo o auditório com um bom dia, um grande abraço. Amigos da Rocha, um bom dia de quarta-feira. Alô, bom dia.
5: Alô, Portugal.
0: Portugal, alô. É só alô, calma, Manel. Calma que a gente vai reunir aqui as energias todas que é para logo descarregar tudo. Está bem?
5: Vamos lá ver
0: se... A ver se os nossos berros chegam aos Estados Unidos. Ora então, bom dia, Sr. Manel Fonseca. Bem disposto?
5: Bom dia, Sr. Toninho. É para a minha esposa, é para o Leolino Fonseca, a esposa, é para o Pina da Cucujane, Sr. Pina, é para o Sr. Álvaro Santana da Madeira, a esposa, com beijinhos e abraços. Um abraço para si e boa sorte para logo.
0: Prontinho, olha, vamos ficar assim. O amigo vai levar um abraço meu, eu fico com o seu, logo juntamos as nossas vozes à volta da seleção e seremos vencedores.
5: E vamos lá ver se o...
0: Se amanhã, olha, mas uma coisa também é certa, se logo Portugal não ganha, amanhã não há programa que ninguém vence.
5: Ai, Jesus. Lá vai.
0: Estou a brincar. Estou a brincar, gente bem na mesma, gente volta.
5: Vamos
0: um abraço,
5: ver,
0: meu amigo, tudo bom? Até amanhã. Até amanhã. Clementino e Camargo, até a hora certa. Quando um grande amor se faz. Vem consigo. Até às 11 da manhã está no ar o programa interativo das manhãs de rádio.

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4: É certinho e direitinho, não dá mesmo para desligar, até porque chegamos para a segunda hora do nosso espaço interativo das manhãs da Regional. É o Ligar para Dedicar está no ar até às 11 da manhã. Vamos lá continuar a dar voz aos melhores do mundo, sinta-se à vontade e venha daí em linha direta. 256-948-219-916-691-020. Vamos lá, bom dia!
5: Olá, muito bom dia, Sr. Tony.
4: Bom dia, Ricardo do Marco, não é?
5: Exatamente.
4: É isso aí. Então, e o Ricardo vai dedicar para quem os bons dias?
5: Vou dedicar os bons dias, então, para o Sr. José Sapateiro de Lourosa, para a Dona Miguel Silva Gondomar, para a Dona Lúcia de Pizar, para o Neca Tomada Fernando Marcos Cardês, para o Sr. Coelho também, favores Marcos Cardês, para o Sr. Novinho Confederou. Sr. Torres, desejo um bom dia de trabalho, tudo bom e um abraço. E até à próxima. Muito
4: obrigado, Ricardo. Um grande abraço e até breve. E siga. Bom dia.
6: Bom dia, Sr. Tony.
4: Ora, viva quem fala.
6: É o Albino Ramos de Ulo.
4: E o amigo Albino vai dedicar para quem os bons dias?
6: Pois vou dedicar já para a minha princesa Ana Martosa, depois vai para o Sr. Nelson de Loureiro, vai para o Nuno de Avenca, vai aqui para o Ulo, para os pais João Rato, vai para a Sra. Mafalda de Oliveira das Meis, e para a Dona Clara Pinho de Arouca. Para o Sr. Tony, uma boa quarta-feira e até amanhã, se Deus quiser.
4: Tudo bom, um abraço, amigo, até à próxima.
6: Ah, obrigado, eu.
4: É aqui mesmo, no programa do Ligar, para dedicar manhã de quarta-feira. Bom dia.
7: Bom dia.
4: Quem fala?
7: Margarida Carneiro.
4: Margarida, chega-nos de onde?
7: São Pai de Oleiros.
4: São Pai de Oleiros, Santa Maria da Feira, não é?
7: Sim, senhor.
4: Então, e esse beijinho vai para quem, Margarida?
7: Vai para o meu filho, para a minha nora, para a minha neta, que hoje está a serviço no hospital. E vai para toda a minha família e para vocês todos de Arouca.
4: E um beijinho para si, está bem?
7: Obrigada.
4: Obrigado eu pela visita.
7: Obrigada.
4: Até breve. Até mais. Bom dia.
8: Bom dia, amigo.
4: Olha, está ele. Silvio Leite, São João da Madeira.
8: É ele mesmo.
4: Como é que andou, amigo Silvio? Bem disposto?
8: Olha, bem disposto.
4: Pronto, sempre tem que estar, não é?
8: Pois é, possível. É obrigatório andar sempre disposto.
4: Exatamente. Então, Silvio, e esse abraço, meu amigo, vai para quem?
8: É para o costume, para a minha esposa Isabel Marques, com muitos beijinhos. Vai para o Zé Caneta, esposa Rosa. Valdemar Borges, esposa. Vai para o Chico das Cotas da São Valença, um grande abraço para ele. Vai para a Maria dos Sastres, as Fonteirinhas, as melhoras. Vai para o meu amigo Agostinho Cidês, que é em Santa Maria da Feira, o tamanho abraço. E para o nosso Albino Ferreira, o nosso amigo, que está na nossa escuta. E para ti, até amanhã, se Deus quiser.
4: Ficamos assim. Para o meu amigo, um grande abraço. Porte-se bem e até breve. Está bom, meu amigo?
8: Vou tentar me portar bem.
4: É isso mesmo. Ora, Silvio, obrigado aí pela visita. Tudo bom. E chegamos à segunda hora do nosso programa da manhã do Ligar para Dedicar. Hoje é qualquer coisa como quarta-feira, dia 17. Antes de voltarmos à música, bom dia.
9: Olá, muito bom dia.
4: Bom dia. Quem fala?
9: A Maria Albertina Sobral.
4: Então, e a Maria Albertina vai ligar para quem?
9: Olha, vou já saudar para si, que tenho muita pressa, a si e às suas meninas. Às suas meninas, sou menininha.
4: Calma, que eu sou uma, pá.
9: Ainda
4: me será a gávea da mulher.
9: Ainda me será a gávea da mulher. Adelino Pinha, minha dele. Olha, e vai ser para toda a gente e até sempre, se quiser. Beijinho.
4: Albertina, um beijinho. E veja lá a sua volta mais vezes, está bem?
9: Muito obrigada.
4: Beijinho, até à próxima. E agora sim, volta na música. Tem sucesso atrás do sucesso na sua rádio regional de Iruca. Agora está calor, não é? Então o que é que sabia bem? Era melhor os pezinhos ali ao Rio Paiva. Era o que a gente precisava agora e mais nada. Abraço ao Martins. Um abraço para toda a malta lá do conjunto dos amigos de Canelas. Um obrigado pela companhia, pela amizade de tantos e tantos anos. É assim, até às 11 da manhã. Está no ar. Ligar para dedicar. Bom dia.

0: pam. E assim trouxemos aí os amigos de Canelas ao programa das manhãs da Rádio 10h22. Bom dia!
1: Bom dia, amigo Tony.
0: Bom dia, boa noite, amigo Tomané Rojado. Alô, Canadá. Como é que estamos? Hello. Tudo bem?
1: Oh, tudo bem.
0: Maravilha.
1: É quarta-feira, a meio da semana, mais dois dias estão aqui.
0: É? Como é que o Tomané conta a semana? 5, 4, 3, 2, 1, sábado. É assim que ele conta a semana. Não há cá segundas-feiras, não há cá terça, não. Ah, faltam dois dias. É assim que ele funciona. Ora então, sou o Mané Rojado, que é lá da Mortosa e chega-nos do Canadá. Vai dedicar a quem?
1: Olha, em primeiro lugar, como sempre, para ti e para a tua boa disposição, para nos aturar, para a tua esposa, depois é para a nossa madrinha, para a minha irmã Fernanda e o meu cunhado Agostinho da Silva, que está de férias na Arribação, para o amigo José Pacheco, a Rosarinho do Café Dragão, ao Marina de França, ou em Pombole, a Jorge Chipelo, a António Brandão, olha, senhores de França, restantes de auditório e amigos, e até amanhã que nos encontramos.
0: É isso, está combinado. E vou deixar um abraço ao Marco, um beijo para a Ana Maria e um grande abraço para ti, amigo. Porte-se bem, tchau e adeus, e até breve.
1: Adeus, amigo, até amanhã.
0: Bye bye! E mais programa da Liga para dedicar até às 11. Bom dia!
2: Bom dia, como está?
0: Olha a madrinha a seguir ao filhado, coisa mais rica. Fica tudo em família, assim mesmo. Bom dia, madrinha, está tudo bem?
2: Tudo bem, graças a Deus. Está a pedir para a praia?
0: Está quase, está quase. Então vamos lá, madrinha, esse beijinho de bom dia vai para quem?
2: Olha, vai para ti, para a tua família. Vai para a minha família, que já se encontra com a da Alemanha.
0: Tu vê que sim, já percebi, também já percebi que sim.
2: Já percebi que sim.
0: Já, sim, senhor, já percebi que sim.
2: Para o senhor José Pacheco, Almerindo em Pombole, a Margarida do Canal de Além. E para a tua família também, e tchau e adeus, agora vou-lhe passar, tá? Tchau, tchau.
0: Aí vai passar, então pronto, passa lá. Guten Morgen!
3: Guten Morgen!
0: Como está? Bom dia, Rosita, bem-vinda de volta. Boas férias, então.
3: Férias no jardim, meu querido, mas pronto.
0: Meu amigo, cada um tem o que tem, não é? E eu que mereço. Exatamente. Isso. Então e o beijito, vai para quem?
3: Beijinho para o Canadá. Gostei de ter ouvido agora o António. Isto é que é um despertar bom.
0: É mesmo.
3: O meu sobrinho também já está de férias a curtir a vida de aluno. Para o Tony e para os tantos locutores. E vamos lá.
0: É isso. Simbora, galera. Beijinho, fica um beijinho. Obrigado, Rosito. Boas férias. Tchau e adeus. E obrigado. Bom dia.
4: Bom dia, Tony.
0: Quem fala?
4: Olá, Margarida de Olhos Algueia.
0: Sim, Margarida. Oi, oi.
4: Tudo bem.
0: Maravilha, então. E vem esse beijinho. Vai para quem, Margarida?
4: O beijinho vai para o Tony, para a vossa família. Vai para a Rosinha Campos Valongo e a família dela. Vai para o Cimeira Cardoso do Porto, para as Manas em Paredes. Para a família do Café Dragão, para a nossa Almerinda que anda por aí ainda. Pronto. Um beijinho para todo o auditório, tchau e adeus.
0: Beijinho, porte-se bem. Bom dia.
5: Bom dia.
0: Quem fala?
5: Neto Madrinha.
0: É o Damiane. Pois é, como é que está o Damiane? Está bom, hein?
5: Está bom, e você também?
0: Impecavelmente bem, pá, tem que ser, não é? A gente tem que estar sempre bem. Então e esse abraço vai para quem, Damiane?
5: Vai para a minha tia, vai para a minha avó, vai para ontem Ana no Canadá. José Pacheco, um beijinho para vocês e até à próxima.
0: Feitinho, um abraço para ti, porta-te bem, ou mal, é como tu queiras, mas com estilo, está bem, amigo?
5: Está bem.
0: Tchau, tudo bom? E eu volto consigo até às 11 horas da manhã, troca agora roupa nova, volta para mim, bom dia!

0: Vamos até às 11 da manhã dar voz aos melhores do mundo. Bom dia!
1: Bom dia, meu amigo.
0: Ora, viva! Como é que anda o seu Zé? Bem disposto?
1: Pois tem que estar, pois com um solzinho tão bonito,
0: está
1: o
0: tudo.
1: Tempo, a temperatura a subir,
0: está tudo
1: as vindimas a aproximar-se, pá, isto não é coisa melhor.
0: Exatamente, as vindimas a aproximar. Homem, vou só fazer aqui uma retificação, as vindimas não estão a aproximar.
1: Meu caro amigo, mas
0: não estão a aproximar, não estão, e eu vou explicar porquê. A Organização Mundial de Saúde estabeleceu que as vindimas são feitas agora todo o ano, portanto... É a vindima todo ano. Não há nada para chegar.
1: Há uma coisa que diz: Natal é sempre como o homem quiser.
0: Cá está.
1: E a vindima também pode
0: é
1: ser
0: igual,
1: a mesma coisa.
0: É exatamente isso. Ora então, vamos lá, Zé Pacheco vai mandar um abraço direitinho de Lousada para onde?
1: Bem, olha, para a Morotosa que está em peso aqui hoje, já de manhã, para a minha madrinha, a Rosita e o Daniel, que já não ouvi há muito tempo, o António Rejado. E a minha esposa e o meu amigo Zé Vioz em Pedreiro, senão não posso dizer mais, senão já vai a família toda arrasto e você corta-me o fio e eu fico calado, não posso falar sem microfone. Até amanhã, meu caro amigo, é um gosto ouvir, dar-nos boa satisfação.
0: Tudo bom, é sempre um gosto também tê-lo por casa. Grande abraço e tamanhão, tá bom?
1: Obrigado.
0: Tchau, adeus. Aqui, bom dia.
2: Bom dia.
0: Quem fala?
2: É daqui de baixo do solar da Arteia.
0: Está bonzinho, sou Coimbra.
2: Então, sim, senhora.
0: Pronto, é o que é preciso, não é? Coisa boa.
2: É sempre a 30.
0: Então, sempre a 30 e de gás colado. Então, e vamos lá mandar um abraço, bom dia para quem, amigo?
2: Olha, vai aqui já para a minha esposa e para toda a minha família, para a senhora Alcida Carregosa com muita saúde, para o pessoal aqui da minha rua, para os meus amigos todos da Valpeque, para o Sr. Manuel António e o pai do Barreiro, e um abraço para si, está feita para hoje.
0: Prontinho, um abraço amigo, obrigadinho aí pela visita e até breve. Tá bom?
2: Até amanhã, muito obrigado.
0: Obrigado, obrigado. Mais dedicatórias e mensagens. Bom dia, Tony. Quero desejar um bom dia de trabalho para ti e para toda a família. Um beijinho grande à tua esposa, para os meus colegas de trabalho do Reino 1. Um bom dia para ti, que estou farta de estar em casa. Faz parte, deixa lá. Então fica um beijinho a todos da Lourdes Figueiredo, que é de Roca. Oh, Lourdes, um beijinho então. E olha, que é que sucede? Sucede que é mesmo isso. Olha, muita paciência para ti e tudo bom e as melhores. E continuamos até às 11 horas da manhã. Está no ar o nosso Ligar para Dedicar, programa interativo desta quarta-feira. Hoje é dia 17 de junho. Bom dia!
3: Bom dia, Mentone.
0: Bom dia, Maria Emília da Fonseca. É ela?
3: Tens direito a um prémio.
0: Pronto, cá está o meu prémio. Era a música da consolação, não é? Então, Maria Emília, venha lá esse beijinho de bom dia. Vai para quem?
3: Olha, Tony, vai para ti, vai para a tua menina, vai para o resto da tua família toda. Vai para a minha família também, tudo bom. Vai para toda a gente que liga para a rádio. E vai hoje muito especial para o meu filhote Vitor Hugo, que está de parabéns.
0: Ai, não! Ai, ontem eu, o que fazia anos hoje... O de ontem que fazia anos hoje é o teu filho, é isso?
3: É.
0: Ok, pronto. Então, olha, um grande abraço para o Vitor Hugo, que já tem a idade para ter juízo, não é? E que se porte bem neste dia de hoje.
3: Se Deus quiser, para o ano faz 40.
0: 40! A partir do ano que vem, ou vai ao rebenta?
3: Maria
0: Emília, beijoca e muito obrigado pela visita,
3: Tony,
0: e mais um abraço para o Vitor Hugo.
3: Também que estejam de

0: Parabéns, mas hoje é muito especial só para o meu filhote, está bem?
1: Pois claro, claro que sim. Uma beijufa para você. Até mais. E vira, mais dedicatórios. Bom dia.
2: Muito bom dia, menina Tony.
1: Muito bom dia, menina Sãozinha do Rio. Está tudo bem?
2: Tudo bem.
1: Show de bola, né? Como tem que ser. É isso aí. Então, e a menina vai dedicar para quem os bons dias?
2: Olha, hoje é assim um bocado diferente. Olha, vou dar uma família como sempre cai no estrangeiro. Vou dizer o nome de quatro aniversariantes que fazem hoje, são todos meus amigos. É o meu patrão, Jorge Soares, que me dá o trabalho aqui para casa. O senhor Carlos Oliveira de Chave. O Jorge Pinho, que é irmão do Luís da Aventuria. Quem é o outro? Ai, deixa-me ver. Esqueci-me do. Ai, a Lena Paiva, que mora em Nabais. Pronto, já disse quatro, cinco. E agora para todas as pessoas que eu costumo ficar e todos os aniversariantes.
1: Pronto. E um beijinho a você, muito obrigado por visita, está bem?
2: Continuação de uma boa quarta-feira.
1: Muito obrigado, beijoca, obrigado Sãozinha. E tem mais cá no nosso programa de Ligar para Evitar. Bom dia.
3: Bom dia.
1: Quem fala? É Lourdes.
3: Portugal.
1: É Lourdes de Mortosa, que está lá na...
3: Já tenho saudades. Já tenho saudades de ouvir-me na rádio, porque eu não tenho apanhado aqui. Havia um problema na internet.
1: Temos que resolver isso, Lourdes.
3: Já está resolvido.
1: Então, já está resolvido? Está bom. Então, e o beijinho? Vai para quem, minha querida?
3: Porque a mim vai já para você, para a sua quininha, toda a sua família, depois não esquecendo o senhor Pinho, a de Limpinho, a Rosadinha do Capé Dragão, a Margarida do Olivares, a senhora Mafalda da Oliveira das Anéis, o senhor António Arrojado, que já ouvi há um bocadinho, e olha, para todos os ouvintes, todas as amigas, tenho o prazer de conhecer, todos os imigrantes e ouvintes, e olha, obrigada a me atenderem. E até à próxima, muitos beijinhos de França.
1: Um beijinho, muito obrigado, Lourdes, e deixar um grande abraço também para o amigo António.
3: Igualmente para o Tony do meu marido.
1: Obrigado, minha querida, até à próxima. Ora, e vamos de volta na música e no sucesso aqui no nosso programa de hoje de Ligar para Dedicar, de quarta-feira, dia 17. Tudo se paga. Zé Mário e Lúcia Pérez, bom dia.

0: Meus senhores, minhas senhoras, uma salva de palmas, Lucia Pérez!
1: Obrigada! Que público maravilhoso! Se amaro! Grande!
0: Muito obrigado, Lucia, muito obrigado! Podemos cantar com o público?
1: Venha, cantamos, então. Sim?
0: Podemos cantar?

0: É o novo programa das manhãs da sua Rádio Regional de Iroca, 10h43. Novo programa, vamos lá em frente. Bom dia.
1: Bom dia.
0: Quem fala?
1: É Margarida do Canesal em Paredão.
0: Margarida, e esse beijinho de bom dia para quem vai, minha querida?
1: Olha, em primeiro vai para ti, Tony, para a tua esposa, para todos os locutores. Vai para os meus filhos, vai para a nossa madrinha Maria Ruela de Mama Tarda, vai para a Adelaide Pesquina da Água Levada e família, e vai para o Café Cusas do Canesal.
0: E pronto.
1: Dê-lhe um beijinho para toda a gente.
0: Obrigado, Margarida. Até à próxima. E mais, bom dia.
2: Bom dia. Olha, Adelaide, bom dia. Tudo bem?
0: Isso é que importa, coisa boa. Exatamente. Ora então, Leidinho, esse beijinho de bom dia vai para quem, minha querida?
2: Olha, estou mais a partir. Para todo o que estou aferrado com um grande beijinho. Para a Quininha, para todos os amiguinhos da Rádio Arauca que me estejam a ouvir, vai um beijinho aí para a Margarida do Canesal, vai para o Grupo Canelas, que também vai estar cá nas nossas festas, um beijinho para eles, vai para a Merinda, vai para a família que acabou com o Café Dragão, vai para o Tono Arrojado, ele matou-me sempre.
0: Pronto, esqueceste hoje, não foi? Foi, esqueceste de meter o pé ao travão. Um beijinho a você, porte-se bem, tchau e adeus. Saudinho da boa. Obrigado, Laidita. Bom dia.
3: Olá, bom dia.
0: Olha, menina Zairinha do Dragão, como está?
3: Tudo bem, minha querida?
0: É o que é preciso, é isso mesmo.
3: É o que é preciso.
0: Então,
3: é
0: e um beijinho de bom dia vai para quem?
3: Em primeiro lugar é para ti, para a tua esposa e toda a tua família, depois é para a minha família toda também, aqui para o meu vininho, porque ele, se não fosse ele, não estava aqui a falar.
0: Pois cantando, não é?
3: Devo-lhe muito, é verdade. Um beijinho grande. Um beijinho também para a menina que acabou de falar, Adelaide, e para a Amália também, um beijinho.

0: Para cada uma e para toda a família dela. E um beijinho para a Rosinha Campos Balongo, para o Sr. Pinto, para a Margarida Olival, que já ouvi, o António Arrojado no Canadá, para toda a família. Um beijinho também à nossa princesinha e dois beijinhos à Lúcia. E hoje fico por aqui, está bom?
1: Sim, senhor. Fica um beijinho à Zélia.
0: Muito obrigado pela visita. Porque eu não sei travar.
1: Não sabe travar? Não, pronto. Mas olha, travou a tempo. Não bateu. Está bem? Beijinho, minha querida. Até amanhã. E obrigado.
0: Até amanhã.
1: Até amanhã. Bom dia.
2: Bom dia, Tony.
1: Bom dia, quem fala?
2: Álvaro, seja
1: lá. Álvaro, baixa lá o rádio, se faz favor, que é dia sim, senhor, não é? Pronto, então e agora? Vamos dedicar a quem, Álvaro?
2: É para si e para
1: você. Oh, Álvaro, baixa lá o rádio, por favor, que está a apitar por tudo que é lado. Parece quando a gente vai roubar ao shopping.
2: Pronto, já está.
1: Pronto, não custou nada, vês?
2: Isso. Então e agora? Para dar uma cena para cá, eu dou um beijinho para ela com todo o respeito. E para toda a gente estar a deitar para a Zarouca e até amanhã, se quiser.
1: Pega lá um abraço, muito obrigado pela visita, o amigo. Obrigado, e tchau, Álvaro. E adeus. Até amanhã. Obrigado, Álvaro. Bom dia.
3: Bom dia.
1: Quem fala?
3: Maria da Conceição de Parlhão.
1: E então a dedicatória vai para quem, Maria da Conceição, né?
3: Para a minha filha Gabriela, para o José António, para a minha mãe, para o companheiro, para a Mila da Matosa e para o marido. E para você aí, bom trabalho.
1: Está feito. Beijinho. Tá, até breve. Tá. E antes de voltarmos à música nas manhãs, bom dia.
4: Bom dia, Tony.
1: Viva quem fala.
4: É Delmar, São Vicente Pereira.
1: E o amigo Delmar, vai dedicar para quem os bons dias?
4: Olha, vou dedicar um bom dia para ti, um abraço para ti e para a família toda. E vou agora dar um beijinho para a Rosinha Campos Balongo, para a Fatinha de Paredes. Bem, um abraço para o Jota e bom dia de trabalho para ele. Um beijinho para a Lúcia, para a Mafalda Oliveira das Meis, para a Adelaide Pesquina. Um abraço para a Neca Pereira para a Macieira. E um abraço para o Igor de Corbão, que está feito.
1: Prontinho. Bem, um beijinho e um abraço. E cheia, Deus porte-se bem. Está, Delmar? Obrigado, amigo.
4: Até amanhã, se os quiser.
1: Amanhã, sim, senhor. Que amanhã é dia dos quinquinhos.
4: Amanhã que é o dia.
1: É o dia, é o verdadeiro. Exatamente. Amanhã é o verdadeiro dia. Amigos, cheia. E até à próxima. E nós vamos voltar até às 11 horas da manhã. Agora trazemos aqui Calema. Vai e a gente volta com a despedida do nosso programa interativo das manhãs da Regional. Até já.

0: ficamos a 7 minutinhos apenas do final do nosso programa desta manhã do Ligar para Dedicar de hoje, quarta-feira, dia 17 de junho. E como habitualmente, no fim, vamos cantar os parabéns aos aniversariantes. Mas antes, bom dia!
1: Bonjour, monsieur Tanguy.
2: Ah, bonjour, madame Lydia, comment allez-vous?
1: Ça va?
2: Então, ça va, você sabe que será, não é?
1: Ué.
2: Bom, oui. Então venha lá, esse beijinho de bom dia vai para quem, Lídia?
1: Estou a ficar sem voz.
2: Já percebi, também.
1: Senhor Tony, vai para o meu marido, para os meus filhos, para as minhas noras, para o meu netinho. Depois vai para você e a sua esposa e toda a sua família. Para todos que trabalham nessa magnífica rádio. Sobretudo a Anabela e a sua princesa. Espero que ela esteja a correr tudo bem com ela. Ela já nos faz falta aqui ao domingo, senhor Tony.
2: Sim, sim, ao domingo. Mas para já ainda não, está bem?
1: Pois, eu sei.
2: Em breve, sim.
1: Em breve,
2: em breve está de volta. E mais?
1: Depois vai para as minhas irmãs aí na Quinta da Presa, o meu sobrinho Rui e a mãe, os meus cunhados, para Clara Pinho da Roca, que ontem não falei nelas, a Mafalda da Granja, um grande beijinho, e a Dona Almerinda, para a Roca, um bom fim, uma boa quarta-feira, e tudo do bom.
2: Um beijo, obrigado pela visita, um abraço ao maridão e até breve. Está bom, Lídia?
1: Até breve, senhora.
2: Obrigado, minha querida. Até à próxima.
0: Há mais nesta reta final do nosso programa de Ligar para Dedicar a chegar ao fim. Bom dia.
3: Bom dia.
0: Quem fala?
3: Fala Joaquim Pereira de Espinho.
0: Amigo Joaquim, a sua mensagem vai para quem?
3: Hoje parece impossível. Vou fazer a 20 ou 82 anos. Nunca me aconteceu isto.
0: Então?
3: Fiz no sábado, 82 anos, e sempre tenho telefonado e tenho-me sempre atendido. No sábado, partei a telefonar, nada.
0: E ninguém o atendeu. Valha-me Deus. Ó, Sr. Joaquim, então, olha, já que ninguém lhe deu, vou-lhe dar eu hoje, mesmo com tantos dias de atraso, um feliz aniversário para
3: obrigado.
0: O amigo. Está bem?
3: Vem para os meus filhotes para a campanha da Nazaré. E vai para mim. E tudo de bom, está bem?
0: Obrigado, Joaquim. Grande.

0: abraço e mais uma vez os parabéns. Mais vale tarde que nunca. É isso. Oração. Ora mais, nesta reta final de emissão de hoje do programa Ligar para Dedicar. Alô, Alvarenga, olha aí o Marcelão na sintonia da rádio. Calma, rapaz, que a gente não vai embora sem ler a tua mensagem. Ora então, bom dia, Tony, indo para a praia. Então, boa viagem. Um abraço e boa folga, amanhã é outro dia. Um abraço, Marcelão, um abraço lá para o amigo Zé Roldão e toda essa malta. Bom dia!
1: Bom dia, amigo!
2: Olá, amigo! Fala!
1: E a Drila de Gelo?
2: E a Drila vai dedicar a quem?
1: Vai dedicar ao meu marido, aos meus filhos, a ti e a tua esposa, a minha cunhada Emília, a dona Almarinda, e a tudo por hoje, uma boa semana.
2: Sim, senhora, pega lá um beijinho e até amanhã.
1: Até amanhã.
2: Tchau.
0: Ora e mais, bom dia, Tony, sou Moreira, bombeiro da Oliveira desse mês, e quero dedicar para ti, para o Zé Pisco da Suíça, a todos os bombeiros e a todo mundo. Um grande abraço, Moreira, muito obrigado aí pela visitinha e um bom dia de quarta-feira. Maltinha, vai terminar o programa de hoje aqui na sua rádio original de Roca, Ligar para Dedicar, com a promessa de voltar amanhã, como habitualmente aqui neste mesmo horário, entre as 9 e as 11 da manhã. Terminamos, como habitualmente também, a cantar parabéns aos aniversariantes de hoje. Um dia repleto de coisas boas, felicidades, muitos e longos anos de vida. São os votos de toda a equipa das manhãs da rádio. Às 11 há notícias para atualizar o país e o mundo em simultâneo até não. Logo depois, trago-lhe até ao meio-dia uma hora cheia do melhor da música portuguesa e de expressão portuguesa na última hora das manhãs da original. Fecha assim a nossa emissão, como habitualmente, aos de aniversário deste dia 17 de junho. Cantamos parabéns a você!

Eu acho que o Trincão é um jogador que tem poucos minutos para aquilo que pode dar a esta seleção, porque há aqui uma questão. Ronaldo não foi feliz na finalização e, portanto, Portugal não conseguiu marcar golos porque não tem finalizadores a jogar dentro de campo. A jogar. Quando tem um Leão, por exemplo, de um lado e tem o Bernardo não é um jogador que vá entrar na área. O Leão não é um jogador que normalmente vá para as zonas de finalização, é mais de servir na área. O Bruno é um jogador com boa aproximação, mas que normalmente a sua finalização até é fora da área. Portanto, Ronaldo está solitário dentro da área. Se não tiver num bom dia, não há golos em Portugal. E esta é uma questão importante, é a capacidade de

0: termos mais números na área para ajudar eventualmente até o Ronaldo a conseguir ter uma marcação menos acirrada, porque ele é um jogador e é perito nisso, conseguir fugir aos centrais. O Jorge é central e de certeza que odiava jogar com jogadores que têm esta capacidade de se esconder e depois aparecer e finalizar. Ele é o melhor do mundo a fazer isso, mas se tiver três jogadores que só estão preocupados com ele é um bocadinho mais difícil.
1: Torna-se mais complicado. Vimos Messi marcar três golos ainda agora pela Argentina. Jorge Andrade, isso significa que Ronaldo vai querer marcar pelo menos 4?
2: Vai marcar 4.
1: ou isso pode também abalar emocionalmente Ronaldo?
2: Mas eu acho que é muito bom esta a competição que eles têm. Isso faz com que não só ele, mas toda a gente do grupo esteja ciente de que o Mundial já começou, que está toda a gente a querer mostrar que é melhor. O Mbappé já marcou, o Haaland já marcou, ou seja, eles só marcaram porque a equipa trabalhou para eles. E se formos a ver, e aqui concordo com o craque Nel Vingada, que só o Ronaldo não chega. A ideia é que estes jogadores normalmente têm um trabalho muito ingrato. Ou é sempre o que marca os golos é idolatrado, ou se não toca na bola é esquecido e é crucificado, ou seja, é de 8 e 80. E por exemplo, o Mbappé no seu clube não está a ter um papel muito fácil, porque a equipa não venceu o campeonato, não ganhou a Champions League. A expectativa que tinham deles, mesmo marcando golos, estava um pouco muito alta para aquilo que foi a realidade. No Mundial, eu pensava que a equipa estava mais desunida, mas o Mbappé teve a sorte do Olise fazer uma combinação muito boa com ele. E, por exemplo, outro colega, como o Dembélé, que é bolador, ninguém lhe deu uma bola. Ou seja, é preciso ter cuidado, porque precisamos todos uns dos outros. Eu jogava a defesa central e não é por isso que era menos importante que os outros. A minha função, eu tinha que saber qual era a minha função, era defender, e a minha responsabilidade passava, quando passava a bola ao meu colega, o primeiro que visse, já, o meu trabalho já estava feito. E eu acho que simplificar as coisas pode melhorar muito o trabalho da seleção. O Roberto Martínez, nosso selecionador, quando teve críticas foi quando tentou adaptar jogadores a posições, como o Ruben Neves a central, ou o João Neves também a lateral direito, o Cancelo a vaguear como um médio, e muitas das vezes não sabíamos que posição estava. Eu acho que aí ele também tem que se defender, não é? Estamos numa competição em que está toda a gente a ver, e o simples às vezes é o mais difícil de se fazer. O ritmo está infernal, toda a gente no primeiro jogo vai querer correr muito, e Portugal não pode ir nessa cantiga. Temos jogadores para correr, temos Rafael Leão, temos o Pedro Neto, temos jogadores para correr.
1: Mas é preciso poupar esforços também para as fases.
2: A ideia
1: exteriores.
2: É não perder a identidade. Uhum. Não podemos fazer isso.
1: Álvaro Magalhães, muitos olhos vão estar colocados em Ronaldo. Se ele não marcar neste jogo, poderá isso retirar-lhe confiança, abalá-lo de alguma maneira, depois de Messi ter feito 3 golos no jogo de estreia pela Argentina?
3: Sim, 3 golos do Messi coloca o Ronaldo já. O Ronaldo agora quer marcar 4. O que foi dito aqui, e eu gostei de ouvir, porque a seleção de Portugal não pode viver só do Ronaldo. O Ronaldo já não tem a velocidade que tinha quando tinha 25, 27, 28, 30 anos. Que ele, a força do Ronaldo, além da sua qualidade técnica, era a velocidade, não é? Ele deixava os defesas, quando os defesas olhavam para ele, ele já estava a finalizar. E, portanto, o Ronaldo já perdeu essa velocidade. E esta seleção tem jogadores com características que a equipa pode até ter um rendimento superior sem o Ronaldo. Sem o Ronaldo. E nota-se que quando o Ronaldo sai e entra um ponta de lança com outras características, a equipa melhora. A equipa melhora. Portanto, não podemos estar a focalizarmos só no Ronaldo, porque vai prejudicar um pouco até o rendimento dos outros jogadores. Eu acho isso. Portanto, o Ronaldo é um excelente jogador, um dos maiores do mundo, se não o melhor, mas há que chegar à altura e dizer assim: chega, acabou. Vamos colocar um outro jogador com outro, porque esse tipo de... Porque quando falam-se já em losango, nós não podemos ter um jogador lento no setor ofensivo. Tem que ser jogadores rápidos, de mobilidade, para serem no espaço vazio. Portanto, tem que haver muita mobilidade. E tem, jogador, e tem Félix, isso. É? Aquele meio campo tem. Porque o João Neves e o Bruno Fernandes fazem bem isso. Portanto, jogam por dentro e por fora, mas o outro jogador que joga no centro tem que ter velocidade, portanto aí até encaixa bem o próprio Bernardo. O Bernardo pode encaixar no losango, porque ele faz o movimento no apoio ao ponta de lança e é o João Cancelo que vai aparecer na direita com o João Cancelo, o João Neves, que faz muitíssimo bem, faz o tal movimento pela direita, e ele até já jogou a lateral direito. Portanto, eu penso que...
4: E não jogou mal.
3: Nós temos que olhar para o coletivo.
5: Nunca joga mal, não é?
4: Exato.
3: Nós temos uma boa seleção, mas este jogo é importante. Então, Paulo tentou falar. Este jogo, eu ando aqui há 3 ou 4 dias a falar com vários amigos e disse, atenção, que não vai ser fácil já este jogo, porque o Congo tem jogadores a jogar nas melhores equipas, tem formação, e o que tenho experiência, eu tenho essa experiência que tive em África, estes jogadores lapidados, são precisam ser lapidados. É melhorar o posicionamento dos jogadores, porque força, velocidade, técnica, eles têm. Pois é, mudar a sua mentalidade dos jogadores, melhorar, e eles jogam nas melhores academias da Europa, não é? Portanto, são jogadores que podem hoje surpreender a nossa seleção.
1: Vamos já prosseguir com o debate aqui em estúdio. Antes de mais, queria fazer as despedidas de Manuel Vaz, da direção da Associação de Médicos de Futebol, especialista em pneumologia e medicina desportiva e medicina do sono. Obrigado por ter estado neste consulta pública dedicado ao Mundial de Futebol, onde era imprescindível ter connosco os enviados especiais da Antena 1 aos Estados Unidos, mas tendo em conta a diferença horária, o Fernando Eurico e o Nuno Matos estão ainda a descansar para pouparem a voz, para logo à tarde gritarem golos da seleção. Em Houston, no Texas, são menos 6 horas do que em Lisboa, ou seja, nesta altura 5 da manhã. Ainda assim, o Fernando Eurico e o Nuno Matos gravaram algumas palavras para os ouvintes do Consulta Pública. É uma espécie de relato, não de um jogo, mas daquilo que tem sido estes dias em território norte-americano, desde que chegaram há uma semana e meia.
6: Este campeonato do mundo está completamente ao contrário dos hábitos e das horas portuguesas, mas é o campeonato do mundo e estamos todos já a contar os segundinhos para a estreia de Portugal nesta competição, onde Portugal tem grandes expectativas. E começava por dar esta nota, é que nós estamos em pleno verão aqui nos Estados Unidos da América, fora das quatro paredes o tempo é maravilhoso, acima dos 32 graus, andamos sempre de manga curta, mas os norte-americanos têm um problema com o ar-condicionado. Por exemplo, eu e o Nuno vínhamos de transporte para o estádio, dentro do carro estavam 18 graus, estávamos literalmente a bater o dente, e cá fora um tempo de ir à praia. Portanto, é um bocadinho este paradoxo também nos Estados Unidos, que nos tem marcado e de resto deixado marcas físicas até, com constipações, algumas dores musculares, e esperemos que no hotel os jogadores da seleção não tenham esse problema, embora o ar-condicionado também lá exista, não é?
4: Sim, e a paranoia não é só o ar-condicionado, é também a segurança, já vamos poder falar disso. Fernando, chegámos aqui no dia 8 de junho, já estamos cá há uns dias a realizar o nosso trabalho. Este é o meu 7º campeonato do mundo, o teu o 4º campeonato do mundo. É um privilégio para nós podermos estar realmente a acompanhar esta grande competição de seleções, a maior competição de seleções a nível do futebol. E recordo-me quando chegámos a Palm Beach, fiquei impressionado. Na verdade, a seleção escolheu o sul da Flórida e Palm Beach para montar o seu quartel-general, a seleção que vai estrear-se hoje aqui em Houston, mas são cidades bem diferentes, Palm Beach e Houston. Falando de Palm Beach, ela não passa despercebida, não é? Na estreita faixa de terra entre o Atlântico e a Lagoa Costeira, nós tivemos a oportunidade de ver algumas das residências mais valiosas dos Estados Unidos, entre elas a do presidente Donald Trump, que é vizinho da seleção portuguesa. Eu diria que o cenário é um cenário de postal, mar azul, jardins impecáveis e um ambiente onde o luxo e a história convivem lado a lado. Um dos símbolos maiores da Flórida, mais exclusiva, penso que posso dizer assim, avenidas repletas de palmeiras, hotéis de referência, um ambiente que combina a elegância, a tranquilidade e a sofisticação e aquelas praias maravilhosas maravilhosas, com areias douradas, como aqui lhes chamam, e onde os jogadores da seleção portuguesa têm desfrutado também algumas horas. Mas, Fernando, parece-me a mim que, a nível da imagem da seleção portuguesa, essas idas à praia, com imagens para todo o mundo, podem, de alguma forma, manchar a imagem da seleção portuguesa. Acho que aí a Federação Portuguesa de Futebol não se precaveu ao abrir realmente esse lado da seleção nacional com imagens a chegarem aos quatro cantos do mundo dos jogadores da seleção na praia. Porquê? Qual é a primeira leitura que as pessoas vão fazer? Bem, enquanto as outras seleções estão a trabalhar no duro, lá estão os jogadores portugueses na praia. E não é bem assim, tal como disse numa das conferências de imprensa o Mateus Nunes, se bem te recordas, essa ativação que é feita nas praias de Palm Beach já fazia parte dos planos de Roberto Martínez. Mas queres falar um bocadinho da segurança ou não?
6: De facto, já o tínhamos também testemunhado no último Campeonato do Mundo de Clubes, aqui nos Estados Unidos da América. Os americanos têm essa obsessão pela segurança e, de facto, por exemplo, no Centro de Treinos de Portugal vemos sempre muitos polícias, nem sempre são muito simpáticos, mas obviamente zelam pela segurança, porque estão aqui muitos milhões a estagiar, neste caso os jogadores de Portugal, mas também de outras seleções. Eu diria que este país é um bocadinho, vive um bocadinho de obsessões. Já falei na questão do ar-condicionado, porque de facto eu nunca tinha experienciado uma coisa assim. Tempo maravilhoso, mas tudo o que é interno, tudo o que é debaixo de um telhado, é uma arca frigorífica. Há a questão também atmosférica, sempre que vem um relâmpago, para tudo ao ar livre, e a seleção já provou desse problema com um treino que não foi adiado, mas que não foi a mesma coisa, teve que ser feito dentro de quatro paredes, e claro, também ainda há a questão dos estádios e do público. Nós testemunhamos isso no hotel onde estamos, Nuno. Os americanos continuam a não gostar muito do soccer, como eles chamam, do nosso futebol.
4: Beisebol.
6: É, muito beisebol, basquetebol, futebol americano. Pergunta ao ouvinte Antino, então, mas os estádios estão cheios, a gente vê, estão cheios, mas estão cheios de adeptos dos países que participam e daqueles que gostam mesmo de futebol.
4: E daqueles que gostam muito de Cristiano Ronaldo, porque nós acompanhamos a chegada da seleção, a Palm Beach, ao seu quartel-general. E, Fernando, estavam mais camisolas de Cristiano Ronaldo do que propriamente da seleção portuguesa. É incontornável. Esta vai ser a última dança de Cristiano Ronaldo, como vamos ter o último tango de Messi, provavelmente o último samba de Neymar. E este é mesmo um Mundial especial. E realmente, Ronaldo arrasta multidões. E os jogos de Portugal estão esgotados para a primeira fase. Os dois jogos que vamos acompanhar aqui em Houston e depois o último aqui com a República Democrática do Congo e depois com o Uzbequistão e depois em Miami com a Colômbia. Vamos ter mais uma vez o estádio cheio. Bem, mas aí a comunidade colombiana, como se sabe, é muito grande. São 300 mil colombianos no sul da Flórida. Fernando, falaste há pouco da questão da segurança. Eu acrescentava, porque dei-me ao luxo de parar e começar a contar os carros de polícia que todos os dias estão estacionados no Centro de Treinos de Portugal. Contém 23 carros. Portanto, são largas dezenas de agentes da autoridade que zelam pela segurança da seleção nacional. Para além daquilo que já sabes, não é? Das revistas e muito mais. Portanto, a segurança é mesmo uma das grandes paranoias, mas percebe-se num país como os Estados Unidos. E eu acho que também podemos falar, porque eles merecem, da comunidade portuguesa. No sul da Flórida vivem cerca de 20 mil portugueses e nós em Palm Beach estivemos em centros de portugueses, certo? Em restaurantes, em cafés. Portanto, há essa raiz está muito bem vincada do lado dos portugueses. Chegámos a Houston e o que é que acontece? Aqui vivem pouco mais de 1000 portugueses. Não conseguimos encontrar um café português, não conseguimos encontrar um centro português. Encontramos realmente um restaurante com o nome O Porto, mas os proprietários não são portugueses. Não são portugueses. Portanto, enquanto que no sul da Flórida, em Palm Beach e em Miami, essa presença portuguesa está muito vincada, aqui em Houston isso não acontece.
6: E destacar também, por fim, a logística. Esta é uma boa lição para a Federação Portuguesa de Futebol, que vai coorganizar com Espanha e Marrocos o próximo Campeonato do Mundo em 2030. De facto, é uma logística muito complexa andar a saltitar de um país para outro, e pode acontecer a Portugal, dependendo da classificação e depois do enquadramento muito na fase a eliminar, mas não são só as comitivas futebolísticas, também tudo o que anda à volta, como a comunicação social, andamos sempre com as malas às costas, sempre a magicar planos para nos podermos deslocar da melhor forma, e isso vai ser tremendo também no próximo Campeonato do Mundo. E por fim, Nuno, e antes mesmo da tua despedida, dizer que a ideia com que fica é que este é um Mundial em que a política ganhou ao futebol. Há imensos casos, sobretudo aqui nos Estados Unidos, devido às orientações da administração Trump, que travaram completamente o fair play, toda aquela alegria da participação de múltiplos países, e sobretudo aqueles que estão na lista negra, não estão a sentir-se bem, e isso mostra que a FIFA foi impotente e que se deixou claramente ganhar, ou perder, neste caso, no terreno político, para a competição que unia o mundo através do futebol.
4: Podemos, eu acho que posso até acrescentar, este agora com a abertura do Estreito de Hormuz, com o possível acordo de paz, vamos ver se irá em definitivo prevalecer ou não, nós abordámos alguns, como te recordas, alguns americanos, e pedimos a opinião a alguns americanos. A verdade é que não estão muito interessados em dar opinião. E aqueles que nos deram opinião estão muito desconfiados.
6: Pois, é isso, estão desconfiados e não querem falar, a verdade é essa. Evitam falar sobre todas estas questões políticas em torno dos Estados Unidos e também em torno deste Campeonato do Mundo de Futebol, que vai começar hoje para Portugal. A expectativa é essa, que Portugal entre com uma boa participação, neste caso uma vitória sobre a estreante República Democrática do Congo, que já cá esteve, mas com outro nome, em 1974, como Zaire, e portanto, Nuno, vamos lá ver se o 1 cai no totobola do Mundial.
4: Muito bem, as despedidas da cidade de Houston, no Texas, não é? A cidade dos Cowboys, e um estádio que vai receber o Portugal República Democrática do Congo, que serve para muitos rodeios, e agora vai receber, claro, um jogo muito importante do grupo de Portugal e da estreia de Portugal e da República Democrática do Congo neste Campeonato do Mundo. Um estádio que já recebeu o Super Bowl, um estádio com capacidade para mais de 70 mil espectadores, temos a indicação que vai encher, e agora é esperar. 90 minutos, milhões de corações e, claro, uma só bandeira. Bom dia.
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1: É mesmo assim que se chama, os Vagabundos do Mar e os turistas no programa das manhãs da Regional. Ficamos a 12 minutos do meio-dia, do final do programa de hoje. Atrás trouxemos também música com as senhoritas, por favor, não esqueça, lá pela abertura, Henrique Juliano, aqui na sua rádio.
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1: Agora o senhor que segue, José Alberto Reis, não me digas que és feliz, vai abrir as portas ao final do programa de hoje das manhãs da Regional. Lá ainda trazemos os 60 segundos com Gustavo Lima. Vamos ouvir ainda aqui a Karina e é só fogo de vista no que sobrar do tempo. A Luana Prado me leva para casa. E eu volto consigo amanhã. O programa das manhãs da Regional começa logo depois das notícias das 9 e até ao meio-dia. Já a seguir à hora certa, trazemos o País e o Mundo com simultâneo da RDP Antena 1. Logo depois, o essencial da Informação Regional, meio-dia e meio, Jornal do Desporto. Depois da 1 da tarde, Limping, com mais um programa do Alma Lusitana, numa viagem de 2 horas de rádio pelo melhor da música, da palavra e do fado português.

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2: Notícias libanesas, o exército israelita voltou esta manhã a bombardear território libanês. A inflação na zona euro superou os 3% no mês de maio. É a primeira vez desde 2023 que o índice de preços no consumidor na área do euro fica acima desta fasquia dos 3%. A poucas horas do Portugal-República Democrática do Congo, Real Madrid confirmou que Bernardo Silva vai ser jogador do clube nas próximas duas temporadas.
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2: Paulo Rangel pede a Israel e ao Hezbollah que parem de se atacar. O ministro dos Negócios Estrangeiros teme que os ataques no Líbano coloquem em causa o acordo de paz entre Estados Unidos e Irão.
4: O fundamental é que o Hezbollah e também Israel cessem as hostilidades mútuas. Não estou a pôr de maneira nenhuma um ao lado do outro, completamente diferente. Nós sabemos que o povo libanês é vítima do Hezbollah e que isso é uma questão essencial. Mas é muito importante que haja aqui bastante contenção e moderação de parte a parte, de forma a que os esforços do memorando de entendimento e das negociações posteriores possam prosseguir.
2: O apelo à contenção do líder da diplomacia portuguesa, feito a partir do Parlamento, onde Paulo Rangel está a ser ouvido pelos deputados. No Líbano, os ataques prosseguem. A agência de notícias libanesa adianta que Israel voltou a atacar hoje o sul do país. De acordo com a Agência Nacional de Notícias Libanesa, esses ataques atingiram as regiões de Nabatieh e Kfar Tebnit. Regressamos a Paulo Rangel e à audição desta manhã no Parlamento. O ministro afirmou que a União Europeia pode ter um papel determinante sobre o governo de Israel, que parece cada vez mais radicalizado.
4: Infelizmente, a radicalização em Israel está em curso, de uma forma que pode fazer perigar equilíbrios frágeis. Aquilo que nós vemos na Cisjordânia, aquilo que nós vemos em Jerusalém Oriental, aquilo que nós vemos no Líbano, aquilo que nós vemos em Gaza, onde o impasse humanitário continua, é grave. Mas, e portanto, aí a União Europeia devia ser mais firme, porque nós temos alguma capacidade de pressão sobre Israel, e se não a usamos, o que acontece é que isso será visto como, quando mais não seja, uma indiferença. E eu acho que nós não podemos ser indiferentes à salvação da solução dos dois Estados.
2: Paulo Rangel entende que a União Europeia pode ter um papel essencial sobre a radicalização, a alegada radicalização do governo de Israel. O secretário-geral da NATO saúda o acordo entre Washington e Teherão, que deve ser celebrado no final da semana na Suíça. Mark Rutte diz que com este entendimento sai reforçada a certeza de que o Irão não terá armas nucleares.
5: I really want to welcome the deal made by President Trump with Iran.
6: Quero saudar o acordo feito pelo presidente Trump com o Irão. A ação dos Estados Unidos para prevenir a ameaça de um Irão com armas nucleares e diminuir a sua capacidade de mísseis balísticos melhora a segurança de todos. O acordo e a abordagem do presidente Trump criaram uma oportunidade para garantir que o Irão nunca obtenha uma arma nuclear.
2: Em declarações esta manhã em Bruxelas, Rutte afirmou também que é essencial retomar a livre circulação no Estreito de Hormuz, destacando a iniciativa franco-britânica em curso para ajudar a garantir condições para isso.
5: The restoration of free passage.
6: Restaurar o livre trânsito pelo Estreito de Hormuz vai ser um enorme avanço e sei que muitos aliados, através da iniciativa liderada pela França e pelo Reino Unido, estão prontos para apoiar. Isto está tudo a acontecer e a boa notícia é que as discussões continuam. Se a NATO pode desempenhar um papel em tudo isto, se for útil, claro que teremos um papel. Mas se conseguirem fazê-lo sem nós, tudo bem. Estamos sempre prontos para ajudar, se assim for preciso.
2: O secretário-geral da NATO também elogiou o aumento das verbas para a defesa que os países da Aliança estão a levar a cabo e disse que, devido à nova abordagem dos Estados Unidos, que deixam de estar dispostos a enviar meios para todos os cenários de conflito, devem ser os restantes países da NATO, sobretudo os europeus, a cobrirem essas lacunas com as suas próprias forças. Pela primeira vez desde 2023, a inflação na zona euro superou no mês de maio os 3%, é o que revelam os dados do Serviço Estatístico da União Europeia, divulgados esta manhã. De acordo com o Eurostat, a taxa de inflação homóloga na área do euro avançou para 3,2% em maio, acima dos 3% registados em abril. Na União Europeia, o índice de preços no consumidor fixou-se nos 3,3%, acelerando uma décima face ao mês anterior. Portugal registou a nona taxa de inflação mais baixa entre os 27 Estados-membros da União Europeia. A Roménia, a Bulgária e a Lituânia tiveram as variações mais elevadas. A Suécia, a Dinamarca e a Chequia registaram as taxas anuais mais baixas. Depois de ter afirmado total confiança na PSP na sequência dos confrontos entre manifestantes e polícia junto ao Parlamento, na greve geral do passado dia 3 de junho, o Ministro da Administração Interna afirma que a atuação da PSP serviu também para separar o trigo do joio. Declarações de Luís Neves há pouco na Assembleia da República, onde está a ser ouvido pelos deputados. O Ministro da Administração Interna assegura, no entanto, que apesar dos confrontos, o direito à manifestação será sempre respeitado pelo Governo e pelas autoridades.
7: A Polícia de Segurança Pública atuou para repor a ordem pública, proteger pessoas, garantir o funcionamento de instituições democráticas e preservar o património, permitindo-me dizer que não está escrito, mas digo, permitindo distinguir o trigo do joio. Fê-lo no cumprimento da lei e das suas responsabilidades. Quero, por isso, renovar perante este Parlamento, perante esta Assembleia, o meu reconhecimento pelo profissionalismo, pela firmeza e pelo sentido de missão demonstrado pelas mulheres e homens da Polícia de Segurança Pública. O direito à manifestação será sempre uma regra e será sempre protegido. A violência, a intimidação, a destruição de património e a desobediência à ordem legítima das forças de segurança terão sempre uma resposta robusta, firme, no sentido de que a lei do Estado seja cumprida.
2: Nesta audição, o Ministro da Administração Interna falou ainda da prevenção de incêndios. Luís Neves dá como exemplo a limpeza de estradas. O Ministro diz que nos últimos dois meses, mais de 17 mil quilómetros de estradas foram desobstruídos depois das fortes tempestades do início do ano.
7: As tempestades do inverno deixaram milhões de árvores derrubadas, extensas áreas florestais profundamente alteradas e um risco acrescido para o período crítico de incêndios florestais. Estradas nacionais, estradas municipais, caminhos rurais, aceiros, todos eles destruídos. Era preciso fazer este trabalho. Estamos todos sentados, é uma expressão minha, para dizer que mais de 17 mil quilómetros de rede viária florestal foram desobstruídos em apenas dois meses. A prevenção deixou de ser uma responsabilidade de alguns para passar a ser uma responsabilidade de todos.
2: Luís Neves, Ministro da Administração Interna, e o que está a ser feito para limpar os territórios que foram atingidos pelas tempestades do início do ano. O Ministro da Presidência assegura que não está em marcha qualquer fusão entre a RTP e a Lusa, apesar de ter sido assinado esta semana um acordo de cooperação entre a Rádio e Televisão de Portugal e a Agência de Notícias, uma garantia deixada esta manhã na Assembleia da República por António Leitão Amaro.
8: Foi tornado público no início desta semana que os conselhos de administração da RTP e da Lusa chegaram a um acordo, a um memorando de entendimento para fazerem mais coisas em conjunto. Não é uma fusão, a autonomia editorial de cada uma está plenamente assegurada, mas, segundo comunicaram, permite partilhar espaços no território nacional e no estrangeiro, permite desenvolver ferramentas que não existam em conjunto, permite ir mais longe onde ainda não se chega.
2: António Leitão Amaro diz que a autonomia editorial da RTP e da Lusa se vão manter apesar da assinatura deste acordo. As comissões de trabalhadores, quer da Lusa, quer da RTP, já vieram a público pedir esclarecimentos sobre este memorando, que abrange áreas como a partilha de instalações, a criação de centros de competência comuns no arquivo digital ou a cibersegurança. As comissões de trabalhadores das duas empresas querem saber qual o alcance deste protocolo e as suas eventuais implicações para RTP e Lusa, bem como para os seus trabalhadores. Na audição que ainda decorre no Parlamento, o Ministro da Presidência voltou a referir que o Governo não equaciona aumentar a contribuição audiovisual, taxa aplicada na fatura da eletricidade que financia a RTP. Leitão Amaro diz que já esclareceu o Conselho Geral Independente da Rádio e Televisão de Portugal que a única forma da RTP conseguir mais dinheiro é através de uma reestruturação, porque o aumento da CAV está fora de hipótese.
8: O CGI me disse que entendia que a combinação da oferta atual e a estrutura de custos que tem, as obrigações de serviço público do que devia fazer, e o financiamento não casam, não chega. Claro que a primeira pergunta que é feita ao Governo é sempre: e então, estão disponíveis para aumentar o financiamento, logo aumentar a CAV? E a resposta do Governo é: a resposta tem que passar pela reestruturação e não pelo aumento da injeção de dinheiro dos contribuintes. Por nós, a CAV não é aumentada, os contribuintes não põem mais dinheiro na RTP. Eu digo isto há meses. Então, o que é possível fazer? É possível mexer nas várias outras coisas.
2: António Leitão Amaro referiu ainda nesta audição que o Governo injetou 20 milhões de euros recentemente na RTP. Essa verba faz parte do plano de investimento na empresa, que contempla uma verba total de 52 milhões de euros. De Manchester para Madrid, Bernardo Silva foi confirmado esta manhã como jogador do Real Madrid para as próximas duas temporadas. O anúncio feito pelo clube madrileno na página oficial na internet. Aos 31 anos e depois de 9 temporadas no Manchester City, Bernardo Silva muda-se para a capital espanhola, onde vai ser treinado por José Mourinho. Os pais de Diogo Jota vão assistir ao vivo à estreia de Portugal no Mundial de Futebol, frente à República Democrática do Congo, mais logo às 6 da tarde, hora portuguesa. A Federação Portuguesa de Futebol anunciou esta manhã que Joaquim e Isabel Silva vão estar no estádio de Houston, onde a Seleção Nacional vai fazer a estreia na competição. Portugal vai a jogo, já se sabe, sem Ruben Dias, por lesão. A Antena 1, a RTP África e a RTP Mundo abrem uma emissão especial a partir das 13h30 da tarde, a partir do mercado de Loulé, para acompanhar este encontro. O Trengo, Festival de Circo, está de regresso esta quarta-feira para a 11ª edição. De hoje até domingo há vários espetáculos e apresentações em diversos locais na cidade do Porto, num festival que este ano também se estende a Penafiel e a Viseu. O mote da edição de 2026 é a proximidade entre o público e os espetáculos, mas antes de mais, Cláudia Costa, importa perceber a que se deve o nome Trengo.
9: Trengo em jeito de provocação.
10: Trengo é uma pessoa desajeitada, que tropeça, que vai contra as coisas, e eu acho que surge aqui um bocadinho exatamente por oposição, não é? É uma forma curiosa, engraçada de tratar estes artistas que devem ser acima de tudo virtuosos.
9: Julieta Guimarães, diretora artística do Trengo, Festival de Circo, que nesta 11ª edição quer aproximar espectadores e artistas.
10: Temos também espetáculos onde no momento as pessoas vão ser convidadas a entrar nos espetáculos, o espetáculo do Rivoli, o Der Love, por exemplo, sem a ajuda do público não vai ser possível fazer o espetáculo, portanto acho que temos aqui uma participação muito ativa do público.
9: Público e artistas em sintonia. Alan Secades é um artista brasileiro, residente da companhia Erva Daninha, vai levar a palco a criação Estrada do Sol.
11: Esse projeto é muito inspirado no carnaval, no carnaval de Pernambuco e do Nordeste do Brasil, e eu me inspirei principalmente em duas referências muito vivas da cultura do Nordeste, que são a Laursa e o Caboclo de Lança.
9: Para além da Estrada do Sol, que vai decorrer no Parque do Covelo, há outros destaques a reter.
10: O Corpo Nómada, que faz a abertura no dia 17 de junho, onde João Paulo dos Santos e o pianista Filipe Raposo vão atuar no Coliseu Porto Ageás. Também o espetáculo interior, Del Off, no Teatro Rivoli, Clamor, de Margarida Montini, uma artista residente também no nosso território nacional. E nós tentamos dar este equilíbrio, ou seja, dos 12 espetáculos estamos aqui mais ou menos a meio, entre espetáculos internacionais e nacionais.
9: E dos 12 espetáculos do Trengo, apenas 3 são pagos, o resto é tudo da entrada gratuita.
2: O Trengo decorre de hoje até domingo em vários locais da cidade do Porto, no Ponto C em Penafiel e no Teatro Viriato em Viseu.
3: Foi o Jornal do Meio-Dia, com edição de João Vasco. 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

0: Bem-vindos são estas as notícias que marcam a edição de quarta-feira, dia 17 de junho do ano 2026. Sejam todos bem-vindos. A região de Aveiro está entre as únicas 5 sub-regiões do país que superam a média nacional de desenvolvimento regional global, segundo os dados de 2024. Os dados são do Instituto Nacional de Estatísticas, que avaliou o total de 26 sub-regiões portuguesas. De acordo com o Índice Sintético do Desenvolvimento Regional da Grande Lisboa, lidera a tabela, seguida da área metropolitana do Porto. A região de Coimbra surge na terceira posição, imediatamente antes da região de Aveiro, que registrou um valor de 100,97. O Alto Minho fecha este grupo restrito de sub-regiões, consegue ficar acima da média do país. O indicador do Instituto Nacional de Estatística avalia o comportamento diferenciado e as complexidades do desenvolvimento do país. O cálculo final é feito com base numa matriz de 65 indicadores estatísticos que estão estruturados em 3 dimensões fundamentais: a competitividade, a coesão e também a qualidade ambiental. A Vila de Iroca recebe este sábado, dia 20, a 25ª edição da concentração de motoristas e o desfile de caminhões da Numa Freita, Núcleo de Motoristas Serra da Freita. O evento volta a animar as ruas da região, com dezenas de caminhões a começar o seu desfile e concentração logo pelas 9 horas da manhã na zona industrial da Farrapa. Depois, como habitualmente, seguem em desfile até à Vila de Iroca, onde a partir das 10 da manhã se dá concentração no Parque de Pesados. Amanhã inclui ainda a animação musical, a tradicional benção das viaturas, também a cerimónia junto ao Monumento de São Cristóvão, que está agendada para o meio-dia. As atividades terminam ou prosseguem depois com o tradicional almoço convívio entre os motoristas e que neste ano 2026 será feito no pavilhão da Casa do Povo de Iroca. Por agora está aberto o período para inscrições. Mais informações junto de elementos da Numa Freita, Núcleo de Motoristas Serra da Freita, a quem pertence de resto a organização deste evento, para dar nota que se desejar mais informações então junto da Numa Freita. Iroca prepara-se também para receber a primeira edição do Festival Jovem. Este sexta e sábado, o evento de acesso gratuito vai acontecer no envolvente do Museu Municipal de Iroca e traz um cartaz variado que combina a música, o desporto e a formação. A iniciativa nasceu de uma proposta da Assembleia Municipal Jovem e pretende aproximar as novas gerações da política e cultura local. Os grandes destaques do programa musical vão para a banda à toa, ainda a atuação dos DJs Elder Tavares e Mojo. Ucra, antigo jogador de futebol da Seleção Nacional, é também uma das principais atrações, com uma palestra agendada para a tarde de sábado. O recinto abre na sexta-feira, com tasquinhas, jogos tradicionais e animação musical. Já no sábado acontece um workshop de fotografia com smartphone, há caminhadas e o festival com uma aula de yoga. O Lions Club de Iroca tem agora abertas inscrições para as celebrações do 37º aniversário e que está marcado para 28 de junho. Esta instituição solidária aroquense vai promover o almoço de confraternização e que está marcado para o meio-dia e meio no restaurante Manjar de Iroca. A direção do clube deixou apelo à comunidade para que se juntem e confirmem presença para esta cerimónia oficial até ao dia 19. Trata-se de um momento marcante para a organização, que devolve trabalho social contínuo na região e pretende reforçar os laços com a sociedade civil aroquense. As reservas para o evento podem ser feitas diretamente com os responsáveis do Lions Club de Iroca, Anabela Rocha ou então João Fonseca. Iroca acolhe 27 de junho a cerimónia de encerramento do projeto ético Cinturão de Valores. A iniciativa, desenvolvida pela Associação Xoilifato do Porto, chega ao fim nesta época desportiva. O evento vai acontecer na Loja Interativa de Turismo de Iroca a partir das 9:30 da manhã. A sessão conta com a presença da Presidente da Câmara Municipal de Iroca, Margarida Belém, do Presidente da Federação Portuguesa de Artes Marciais Chinesas, Jorge Teixeira. O programa arranca com a projeção do vídeo promocional do projeto, seguido de uma mesa redonda sobre o impacto desta atividade na sociedade. Debate que junta treinadores, dirigentes e atletas para analisar a ética no desporto. Vão também ser entregues os certificados e feitas as imposições dos cinturões aos participantes. A ação termina por volta de meio-dia e meio após a intervenção institucional dos responsáveis autárquicos e também desportivos neste encerramento da cerimónia Cinturão de Valores. A Praça Luís Ribeiro, em São João da Madeira, prepara-se para receber a 5ª edição da Feira do Livro, de 3 a 5 de julho, um evento que é organizado pela Câmara Municipal de São João da Madeira, através da Biblioteca Municipal, e que este ano conta com 13 stands e 28 conversas literárias. O certame assume-se como um espaço de partilha e encontro entre autores e leitores, livreiros e editoras. Entre os nomes de renome, confirmados para este da edição, estão de Rui Zinck, Miguel Simaski, Isabel Figueiredo, Anabela Mota Ribeiro. O programa foi desenhado pelo curador Carlos Granja para atrair todo o tipo de público, desde as crianças aos adultos. O espaço vai acolher workshops e a venda de publicações de várias livrarias e editoras nacionais. A Feira do Livro abre a 3 de julho, a partir das 2:30 da tarde, e estende-se até às 23 horas. Já no sábado será entre as 10 e as 23, no domingo entre as 10 e as 19 horas. Cristina Branco é a primeira confirmação para o Festival das May Jazz and Blues 2026. A revelação foi feita pela Autarquia Oliveirense, entidade que promove o evento. A artista sobe ao palco do Teatro Municipal de Oliveira de Ismeja 23 de outubro, com um espetáculo especial, onde partilha o palco com a prestigiada Orquestra de Jazz de Matosinhos. O concerto promete destacar a vertente mais jazzística do repertório de Cristina Branco, numa fusão única entre a música tradicional portuguesa e o jazz. Joaquim Jorge, o presidente da Câmara Municipal de Oliveira de Ismeja, sublinha que esta confirmação eleva a qualidade do festival, consolidando o evento como uma referência musical ao nível nacional. A organização promete anunciar novos nomes para esta 5ª edição ainda em breve, e que trará também novidades no formato. Os bilhetes dos espetáculos do Teatro Municipal ficarão disponíveis oportunamente. Ainda em Oliveira de Ismeja, a Biblioteca Municipal Ferreira de Castro vai receber esta noite o professor universitário e escritor António de Abreu Freire. O encontro está marcado para as 9:30 da noite e está inserido no prestigiado Ciclo à Conversa Com, que é promovido pelo Rotary Club Oliveirense. O autor vai apresentar e debater o seu mais recente livro, intitulado Jesus, o Cristo. A sessão conta com a moderação de João Rebelo Martins para uma reflexão profunda sobre a vertente histórica e literária desta figura marcante. Nascido na Mortosa há mais de 80 anos, António de Abreu Freire doutorou-se em Física e Ciências Humanas, num percurso académico que passou pelas universidades na Bélgica, na França e no Canadá. A entrada para o debate de cidadania é completamente gratuita e aberta a toda a comunidade. As portas da biblioteca vão abrir 30 minutos antes, ou seja, a partir das 9:00 PM, e o acesso está limitado à lotação do espaço. O projeto cultural Entre Artes arranca esta sexta-feira em Oliveira de Ismeja. A iniciativa é promovida pela Câmara Municipal, estende-se até domingo com diversas atividades no centro urbano da cidade, mas também em diversas freguesias do concelho. O arranque do programa está marcado para 1:30 da tarde, com a inauguração da exposição coletiva retrospectiva na Galeria Tomás Costa. A noite de sexta-feira fica marcada pelo espetáculo de circo na Rua Contemporânea Tartana, vindo de Madrid até à Praça da Liberdade em Cesar. Já no sábado, o Centro Urbano recebe arte de rua com jogos tradicionais ao longo de todo o dia. À noite, o Pelourinho do Pinheiro da Bemposta vai acolher um cineconcerto com Filipe Raposo. O certame termina às 6 da tarde de domingo no Parque La Salette, Ex Libris Oliveirense, com o ensaio aberto ao público do projeto Comunitários Cantares de Esperança. E chegamos ao fim com o desporto. Primeiro, o médio espanhol Pablo González renovou o contrato com o Futebol Clube de Arouca até 2029. O anúncio foi feito ontem pelo clube, que assegura assim a continuidade do espanhol de 25 anos para mais 3 temporadas, além do vínculo anterior. O jogador natural de Valência cumpriu a sua segunda época ao serviço dos Lobos de Arouca, onde já soma 48 jogos realizados, 2 golos e 1 assistência. Pablo González formou-se no emblema espanhol, tem ganho uma maior preponderância na equipa, ajudando o Arouca a conquistar o 8º lugar obtido na última edição da Primeira Liga. Com esta renovação, a direção do clube dá continuidade à estratégia de segurar as principais épocas para a temporada 26-27. O prolongamento do vínculo com o médio espanhol junta-se às recentes renovações do guarda-redes paraguaio Inácio da Rua Barrena e também do central espanhol Javi Sánchez. A fechar, a espera parou para os portugueses. A seleção nacional de futebol estreia-se hoje frente à República Democrática do Congo ao final da tarde, com o primeiro encontro, jogo inaugural do Grupo K do Campeonato do Mundo. O encontro realiza-se no Energy Stadium em Houston, nos Estados Unidos da América, a partir das 6 da tarde, hora portuguesa. A equipa das esquinas chega moralizada depois das 2 vitórias alcançadas nos amigáveis frente ao Chile e à Nigéria. Para este desafio, o selecionador Roberto Martínez, já sabemos, não vai poder contar com o defesa central Ruben Dias. O jogador falhou os últimos treinos devido a problemas físicos e foi dado como inapto para o jogo de logo mais. Esta será, assim, a partida estreia, o primeiro confronto oficial de sempre entre a seleção portuguesa e a seleção da República Democrática do Congo. A arbitragem do encontro vai estar a cargo de Abdurrahman Alagin, do Qatar. De referir que a Rádio Regional de Arouca vai trazer o relato em direto a partir das 6 da tarde. Emissão especial vai começar meia hora antes, às 5:30, para acompanhar tudo aqui num simultâneo da Rádio Regional de Arouca com a RDP Antena 1. As notícias estão de regresso logo mais em atualização. Até lá, vou deixar votos de uma boa quarta-feira, uma excelente semana com a sintonia da Rádio Regional de Arouca.
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7: Chegamos ao meio-dia e meia hora, está na hora de trazer o Jornal do Desporto. Atualizamos, como habitualmente, aqui, num simultâneo RDP Antena.
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12: Quarta-feira, 17 de junho, vem o Jornal de Desporto. Títulos desta edição, José Pedro Pinto.
13: Benfica já sabe quem defronta no arranque da caminhada na Liga Europa. Adversário para conferir já a seguir.

0: no Real Madrid e pela ausência do lesionado Rubem Dias. Para escutar Gilberto Madail e o pai de Diogo Dalot, bem como Roberto Martínez, a dar truco a Proença e a voz do povo. Messi com hat-trick de Mbappé e Haaland aumentam o apetite de CR7 por golos na abertura. Mais logo, Carlos Queiroz em estreia à frente do Gana no Campeonato do Mundo e no futsal, Sporting esmaga Benfica em pata final da Liga.
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0: O Benfica acaba de conhecer o adversário na segunda pré-eliminatória da Liga Europa. Pela frente, as águias de Marco Silva abrem a época UEFA diante dos suíços do St. Gallen. Trata-se do vice-campeão nacional daquele país, que ficou a 5 pontos do campeão Thun. St. Gallen, que teve direito à entrada nesta Liga Europa ao conquistar a Taça da Suíça. Primeira mão a 23 de julho no Nordeste da Suíça e segunda mão a 30 de julho no Estádio da Luz. Benfica, cabeça de série, fecha a eliminatória em casa. Mais à frente, neste jornal, ampliamos a análise quanto ao possível adversário do Benfica com o comentador Nuno Coelho. A partir da 1 da tarde, anda à roda a sorte do Braga na segunda pré-eliminatória, mas da Liga Conferência. Possíveis adversários: Debrecen da Hungria, Zelezny Karpanchevo da Sérvia, Elbasani da Albânia, Bat Borisov da Bielorrússia, Sarajevo da Bósnia, Inter Turku da Finlândia, ou o clube derrotado do duelo da primeira fase de qualificação da Liga Europa entre o Dinamo de Kiev da Ucrânia e o Universitat Cluj

0: Junta-se até ver a Marc Cucurella, ex-Chelsea, e rubrica contrato válido por duas temporadas. Com a garantia de que Bernardo Silva já entrará em cena no Mundial como jogador do Real Madrid, chegou então o início do sonho. E se a inédita taça Jules Rimet voltar na bagagem da seleção, dever-se-á única e exclusivamente aos jogadores e não a qualquer treinador. Bicada deixada a Roberto Martínez aqui na rádio pelo histórico presidente da Federação, Gilberto Madril.
1: Se Portugal conseguir atingir aquilo que todos nós queremos, acho que será muito mais pelo valor e pela experiência dos jogadores portugueses do que propriamente pela influência de qualquer técnico, seja ele qual for.
0: E a comandar a equipa dentro de campo, uma lenda que Madail teve o privilégio de lançar durante a sua vigência como líder federativo. Cristiano?
1: É um símbolo. É como se fosse um Deus vivo, não é? Ontem vi fãs de uma equipa nossa concorrente a quererem ter o Portugal ganhado porque achavam que era merecido para o Cristiano Ronaldo. Ora, quando chega a um patamar desses, acho que já não há maneira para dizer. Não é?
0: E com esse desígnio nacional fica o incentivo.
1: Acreditem em vós e acreditem no apoio dos portugueses.
0: Gilberto Madail. Nos Estados Unidos, às escassas horas desse Portugal República Democrática do Congo, o pai de Diogo Dalot falou em exclusivo ao enviado especial da Rádio Pública, Nuno Matos. António Jacinto Teixeira pega na cumplicidade existente entre o filho e Cristiano Ronaldo para deixar confiança máxima, pelo menos numa chegada à final de 19 de julho.
2: Eles são amigos, o Diogo teve a felicidade de ter o Cristiano Ronaldo como amigo, jogaram juntos no United. A partir daí, a amizade deles fortaleceu-se, manteve-se. A presença do Cristiano Ronaldo é extremamente importante nesta seleção. Mesmo que seja o seu último Mundial, eu penso que a presença dele é extremamente importante.
3: Vamos até à final?
2: É isso, lá estaremos.
0: Todavia, para já, não há que embandeirar nem arco. Atenção aos congoleses.
2: Estamos todos muito entusiasmados, como também estivemos em eventos anteriores, quer no europeu, quer no outro Mundial, no Qatar. Mas eu penso que acho que devemos estar com os pés assentes na terra, jogo a jogo. O primeiro jogo acho que vai ser extremamente complicado. Vai ser um jogo muito difícil, num ambiente muito diferente do nosso. Eu não queria levar a fasquia muito alto. Eu prefiro dizer irmos passo a passo.
0: E o que importa, acima de tudo, para António José António Jacinto Teixeira. Como está Dalot para o pontapé de saída no Mundial?
2: Mentalmente muito bem, fisicamente também muito bem. Fez uma grande temporada no Manchester United, conseguiram chegar ao terceiro lugar. Ele está muito focado, muito concentrado. Sinto que ele está muito confiante também nesta prova.
0: Diogo Dalot, que não é apontado ao 11 da equipa das esquinas, aqui trazido pelo Nuno Matos, sendo que Nuno, na antevisão, na última noite, Roberto Martínez deu troco a Pedro Proença e confirmou, por outro lado, a ausência de Rubem Dias.
4: Poucas horas da estreia no Campeonato do Mundo, o selecionador Roberto Martínez confirma a baixa de Rubem Dias na defesa de Portugal.
5: Rubem Dias não está 100%, não está apto, não é o momento de arriscar.
4: Rubem Dias fora, o seu lugar deve ser ocupado por Renato Veiga. Quanto ao adversário, República Democrática do Congo, ficam os elogios do selecionador nacional.
5: Precisamos todos nós respeitar muito o que o Congo está a fazer com o seu treinador. Já são muitos jogos, quase, acho eu, 48 jogos. Isso é um período de muito bom trabalho ao nível das seleções. O Sebastián de Sabre fez uma fase de apuramento extraordinária. Estamos a falar de uma equipa que deixa fora os Camarões, deixa fora a Nigéria.
4: Roberto Martínez confiante num grande campeonato do mundo para Portugal, mas o discurso não muda, tem que ser jogo a jogo. Quanto à ambição do presidente da Federação Portuguesa de Futebol, que já fez saber que abaixo das meias finais será um mau mundial para Portugal, Martínez responde sem papas na língua.
5: Há uma voz geral e depois há uma voz chata, que é racional, explica o caminho e que utiliza a experiência do terceiro mundial, de muitos jogos na seleção, mas esta é uma voz.
4: Frente à República Democrática do Congo, Portugal pode alinhar com Diogo Costa, João Cancelo, Gonçalo Inácio, Renato Veiga e Nuno Mendes, Vitinha, João Neves e Bruno Fernandes, Bernardo Silva, Pedro Neto, João Félix e Cristiano Ronaldo.
0: Quanto à República Democrática do Congo, o selecionador Sebastián de Sabre devolve elogios a Portugal.
6: L'équipe de Portugal a un jeu de possession qui est très intéressant e
3: A equipa portuguesa tem um jogo de posse de bola muito interessante, sobretudo pelos desequilíbrios que provoca, com jogadores que mudam rapidamente de zona. Nós só temos que reduzir os espaços a esses jogadores. No entanto, Portugal é uma equipa muito forte e por isso temos que evitar que faça um jogo rápido, sobretudo próximo da nossa área.
0: Pois bem, pelo que se percebe,

0: Não há que esperar uma República Democrática do Congo subserviente pela diferença de argumentos face a Portugal. O congolês mais conhecido do futebol português, Ndinga, antigo jogador do Vitória Sport Clube de Guimarães, avisa Martínez e companhia para o que poderá acontecer se os africanos marcarem primeiro.
1: Portugal deve ganhar esse jogo, mas para ganhar ele nunca pode assim dar chance ao Congo. Porque se o Congo pode fazer um golo, vão mesmo fechar. É por isso que o Portugal tem que ser muito atento.
0: Fica o alerta de Ndinga neste registro da Agência Lusa. Portugal, República Democrática do Congo, às 6 da tarde, no estádio NRG, em Houston. Relato dos enviados especiais Nuno Matos e Fernando Eurico e comentários de Matilde Fidalgo. A emissão especial arranca às 3:30 da tarde. Será realizada a partir de Lolé, no Algarve, com o comando do jornalista João Gomes Dias. Tudo para acompanhar aqui na 1, mas também nas antenas Mundo e África. De um pouco de todo o globo, já se aglomeram vários portugueses no Texas, munidos de bilhete para o Portugal República Democrática do Congo e cujas perspectivas os enviados especiais da Rádio Pública já captaram.
2: Vou ficar para o Mundial inteiro, decidi fazer uma viagem sozinho para explorar os Estados Unidos e basicamente fiz a Fernando Santos 2016. Comprei o voo de regresso a 22 de julho e vamos estar lá dia 19.
3: Eu penso que vamos à final. Se vamos ganhar ou não, aí já não sei, mas eu penso que sim, que chegamos à final.
4: Nós viemos de New Bedford, mas já conhecemos pessoas que vieram de outras partes da Europa.
5: O Ronaldo vai igualar o Messi agora com os 3 golos.
6: Eu acho que não é preciso comparar golos com golos. Podemos dizer, ok, ele devia marcar 3 ou podia marcar 4. Eu acho que o resultado da equipa, e se somos uma equipa, individualmente não podemos estar a ver resultados. Se ele ganhar o Mundial, comparado com o Messi, isso é a resposta que ele tem que dar.
0: E bem a propósito, qual limpa palato para abrir ainda mais o apetite de CR7, Leo Messi assinou hat-trick na vitória da campeã do mundo argentina sobre a Argélia. 3-0 foi o resultado final. O astro emocionou-se ao tornar-se no melhor marcador da história dos Mundiais, a par de Miroslav Klose, com 16 golos.
7: Tudo o que vem agora é disfrutar, como dije muitas vezes.
8: Agora já só quero desfrutar. Não tenho o objetivo de ser o primeiro, o segundo ou o terceiro. É um elogio incrível que te digam que és um dos melhores da história. É impressionante, tendo em conta todos os grandes jogadores que passaram na história, poder estar entre os melhores. É incrível.
0: Argentina, líder do Grupo J, a par da Áustria, que bateu a Jordânia por 3-1. Ontem, Kylian Mbappé também fez história, mas pela seleção de França, durante o triunfo 3-1 sobre o Senegal, o avançado do Real Madrid bisou e tornou-se no melhor marcador de sempre dos gauleses, com 58 golos. Neste grupo I, com Auschwitz do Benfica a titular e Schjeldrup suplente utilizado, a Noruega goleou o Iraque por 4-1. Haaland bisou. A partir da meia-noite, Carlos Queiroz entrará para a história dos campeonatos do mundo. O antigo selecionador de Portugal comanda agora o Ghana e atingirá a marca relevante na estreia diante do Panamá. Fernando Rico.
9: Já tinha feito história ao ser bicampeão do mundo sub-20 por Portugal. Mais de 3 décadas e meia, o professor volta a fazer história, mas na América. Entra no top 2 dos treinadores com mais fases finais em campeonatos do mundo, só superado por Carlos Alberto Parreira, pai do tetra brasileiro com 6 campeonatos do mundo. Aos 73 anos, Queiroz continua no ativo e junto ao Irão, por 3 vezes, presenças com Portugal e agora seleção do Ghana. O excêntrico sérvio Bora Milutinovic leva 5 num percurso camaleónico, treinou México, Costa Rica, Estados Unidos, Nigéria e China. Na contagem das participações, Helmut Schön, Sepp Herberger, Walter Winterbottom, Lajos Barotti, Henri Michel, Oscar Tabaras e Didier Deschamps, com 4. E é o francês o que tem mais chances de chegar ao número 1, com 57 anos apenas, alcança o 5º Mundial e pode já subir ao topo em 2034.
0: E a sentir-se como se estivesse em casa, Carlos Queiroz não poderia transmitir mais entusiasmo.
10: Tive o privilégio de correr um bocado o mundo, mas também nasci em África e cresci em África em termos de futebol, portanto, para mim, a facilidade com que eu me adapto e ajusto às culturas e identidades diferenciadas é um trunfo para mim. Quando comecei a trabalhar com o Ghana, eu julguei que me sentia em casa no meu clube de Moçambique, um ambiente que é o meu ambiente também.
0: Carlos Queiroz na sua própria praia. A esta hora, a contagem de vozinha no Instagram alimenta a teoria do fenómeno, que é também paradigma do estado de graça de todo um país. O guarda-redes de Cabo Verde, autêntica muralha no histórico nulo alcançado diante da Espanha, já vai a caminho dos 12 milhões de seguidores. O veterano quarentão é a grande figura dos Tubarões Azuis, que depois do empate diante da Fúria Espanhola, podem bem sonhar em croar a estreia absoluta num campeonato do mundo com a passagem, pelo menos, à fase a eliminar. O ex-selecionador de Cabo Verde, Rui Águas, esteve hoje no programa da manhã, aqui da rádio.
11: Recaem muitas, muitas expectativas, quer nacionais, quer exteriores, e todos esperamos que se consigam confirmar estas nossas possibilidades e finalmente chegar longe. Finalmente, já se chegou em determinada altura, já há muito tempo, mas voltar a essas fases mais adiantadas.
0: A confiança de Rui Águas. Entretanto, a Federação de Cabo Verde e ainda as congêneres de Curaçao, Uzbequistão, Congo, Haiti, Argélia, Tunísia, Marrocos, Egito, Gana, Senegal, Costa do Marfim e África do Sul emitiram um comunicado dando conta do desagrado pela posição assumida pelo presidente da UEFA, Alexander Seferin, que sobre o aumento do número de seleções no Mundial, classificou vários jogos como, e passo a citar, desinteressantes. Todas estas federações pedem respeito pelo mérito da qualificação para a fase final. O prometido é devido. Voltamos à abertura deste Jornal do Desporto com a indicação de que o Benfica vai defrontar o St. Gallen na segunda pré-eliminatória da Liga Europa, primeira mão no Nordeste da Suíça no dia 23 de julho, segunda mão em casa no Estádio da Luz a 30 de julho. Junta-se este jornal para uma breve análise o comentador Nuno Coelho. Olá Nuno, muito boa tarde. Tendo em conta que poderia ter calhado em sorte a equipa de Marco Silva, o Dinamo de Kiev ou o Hajduk Split, em que é que ficamos? Saiu a fava ou nem por isso o Benfica? Boa tarde.
12: Boa tarde. Não, acho que não. Acho que acabou o Benfica por ter aqui um sorteio favorável. Acho que é uma equipa perfeitamente ao alcance daquilo que a equipa comandada pelo Marco Silva poderá fazer. Obviamente com um treinador novo, com novas dinâmicas que terão de ser trabalhadas durante esta pré-época, e recordar que o jogo será praticamente daqui a um mês. Acho que o Benfica tem todas as condições para passar esta eliminatória e poder discutir a entrada na Liga Europa.
0: Sendo que, também para fecharmos, Nuno Coelho, primeira mão na Suíça, basicamente o Benfica a jogar em casa também.
12: Sim, é isso. É muito imigrante, tem essa facilidade depois, ou pelo menos o bom de terminar depois no Estádio da Luz, mas sim, é verdade, isso que referes. O Benfica na Suíça será sempre muito apoiado e por isso será um extra para aquilo que à partida será o favoritismo da equipa benfiquista.
0: Obrigado, Nuno Coelho, comentador da Rádio Pública. Na análise, este sorteio do Benfica vai defrontar o St. Gallen no arranque da caminhada da Liga Europa. Nota ainda relevante para a confirmação de que o Estrela da Amadora tem caminho aberto para registar inscrição na Primeira Liga da próxima temporada. O plano especial de revitalização aplicado à Sociedade Tricolor foi aprovado nas últimas horas. Era um mecanismo fundamental para iniciar o pagamento de dívidas a credores, bem como confirmar condições para submeter licenciamento junto da Liga Portugal. Estrela que, entretanto, nos últimos dias, recorde-se, anunciou Pepa como sucessor de Cristiano Bacci no comando técnico. Tudo empatado na final da Liga de Futsal. Depois de perder na Luz no jogo 1 por 2-1, o Sporting esmagou o Benfica por 8-2. Domingo às 9 da noite na Luz, haverá novo derby na casa encarnada nesse jogo 3 da final, play-off discutido à melhor de 5. No hóquei, hoje mais um derby eterno, jogo 2 da final, Sporting-Benfica, Leões jogam em casa, depois de terem perdido o primeiro duelo na Luz, a bola rola no pavilhão João Rocha a partir das 8:30 da noite.
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0: Para ouvir aqui na Rádio Regional de Arouca, boa música, neste caso, guitarra portuguesa.

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1: Receber os contributos da oposição sobre o pacote laboral. No debate quinzenal que está a decorrer a esta hora na Assembleia da República, o Primeiro-Ministro acusou o secretário-geral do PS, José Luís Carneiro, de imobilismo sobre este tema. Na semana em que foi lido o acórdão do caso Odair Muniz, o Ministro da Administração Interna, Luís Neves, sai em defesa dos agentes que têm de atuar em casos limite, mas avisa que não vai ser complacente com quem coloca em causa a dignidade humana durante as suas intervenções. Foi de novo adiada a leitura do acórdão do julgamento do jovem que está acusado de ter instigado massacres em escolas no Brasil, desta vez devido a uma alteração dos factos da acusação.
2: Notícias às 3 da tarde, a edição é do jornalista João Vasco.
1: Na véspera de ser discutida em plenário a proposta de lei do Governo para alterar a legislação laboral, o Primeiro-Ministro desafia os deputados a escolherem como se querem posicionar e defende que a escolha está entre a ambição e o imobilismo. O tema marcou sem surpresas o arranque do debate quinzenal que está a decorrer esta tarde na Assembleia da República. A 48 horas da reforma laboral ser votada na generalidade, Luís Montenegro mostra-se disponível para enriquecer a proposta do Governo e acusa o PS, Teresa Borges, de querer que fique tudo na mesma em matéria de legislação do trabalho.
3: São críticas e argumentos já repetidos a marcar este arranque do debate quinzenal e a horas de ser discutida em plenário a proposta do Governo. Luís Montenegro a insistir que a esquerda, a PS, Livre, PCP não têm disponibilidade, diz o Primeiro-Ministro, que não quer mexer na lei laboral e quer que fique tudo na mesma, e por isso Luís Montenegro vira-se para a direita parlamentar e dá também um sinal ao Chega, admitindo mesmo a possibilidade de olhar para a reposição dos 25 dias de férias, uma condição imposta pelo partido liderado por André Ventura nestas últimas semanas. Ora, foi precisamente em resposta ao Chega e a um desafio lançado por André Ventura sobre se o Executivo está disponível para corrigir a proposta em áreas fundamentais, que o Primeiro-Ministro manifestou também essa disponibilidade para enriquecer a proposta de lei do Governo, mas lembrando que essa aproximação só será possível se a reforma laboral for viabilizada na generalidade.
4: Há aqueles, como é o caso do Chega, da Iniciativa Liberal, que estão disponíveis para contribuir positivamente. Evidentemente que nós temos essa disponibilidade, apesar de ainda termos muitas diferenças, como o Sr. Deputado tem reiterado nas suas intervenções públicas e políticas. Mas a diferença não deve ser o obstáculo para progredirmos, para transformarmos. É esse o nosso princípio e eu ficarei satisfeito se a maioria da Câmara puder acompanhar este princípio.
3: A mensagem que o Primeiro-Ministro quer deixar a horas dessa discussão e votação na generalidade da proposta para alterar a legislação laboral. De resto, foi também com um desafio que o Primeiro-Ministro deu início a este debate quinzenal. Diz Luís Montenegro que há uma escolha a fazer.
4: Os senhores deputados decidirão de que lado querem estar. Se do lado da ambição e da valorização do trabalho ou do lado do imobilismo e da mediania.
3: Os últimos dias, de resto, têm sido de negociações entre PSD e Chega. O Primeiro-Ministro ontem recebeu pela segunda vez, no espaço de uma semana, André Ventura em São Bento, para discutir também um dos temas em cima da mesa, foi também a reforma laboral. O Chega continua a não se comprometer com o sentido de voto, mantém tudo em aberto neste debate quinzenal também, a marcar este arranque de debate quinzenal. Os deputados assinalaram também os 9 anos que passaram sobre os incêndios de Pedrógão Grande, com Luís Montenegro a falar também do tema na primeira intervenção que fez na Assembleia da República, para avisar que o verão será exigente no que diz respeito ao combate aos incêndios, mas a assegurar que o Governo está a mobilizar todos no esforço e na prevenção deste combate aos fogos.
1: Teresa Borges, em direto da Assembleia da República, pode seguir todas as incidências deste debate na emissão online da Antena 1. Na emissão linear da Antena 1, da RTP África e da RTP Mundo, abrimos já daqui a pouco, às 15h30, uma emissão especial a partir do Mercado Loulé, para acompanharmos o encontro do Mundial de Futebol entre Portugal e a República Democrática do Congo. O Ministro da Administração Interna garante que vai sair sempre em defesa dos agentes da PSP que tentam atuar com coragem e com brio no desempenho de funções, mas avisa que não vai ser complacente para com os agentes que colocam em causa a dignidade humana. Foi hoje no Parlamento, em resposta ao Bloco de Esquerda, que Luís Neves fez estas afirmações. Questões do Bloco foco relacionadas com o caso da morte de Odair Muniz e levantadas pelo deputado Fabián Figueiredo.
5: Apareceu um punhal junto ao carro onde durante 23 minutos não estava nada. É o Ministério Público quem o diz. E o que faz o Ministério quando há agentes que mentem, que manipulam provas, graduados? O que é que vai mudar, Sr. Ministro?
6: Há inquéritos que estão a decorrer, e sim, o senhor tem toda a razão. Há aqui uma questão de cadeia de comando que pode ter falhado e tem que ser avaliado. Mas quero dizer a todos os que aqui estão nesta sala, o trabalho de polícia é um trabalho extremamente difícil. Eu peço desculpa à família, mas também temos que ter a noção de quem está naquelas circunstâncias de todos conhecidos. E, naturalmente, isto são situações marginais. Quero também dizer o seguinte, qualquer elemento policial que com coragem, com brio, procure cumprir a sua missão e que algo lhe corra mal, terá o meu entendimento naquilo que for possível. Todo o agente policial que ponha em causa a dignidade da pessoa humana de uma forma dolosa, de uma forma reiterada, que minta, que falsifique, sobretudo para escamotear a verdade que deve presidir, não terá o meu beneplácito.
1: A garantia de Luís Neves, Ministro da Administração Interna. Foi de novo adiada a leitura do acórdão do julgamento do jovem que está acusado de ter instigado massacres em escolas no Brasil. Desta vez o adiamento prende-se com uma mudança dos factos da acusação, Isabel Cunha.
7: O coletivo de juízes entendeu fazer uma alteração não substancial dos factos de alguns crimes de que Miguel Pina é acusado. Um desses crimes é o incitamento à morte de animais de estimação de que o jovem está acusado. O tribunal considera que ele é apenas cúmplice moral e não o instigador naquele crime em concreto. Pormenores que adiam a leitura da sentença para o dia 1 de julho, às 2 da tarde, sendo que o crime mais grave de que Ângelo Pina está acusado prende-se com o massacre de Sapopemba, em São Paulo, no Brasil, onde um adolescente matou a tiro uma colega de 17 anos e feriu três outros estudantes. O jovem português é acusado de ser o principal dinamizador na plataforma de jogos Discard de quatro massacres em escolas do Brasil. São mais de 230 os crimes de que Miguel Pina está acusado, entre eles mais de 200 de pornografia de menores e ainda incitamento à automutilação de adolescentes. O Ministério Público pede uma pena exemplar.
1: Este jovem está em prisão preventiva desde maio de 2024, desde que foi detido. O Presidente da República afirma que Portugal, Espanha e Itália não devem aceitar um lugar periférico na revolução da inteligência artificial. No seu primeiro discurso enquanto chefe de Estado num simpósio da organização empresarial Cotec Europa, António José Seguro defendeu que a Europa deve ser uma espécie de terceira via face aos caminhos que China e Estados Unidos escolheram para o uso da inteligência artificial. A enviada da Antena 1 a Veneza, a jornalista Madalena Salema, escutou as chamadas de atenção do Presidente da República.
8: A inteligência artificial é a transformação mais profunda desde a Revolução Industrial e coloca desafios à economia, mas também à democracia. Na Cotec, o Presidente da República alerta para um dos perigos.
9: Não está em causa se a usamos. Está em causa quem a governa. Com que valores? Com que responsabilidade perante as pessoas que ouvimos nos nossos países e na Europa? A IA não é neutra. Nunca foi.
8: O pensamento simplificador assenta em padrões, coloca riscos à democracia.
9: Proteger o que os algoritmos não valorizam, de defender o que os dados não medem. A democracia é exatamente isso. É o sistema que protege o que não é mesurável. A dignidade, a liberdade, a voz de quem não tem poder.
8: Com o mundo dividido em dois modelos de inteligência artificial, António José Seguro convoca a Europa para uma terceira via.
9: O mundo está a assistir a uma corrida entre dois modelos de IA. Um modelo americano, orientado para o mercado, e um modelo chinês, orientado para o controle do Estado. A Europa tem uma outra via, orientada para o desenvolvimento, assente nos direitos e na democracia.
8: Pede capacidade de criação aos europeus, mas também ética na governação da inteligência artificial.
1: A Presidente do Banco Central Europeu também participou neste simpósio. Christine Lagarde pediu cuidado com a inteligência artificial, sublinhando que a IA pode provocar crises financeiras desnecessárias em poucos minutos. Ficaram sem subsídio ou sofreram um corte sem qualquer aviso prévio. A direção da Casa do Artista garante que os utentes que recebiam o subsídio de mérito cultural e que viram esse subsídio reduzido este ano não foram avisados previamente. Conceição Carvalho, secretária da direção da Casa do Artista, detalha o que aconteceu com as pessoas que recebiam esta verba.
10: Houve três residentes que perderam na totalidade o subsídio que lhes estava atribuído, quatro que viram a redução em 50% e só um deles é que o manteve. O grande espanto, em primeiro lugar, é pelo título deste subsídio, não é? Que é um bocado enganoso, na medida em que não é para reconhecer o mérito cultural, é para reconhecer a carência económica das pessoas. Para além de tudo mais, não houve nenhuma comunicação prévia que esta situação iria ocorrer. Portanto, as pessoas foram apanhadas desprevenidas.
1: Conceição Carvalho, secretária da Direção da Casa do Artista. De acordo com a informação recolhida pelo Jornal Público, este ano há menos 20 artistas a receberem o subsídio de mérito cultural do que no ano passado. Muitos dos artistas que recebiam este apoio estão agora também a receber menos. O subsídio de mérito cultural vai dos 128 aos 600 euros por mês.
2: João Vasco, edição das 3 da tarde, num simultâneo com a RTP Antena 1 Açores e RTP Mundo. Lembro que a informação está em permanência em noticias.rtp.pt.
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E assim que chega ao programa das tardes da Regional, na sua Rádio Regional de Iroca. Ficamos aí desta quarta-feira, dia 17 de junho, com o clássico do Nel Monteiro e o Azar na Praia, nas Flores em Vida, Zé Zé de Camargo e Luciano. E abrimos o programa com a Rosa Maria dos Irmãos Verdades. Bem-vindos por aqui até às 5 da tarde, neste dia de estreia da Seleção de Portugal no Campeonato do Mundo, que vamos acompanhar a partir das 6 da tarde. Levamos até se o relato em simultâneo da RDP Antena. Vem agora Luís Gomes juntar-se às tardes da rádio com este meu amigo.

Em Malibu, o Pedro Miguel a chegar ao fim desta primeira hora do nosso programa das tardes da Regional. Hoje é quarta-feira, dia 17 de junho. Lá atrás trouxemos ainda a música com o tema do Luan Santana e o MC Cabel com a Vingança. Abrimos com a Marli e Eu Quero é Brincadeira. Está por aqui até às 5 o programa das tardes da Regional. Fechamos com o Martim e este fantástico Eu Só Te Quero Ti. Mas antes vou deixar-lhe o convite, porque depois das 5h30 da tarde vamos entrar numa emissão especial de desporto para acompanhar a estreia nacional da seleção de todos nós no Campeonato do Mundo. Portugal, República Democrática do Congo, tem início marcado para as 6 da tarde e é para ouvir com relato em direto aqui na sua Rádio Regional de Arouca. Até a hora certa, então, um pouquinho deste Só Te Quero a Ti do Martim, eu volto consigo até às 5h30 da tarde, nesta quarta-feira, 17 de junho.

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Vais ter que rebolar a música do Cássio aqui no programa das Tardes da Regional. Cá chegamos nós para a segunda hora, a última da emissão de hoje, quarta-feira, 17 de junho. Traz também Bruno e Marrone, A Vida Vazia, e abrimos com muita areia para ti com Mónica Sintra. Agora é a duração, és tu, é Paulo Ribeiro, agora a subir ao palco das Tardes da Rádio.

Música da Ágata, este ex-pai no programa das tardes de rádio. 4h25, só chegou agora, bem-vindos, estamos no programa das tardes de original, ainda até bem pertinho das 5 da tarde, com o melhor da música portuguesa e da expressão portuguesa. Trouxemos lá para trás aqui na sua rádio original de Arouca, ainda a música de Paulo Ribeiro, a duração és tu e a sua boca mente, a versão em português de You're Still the One, de Shania Twain, aqui na versão que juntou os Zé Filipe e a Ana Castela. Agora vou seguir em frente. É Luís Rochinol, já de fundo, para ouvir assim no programa das tardes da rádio.

O Raimundo da Cátia aqui no programa das tardes da Regional, agora há 25 minutos do final da sessão de hoje, quarta-feira, 17 de junho. Atrás trouxemos ainda a música que trouxe o Cristiano Araújo, Segue Que Sabe, e lá pela abertura, agora eu vou seguir em frente com o Luís Rochinol. Os Olhos da Marianita são as sete saias que sobem ao palco das tardes da rádio. Vai ficar comigo, claro, nesta tarde e arranque de noite, porque vamos estar com a seleção de todos nós a partir das 5h30 da tarde. Vamos estar em direto com um simultâneo da RDP Antena 1 para a estreia de Portugal no Campeonato do Mundo.

0: Henrique e Juliano.
1: Que delícia,
2: obrigado, moçada.
1: Que Deus abençoe.
2: Super, super energia vocês aqui, obrigado.
1: Imagina, obrigado.
2: Está muito feliz. Vocês. Henrique e Juliano.

É do Xavier e chama Só Pensei em Namorar. Ficamos agora com 15 minutinhos a separar-nos das 5. Está quase no fim esta sessão do programa das tardes de rádio. Começamos com a música de Olhos da Marianita, ao som das 7 saias. Lá pelo meio também, desde o outro lado do Atlântico, Vitor e Leo com 10 minutos longe de ti e Só Pensei em Namorar, do Xavier. Mulher Poderosa, avança, Silvina, sua rádio.

Então vamos embora, vamos voltar depois das 5. Quem vai embora às tardes da Regional fecha assim com a banda Cristal. Lá atrás também o tema com Luís Filipe Reis e as Noivas de Verão. Música de Lucas e Matheus Júnior. Está na cara e na abertura Mulher Poderosa com a Silvi. Vamos às notícias das 5 e depois das 5 e meia. Emissão do Desporto.

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2: É conhecido o 11 que vai entrar em campo e para aqueles que só agora entraram em contacto na RTP Antena 1, Nuno Matos, 30 segundos para dizer quem são estes 11 iniciais.
3: Muito bem, Diogo Costa vai na baliza, Cancelo à lateral direita, Tomás Araújo, novidade, ao lado de Renato Veiga, Inácio está no banco e Ruben Dias ficou fora deste primeiro jogo, depois Nuno Mendes, Vitinha e João Neves, ainda Bernardo Silva, Pedro Neto, Bruno Fernandes e Cristiano Ronaldo na sua última dança no Campeonato do Mundo. Jogo para começar às 6 da tarde, Portugal, meio-dia, na cidade do Texas, em Houston. Portugal quer entrar com o pé direito neste Campeonato do Mundo de Futebol. Já cheira a festa portuguesa nas bancadas do estádio de Houston.
2: Onde se encontra já o jornalista Nuno Matos e o Fernando Eurico. O primeiro-ministro garante que o governo está disponível para negociar o pacote laboral na Assembleia da República, mas avisa que para isso é preciso a proposta ser aprovada. No debate quinzenal desta tarde no Parlamento, Luís Montenegro afastou a possibilidade de vir a baixar a idade da reforma, como pede o Chega, mas mostrou abertura para negociar o aumento dos dias de férias, de 22 para 25, o reforço do direito à amamentação e um regime para os avós que cuidam dos netos. O tema marcou o debate desta tarde. Inês Amaixa.
4: Na véspera da discussão das alterações à lei laboral, o primeiro-ministro mantém a tónica no diálogo.
5: Da parte do governo, há disponibilidade para podermos afinar, enriquecer com contributos de todos os partidos a proposta que apresentámos.
4: Mas avisa que para isso é preciso a proposta passar à fase da discussão na especialidade e daí segue o desafio.
5: Os senhores deputados decidirão de que lado querem estar. Se do lado da ambição e da valorização do trabalho, ou do lado do imobilismo e da mediania.
4: E sem acordo do governo com o Chega, André Ventura insiste em questões como a amamentação ou os dias de férias que Luís Montenegro admite repor.
6: Nós devemos conseguir garantir aos portugueses que o tempo de férias que eles têm passará dos 22 novamente para os 25.
4: Pelo PS, José Luís Carneiro alerta o governo para o impacto da descida da idade da reforma, como exige o Chega.
7: Significa, Sr. Primeiro-Ministro, retirar ao fundo de pensões 4,5 mil milhões de euros. Como é que vai financiar esses 4,5 mil milhões de euros?
4: Mas Montenegro afasta a medida depois da insistência da liberal Mariana Leitão.
8: Vai ou não vai ceder ao Chega na baixa da idade da reforma como contrapartida pela reforma laboral?
5: Senhora deputada, Mariana Leitão sabe que nós não defendemos essa proposta.
4: Já o Livre quer negociar, lembra que tem propostas como a semana de 4 dias e os 25 dias de férias. O PCP avisa que a reforma laboral vai trazer ainda mais precariedade. Debate com o primeiro-ministro em dia de estreia de Portugal no Mundial de Futebol. Os deputados do Chega surgiram na bancada com camisolas da seleção. Atrás, o número 7 e o nome de André Ventura.
2: E foi a reforma laboral um dos temas centrais do debate desta tarde no Parlamento com o Primeiro-Ministro. A proposta de alteração do Governo ao Código do Trabalho é discutida já amanhã à tarde no Parlamento. No debate de hoje, o Primeiro-Ministro antecipou também um verão mais exigente no que respeita ao combate aos incêndios, mas garantiu que o Governo está a mobilizar todos os meios na prevenção e revelou ainda que amanhã o Conselho de Ministros vai aprovar a Estratégia Nacional das Alterações Climáticas. Está mais caro o cabaz alimentar, o preço da lista de produtos alimentares da DEC Proteste estava a descer, mas na última semana voltou a subir. Custa agora mais de 257 euros, mais 2 euros e 11 cêntimos que na semana passada, mais 70 que há 4 anos. A subida de 3 produtos explica a nova fatura, adianta o porta-voz da DEC, Nuno Figueiredo.
9: No caso dos flocos, da alface e do carapau, só estes 3 produtos tiveram um aumento superior a 2 euros, mais outros que aumentaram acabaram por tornar o cabaz novamente mais alto do que aquilo que tinha acontecido na semana anterior. Ou seja, se achávamos ou se contávamos com uma tendência de descida, o que verificamos é uma espécie de um carrossel em que semana sim, semana não, o preço não estabiliza.
2: sempre a girar, mais caro o cabaz alimentar. Ponto final na cimeira dos G7. O presidente francês anunciou que os países mais ricos do mundo concordaram em reforçar as sanções à Rússia. No discurso de encerramento da cimeira, que junta as economias mais poderosas, Emmanuel Macron frisou que todos os países concordaram em aumentar a pressão sobre Moscovo por causa da guerra na Ucrânia e neste grupo incluiu os Estados Unidos. Ponto final nesta síntese, para com um aviso, estão sob aviso laranja devido à previsão de trovoada os distritos de Bragança, Viseu, Guarda e Vila Real. O aviso emitido pelo IPMA, o Instituto Português do Mar e da Atmosfera, está em vigor até às 9 da noite. José Castro.
10: Sim, sim. Na Antena 1, RDP África e também RDP Mundo, estamos com 5 minutos e meio depois das 5 da tarde.
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3: Ora, 5 horas 10 minutos, vamos lá dar início à emissão especial de desporto aqui na sua Rádio Regional de Arouca, a estreia da seleção de todos nós, a seleção portuguesa. Vamos assim para essa emissão especial de desporto.
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5: Já agora, um grande abraço para os ouvintes da Rádio Regional de Arouca que acompanham sempre, semana a semana, as emissões de desporto também da Antena 1.
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0: Edmundo Inácio, obrigado. Muito obrigado por teres vindo também a esta
1: obrigado
0: emissão. E força Portugal, não é?
1: Exatamente.
0: Vamos
1: agora
0: atrás
1: vou
0: do nosso
1: correr,
0: sonho.
1: Correr para casa para ver a bola.
0: Muito bem, nosso anfitrião nesta emissão, Telmo Pinto, presidente da Câmara Municipal de Loulé. Hoje não para falar de política, hoje para falar de futebol, porque é um especialista do assunto, não é? Foi jogador profissional de futebol, jogou na União de Leiria, na Académica, entre outros. Como é que vai ser hoje com Portugal?
2: Uma coisa eu sei, o futebol tem a capacidade de unir. E foi isso que aconteceu. Foi uma experiência interessante ter sido profissional. Fui até aos 36 anos, estive no norte do país também. E hoje, ainda com uma particularidade, não há clubes. Hoje estamos todos pelo mesmo. E eu acredito que são os 10, mais ou menos 10 milhões, todos a puxar para o mesmo lado, que é a parte mais gira, que é aquilo que nós estamos a ver aqui também.
0: Há uns anos havia os do Porto, os do Benfica e os do Sporting na seleção. No México 86 havia muito isso. Hoje em dia isto já não acontece, pois não? Hoje...
2: Pode acontecer pontualmente, mas isso é o fanatismo, existe em tudo. Os extremos existem na mesma. Sim. Mas eu acho que em geral...
0: Eu digo que os jogadores já não se sentem do Porto, do Benfica.
2: Não, eu acho que ali estão todos pela mesma causa. E mesmo nessa altura era uma equipa. Era mais cá de fora para dentro do que ao contrário.
0: Não havia grupos?
2: Não, quando os... Há os grupos, eu não quero dizer, não, grupos existem porque há as amizades mais intensas, passam um ano inteiro balneário, naquele convívio que os torna muito próximos, mas são grupos que são saudáveis. Grupos podem sempre existir e são saudáveis, mas esse grupo para fraturar, não acredito.
0: Jogava em que posição?
2: Eu jogava a extremo-direito e acabei a lateral-direito. Eu estive no norte do país também, Passos Ferreira, Espinho, Rafael, Esposende, corri o país inteiro, foi interessante.
0: Quem é que jogaria hoje a extremo-direito da seleção?
2: Já ontem. O conceito do extremo-direito desapareceu.
0: Já não é igual.
2: Nós hoje em dia vemos, e ontem vimos um jogo assim, a França, a Espanha, do lado direito não jogam os que são direitos, jogam os esquerdos, é uma coisa, é mista, porque eles são muito criativos, muito rápidos.
0: Quem é que vai jogar? Eu esqueci-me do 11, diz-me lá.
3: Vamos então,
0: Costa
3: na baliza, depois Cancelo à direita, Nuno Mendes à esquerda, Renato Veiga e Tomás Araújo. Portanto, não havendo Rubem Dias, também não é o Gonçalo Inácio que vai jogar de início. Vitinha, João Neves e Bruno Fernandes, não havia dúvidas. Uhum. Na frente, Bernardo, Pedro Neto e Cristiano.
0: Não haverá nenhum extremo, não é?
2: Não. Nenhum deles. O Cristiano vai se sentir pressionado com os 3 golos do Messi ontem, pode ser que ele possa fazer 4 hoje.
3: Tem acompanhado o Mundial ou não?
2: Acompanho o que posso, eu gosto muito do desporto em geral, portanto acompanho sempre o que posso, o futebol em particular, mas não com tanta intensidade como se calhar outras pessoas, porque eu sou muito, gosto do desporto em si. Não sou ferrenho por clube nenhum, sou simpatizante do Benfica, gosto de frisar a palavra simpatizante, e olho para o desporto como ele é, não vivo isto de uma forma extrema mesmo.
0: A política e o futebol podem conviver bem?
2: Podem, são muito parecidos. O fanatismo da política é muito parecido ao fanatismo do futebol. Acontece muito. Eu acho que os fanatismos não são bons em lado nenhum. Nós temos que aproveitar isto mesmo para juntar, para congregar. E é o que acontece com o desporto. Nós conseguimos ver a Palestina com Israel a jogar futebol aí há uns anos. Ou seja, portanto, e hoje em dia ainda conseguimos ver isso no desporto. E o futebol serve muito para isso, porque é o desporto rei, é mundialmente praticado. E serve mesmo para juntar. E hoje, com certeza, vamos ter o país todo junto para esta vitória de Portugal.
0: Para as câmaras, não só de Loulé, para as câmaras, estes momentos em que as pessoas se juntam para o futebol é também uma oportunidade para juntar as populações, para elas olharem para o sítio onde vivem?
2: É, normalmente até me incentivam a criar locais não dentro destes espaços, noutro sítio, eu não concordo muito, porque é nestes momentos que nós juntamos as pessoas na mesma, em vários sítios, na economia local, porque isto movimenta a economia. Esta praça tem aqui excelentes ofertas de gastronomia e poder trazer isso para aqui, neste que é um monumento que é reconhecidíssimo aqui no concelho e na região e no país, porque é histórico, e poder dar esse incentivo e dinamizar essa praça aqui hoje é para nós também muito importante.
3: Vamos até Kinshasa?
0: Vamos até Kinshasa.
3: Na Embaixada Portuguesa temos a oportunidade de reportagem neste momento, quando estamos a sensivelmente 40 minutos do arranque da partida. Daqui a pouco vamos fixar em Houston, mas para já vamos então à República Democrática do Congo.
0: Como acontece muitas vezes em momentos simbólicos, as portas das embaixadas mundo fora abrem-se para receber as comunidades portuguesas. É o que acontece em Kinshasa, na capital da República Democrática do Congo. Recebe-nos a esta hora o senhor embaixador Mário Gomes. Boa tarde. Como é que está a festa a esta altura?
4: Olá, boa tarde. A festa está a começar. Estamos neste momento a receber os membros da nossa comunidade e outros amigos de Portugal e vários congoleses também que decidiram juntar-se a nós para seguir em direto esta partida de futebol entre as duas nações. Uma ocasião importante também para o Congo e, portanto, decidimos abrir as portas da embaixada para receber os nossos amigos.
0: E há muitos portugueses para viver essa festa?
4: comunidade portuguesa já não tem a dimensão que teve no passado, mas ainda há bastantes portugueses aqui e nós estamos a contar receber 150 pessoas hoje aqui na Embaixada para seguir o jogo.
0: Há curiosidade relativamente a Portugal, aí em Kinshasa?
4: Claro que sim, o Congo ficou fora dos mundiais durante tanto tempo, 52 anos, e portanto agora regressarem aí pelas mãos de Portugal é muito importante, não é? Porque há ligações históricas entre os dois países, mas também porque ao nível do desporto, aliás basta olhar para a seleção do Congo, percebemos que há muitos jogadores congoleses que fazem uma parte da sua formação em Portugal. Temos, há vários membros da seleção que jogaram no Famalicão, no Braga, no Futebol Clube do Porto, e portanto eles aqui também seguem com atenção aquilo que se vai passando em Portugal, e obviamente que nós temos a estrela mundial Cristiano Ronaldo, que também é muito apreciado aqui no Congo.
0: Senhor Embaixador, o futebol é mesmo um momento unificador, não é? Aí onde está, sente muito isso.
4: Ah, com certeza, com certeza. Nós hoje vamos fazer aqui uma festa e precisamente para simbolizar essa amizade entre os dois países. E acho que o desporto tem que também simbolizar essa união. E sobretudo do nosso lado, do lado europeu, que tantas vezes recebemos talento dos países africanos, isso torna-se ainda mais importante.
3: Muito obrigado pela sua presença diretamente de Kinshasa, pela disponibilidade também pelo retrato diretamente da capital da República Democrática do Congo. Estamos a poucos minutos de fixar a nossa emissão em Houston, onde tudo vai acontecer, José Carlos Trindade. Vamos ter ainda dois apontamentos. O primeiro, voltamos ao nosso anfitrião, antes de espreitarmos aquilo que está a passar aqui mesmo também no mercado Lolé.
0: Não deixo de perguntar uma coisa, este é futebol, daqui a 15 dias vamos ter outra vez Lolé no centro das atenções com o MED. É importante para Lolé ter um festival como esse também a trazer gente de fora, não é?
2: É um festival de referência, com música alternativa, com projetos diferenciadores, e portanto para nós é mesmo importante, até porque ganhámos aqui um estatuto já, aí um mercado que temos que dar continuidade, porque é gratificante para todo, não só para Lolé como para a região. Já começa a ser uma referência, para nós é extremamente importante.
0: Muito bem.
3: Vamos
0: passear pelo mercado.
3: À boleia do Mário Antunes novamente. Mário, aqui do nosso posto de reportagem improvisado, dá para perceber que está cada vez mais gente que se vai unindo nas mesas, já com algumas bebidas e com os olhos colocados num ecrã para começarem a assistir a esse jogo.
1: Exatamente. Olhos colocados no ecrã, que para vocês terão que estar de vez em quando a virar a cabeça para trás, porque está exatamente nas vossas costas este ecrã gigante que foi instalado aqui no mercado. Mercado esse que já está muito bem composto, muita gente obviamente a hidratar-se com a melhor forma possível, que é naturalmente com cerveja fresca, também com vinho, e há quem já tenha feito inclusivamente um plano que é trazer umas gambas para, enfim, para dar aqui início ao que se espera que seja uma festa do futebol, mas que é também uma festa de amigos, que é no fundo aquilo que eu estou a ver aqui.
5: Em princípio, e antes de tudo, que seja um bom jogo e que, logicamente, Portugal ganhe, né? E aproveitamos para o convívio de amigos.
1: A gambazinha, a bela da gamba, que já está aqui servida, e um vinho no gelo, e estou a reparar que é do Boca, que é do Algarve.
5: E isso é...
6: O vinho é todo Algarve, posso ver, é do Old Louca. Todo o vinho que a gente está a consumir é do Algarve, ouça. Old Louca, Vila de Alvor.
1: Porquê que vocês escolheram vir para o mercado já agora?
6: Sempre a pensar em Portugal. Sempre.
5: Nós vimos para o mercado porque o mercado de Lolé e vai servir de uma propaganda a nível nacional e que as pessoas venham cá mais para conhecer este mercado maravilhoso.
1: E também a escolha da RTP Antena 1 em estar aqui. Prognósticos para este jogo e, não sei, arrisco, quem é que gostava que marcasse hoje o golo inaugural da nossa passagem pelo Mundial?
5: Pois eu, no meu ver, eu gostava que o Ronaldo fosse um dos que marcasse o golo.
1: E
5: o
1: Urk.
5: Bom, bater o recorde do nosso grande amigo Eusébio, né? E também o Bruno Fernandes.
1: Ok, uma questão pessoal. Nós também temos algarvios na seleção e inclusivamente um deles vai entrar no 11 inicial. Estou a falar, obviamente, do nosso João, do Paris Saint-Germain.
7: O mesmo João Neves.
1: O nosso João Neves. E daí eu perguntar-lhe se ele fizesse o gosto ao pé, não o deixava nada incomodado.
7: Não, é o dos jogadores que saiu do Benfica. É uma pessoa que eu gosto de ver jogar, tem muita pena ter saído do Benfica, é uma maneira que saiu com um valor muito baixo, mas vai ser o futuro médio da seleção e acredito que ele vai ganhar a Bola de Ouro ainda.
1: Muito bem, eu gostava também de ouvir eventualmente uma outra voz feminina, porque também há aqui adeptas para ver o jogo. Como é que se chama?
8: Isabel Pereira.
1: Isabel está a consultar já prognósticos para o jogo, está a ver estatísticas.
8: Uma fotografia para atualizar a imagem do Facebook.
1: Muito bem, o que é que espera que seja o jogo e resultado?
8: Resultado 2-0.
1: Quem vai marcar?
8: Vai ser o Vitinha.
1: O Vitinha?
8: E o Trincão, que vai entrar na segunda parte.
1: O Vitinha era uma estreia. O Trincão, já ouvi hoje em Faro que há muita gente a depositar confiança no pé do Trincão.
8: Está na altura dos novos jogarem.
1: E porquê que estou no mercado para estar aqui a ver o jogo?
8: Sou de Coimbra, estou aqui numa formação.
1: Ah, que bem.
8: E vim com os colegas.
1: Faz muito bem. Mercado do Olé, já muito bem composto, com muitas cores. Fechava já com este adepto, porque vem inclusive com a bandeira nacional pintada na cara. É fé?
3: É fé.
1: Vamos a eles.
3: Vamos.
1: Como é que se chama?
3: João.
1: Resultado, o que é que espera?
3: 2-0.
1: 2-0. Muito bem. 2-0. 1-0, chega. É o que interessa, será
9: meio
1: ganhar o primeiro
9: jogo. Chega.
1: Meio a zero. Meio a zero, Zé Carlos.
9: Eu sou mais pessimista, e para mim é meio a zero.
3: Estamos na iminência de fixar a nossa missão em Houston, porque estamos a pouco mais de 30 minutos do arranque da partida. Vamos também às despedidas, a quem nos recebeu.
9: É sempre um gosto, Vida Lolé. Muito obrigado por ter recebido aqui a Rádio Pública. Para nós também é sempre espetacular estar aqui, Lolé, somos sempre bem recebidos.
2: Vocês estejam connosco também, são sempre bem-vindos, como sabem. Temos uma equipa extraordinária que trata de tudo isto, portanto, contamos convosco mais vezes.
9: Muito obrigado. E agora, boa sorte para Portugal.
2: Boa sorte para Portugal.
9: Gol de quem?
2: É o Ronaldo.
9: Meio a zero. Quem é o Ronaldo? Meio gol chega, não é? Meio gol chega. Muito bem. Estamos a caminho do jogo. Uhum. Estamos a 33 minutos do pontapé de saída em Houston. João, dizer também que depois do jogo, nós vamos estar aqui também, vamos continuar com esta emissão de Um Sonho Americano e vamos de resto abrir a antena também à participação dos ouvintes.
3: Sim, vamos divulgar o número mais à frente, mas reforçar que os nossos ouvintes também terão a oportunidade de se juntarem a nós numa emissão que se vai estender até às 22 horas. Para já, vamos centrar atenções no palco da partida. Estamos muito perto da estreia de Portugal na fase final do Campeonato do Mundo. Vem aí esse jogo entre Portugal e a República Democrática do Congo. Vamos então a esta partida entre Portugal e a República Democrática do Congo, que vai ter, como sabes, o relato do Nuno Matos e também...
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3: Do Fernando Henrique, os comentários da Matilde Fidalgo. Já estivemos em Houston, vamos agora fixar essa emissão. Matilde, Fernando, Nuno, que começa o sonho para Portugal nesse grande duelo no Texas, em Houston, diante da República Democrática do Congo.
9: Desde os Estados Unidos vão acompanhar o jogo entre Portugal e também a República Democrática do Congo e é com eles que vamos ficar nesta emissão a partir de agora, a caminho desse jogo que já tem 11 definidos já há algum tempo e podemos até recordá-lo.
3: Podemos lembrar, Diogo Costa na baliza, depois nos corredores laterais João Cancelo à direita e o Nuno Mendes à esquerda, os centrais o Tomás Araújo e o Renato Veiga. Recordo que o Rubén Dias não está disponível e portanto recai sobre estes dois, Tomás e o Renato, a escolha inicial de Roberto Martínez. Temos também o meio-campo com Vitinha, João Neves e Bruno Fernandes. Aqui não havia grandes novidades em relação àquilo que seriam as escolhas do selecionador nacional. Mais à frente, Bernardo Silva, Pedro Neto e Cristiano Ronaldo. Recordo que hoje teremos também a outra partida, hoje nos Estados Unidos, porque em Portugal já será para lá da meia-noite outro jogo do grupo de Portugal, a partir das 2 da manhã, esse duelo entre a Colômbia e também o Uzbequistão. São as seleções 3 da manhã, em rigor, 3 da manhã, esse duelo entre o Uzbequistão e a Colômbia, também desta primeira jornada da fase de grupos, sendo que teremos também mais um grupo em ação, o grupo L, a partir das 9 da noite, Inglaterra, Croácia, e teremos também para esse grupo o Gana, de Carlos Queiroz, que vai defrontar o Panamá a partir da meia-noite. É mais um selecionador português que vai estar em ação para este dia de campeonato do mundo.
9: Fernando Eurico e também Nuno Matos acompanhar a seleção nacional de futebol. O jogo, vão relatar o jogo com as emoções sempre habituais dos nossos repórteres, que transformaram de resto a Antena 1 numa referência portuguesa no aspecto desportivo. O comentário vai ser da Matilde Fidalgo, também, que vai acompanhar desde os estúdios em Lisboa este jogo, que é também a estreia de Portugal no Campeonato do Mundo de Futebol. Um jogo que esperamos seja fácil. Tem havido, João, algumas surpresas neste Campeonato do Mundo. Espero que não nos bata à porta hoje com a República Democrática do Congo.
3: Sim, obviamente, vamos ver. As seleções africanas têm dado boa réplica, portanto, vamos ver se hoje Portugal não vai também ter dificuldades nesse sentido. Daqui a pouco, essa promessa de ficarmos em Houston para o relato daqui da Antena 1 para essa partida. Algumas dificuldades técnicas também tivemos no início desta emissão e que temos também agora. Vamos daqui a pouco também dar mais uma voltinha aqui pelo mercado de Lolé, à boleia do repórter Mário Antunes, uma vez que José Carlos Trindade, pelo menos daquilo que eu consigo ver daqui, há cada vez mais adeptos e também com muitas camisolas de Portugal.
9: Sim, Mário, há muita gente aqui já a assistir, pronta para assistir ao jogo através dos ecrãs que estão aqui fixados no mercado em Lolé. Mário Antunes.
7: Exatamente. Muita gente de olhos fixados no ecrã, ainda falta um bocadinho, e enquanto isso não acontece, e também não se aquecem as gargantas, porque obviamente o tempo é de arrefecer as gargantas e não de as aquecer, e arrefecê-las nada melhor do que, obviamente, com o que houver à mão. Água, cerveja, vinho, gin tónico, que me parece ser o caso deste adepto português. Um gin tónico ainda por cima bem apetitoso, devo dizer.
11: E já está no fim.
7: E há de vir mais.
11: Espero bem que sim.
7: Nós estamos... Okay. Nós estamos no mercado, numa emissão especial da RTP Antena 1, obviamente para todo o mundo, também para quem está nos Estados Unidos, em Houston, para os nossos jogadores, que daqui a bocado vão entrar em campo, e obviamente que há sempre aquele clima de tentarmos transmitir, nem que seja só do ponto de vista mental, uma mensagem forte de apoio. E essa mensagem às vezes... passa, por exemplo, por dar um bom prognóstico. O seu qual é?
11: 4-1.
7: É lá.
11: 4-1. Temos de chegar perto da Alemanha, não é?
7: Muito bem, vamos lá decifrar esses 4-1 em termos de... Não lhe vou perguntar quem marca para a República Democrática do Congo, mas por Portugal.
11: Vitinha 2, Ronaldo 2.
7: Muito bem. O que é que nós podemos esperar desta ida ao Mundial? Está confiante? Somos favoritos? Somos candidatos? Ou nada disso?
11: Favoritos até o fim, claro.
7: Quem é que gostava de ver na final?
11: Alemanha-Portugal.
7: Alemanha-Portugal. Tem algum amargo de boca do passado para resolver?
11: Não.
7: É luso-alemão, muito bem. E a senhora, o que é que esperava?
12: 3-1. Eu não sou tanto como ele.
7: É mais comedida. Esse 3-1 seria a dividir por quem? Por Vitinha também?
12: Também. Não. Ronaldo.
7: A filha também veio com as cores de Portugal. Tu gostas de futebol?
13: Gosto.
7: Tens algum jogador favorito?
13: Cristiano Ronaldo.
7: E mais, assim, mais novinho. Conhece algum?
13: Maliamal.
7: É lá, esse não conheço. Mas... é espanhol. Ah, Lamine Yamal. Esse hoje não faz parte das nossas contas. Vamos sair do mercado, porque daqui a pouco já vamos aquecer, de certeza, todos, com o Houston, em Houston, com o Portugal, República Democrática do Congo.
3: Muito bem, agora sim, penso que temos a ligação ideal para voltarmos até Houston, no Texas, já com essa possibilidade de termos a nossa equipa. Recordo, o Atilio Fidalgo estará nos comentários, Nuno Matos e Fernando Rico, para o relato da estreia de Portugal em mais uma fase final de um campeonato do mundo, nesse duelo diante da República Democrática do Congo.
14: Vamos a isso, porque alguém disse que futebol é perder a alma pedaço a pedaço. Que a alma se vá hoje, porque Portugal vai jogar no Campeonato do Mundo e todos os portugueses esperam ver a Seleção Nacional entrar com o pé direito, mesmo a dizer, com uma vitória sobre a República Democrática do Congo. Portugal é o quinto do ranking de FIFA. A equipa africana está no 45º, há 40 lugares de diferença, mas atenção que as surpresas já aconteceram nesta primeira ronda do Mundial e Portugal estará de pé atrás perante esta equipa africana, que tem jogadores aqui alinham em grandes clubes europeus, tal como os jogadores da equipa das esquinas, e portanto será um jogo difícil.

0: recordar aquilo que tem acontecido neste Campeonato do Mundo. Recordas-te o empate do Brasil, a derrota da Turquia, o empate do Uruguai e de outras seleções que favoritas para a primeira jornada, que acabaram por meter areia na engrenagem. Esse acaba por ser um sério aviso para a equipa nacional. Portugal apresenta-se também como um dos candidatos à vitória na competição, mas para lá chegar, e como diz Roberto Martínez, é jogo a jogo, e por isso, como referiste há pouco, é importante abrir já hoje, da melhor maneira, aqui em Houston, na cidade dos Cowboys, na cidade da NASA, num estádio sensacional onde nos encontramos. É o estádio de Houston, que tem capacidade para mais de 70 mil espectadores, e aquilo que lhe posso dizer é que se Portugal é favorito para a vitória diante de um Congo que esteve apenas na fase final de um campeonato do mundo na década de 70, ainda com uma outra designação, um país chamado Zaire, a verdade é que Portugal marca de forma consecutiva a presença em fases finais de campeonatos do mundo. Este é o seu sétimo campeonato do mundo seguido, e hoje, Fernando, hoje não há como não ganhar, não há como perder. Nós somos Portugal, somos favoritos, e hoje, Fernando, a seleção nacional quer naturalmente dançar acompanhada por Cristiano Ronaldo, porque todos sabem, esta vai ser a última dança do capitão da seleção das esquinas, como também irá ser a último samba de Lionel Messi, que esteve em grande no jogo de estreia a marcar 3 gols para a Argentina. Será também provavelmente o último samba de Neymar, mas falamos de nós, falamos de Portugal, e há uma estrela no céu que quer aplaudir, e há uma estrela no céu que hoje também vai estar presente em Houston, e dá-se pelo nome de Diogo Jota.
1: Todos os jogadores, todo o staff, equipa técnica, direção da federação vão usar uma bracelete. É assim desde que Portugal chegou aqui aos Estados Unidos, uma bracelete em que tem o nome de Diogo Jota e de todos os jogadores que compõem esta convocatória, porque afinal o sucesso mede-se também no espírito familiar, e Portugal tem aqui uma família, de acordo com o Roberto Martínez, e vai entrar essa família no relevado aqui do estádio de Houston, onde os Texans do futebol norte-americano habitualmente atuam. Este é um estádio majestoso, tem mais de 70 mil espectadores, vários anéis de bancada, está coberto, é o primeiro recinto com teto retrátil do futebol americano, e portanto está aqui montado um grande cenário, relevado excelente. A equipa congolesa já acabou o aquecimento, alguns jogadores de Portugal ainda estão a tentar remates para a baliza sul. Vamos por isso, meu caro Nuno, recordar as opções para quem só está a partir de agora com esta emissão mundial da Antena 1, recordar as opções dos treinadores, começando tu com a Seleção Nacional de Portugal.
0: Olha, 11 a Portugal. Portugal vai jogar de início com a Diogo Costa na baliza, João Cancelo, Tomás Araújo, Renato Veiga e Nuno Mendes, Vitinha, João Neves, Bernardo Silva e Nepo, Bruno Fernandes e Cristiano Ronaldo. Abaixo é Ruben Dias, que terão o condicionado em Palm Beach, nos 100 planos de Portugal, durante toda a semana. E por isso, tudo indica, já vai estar apto para o segundo jogo aqui neste mesmo estádio, diante do Uzbequistão. Nomes como Gonçalo Inácio, Fernando, José Sá, Rui Silva, Nelson Espelo, Balô, Mateus Nunes, Gonçalo Ramos, João Félix, Rafael Leão, Ruben Neves, Samu Costa e Francisco Conceição, para já ficam no banco para outras opções. E agora o Congo.
1: Numa altura, Nuno, antes do Congo, em que a equipa portuguesa termina o aquecimento, e claro, Cristiano Ronaldo tem sido assim. Desde que aqui chegamos, são milhares de camisolas com o número 7 de Cristiano, e não só de adeptos portugueses. Mal chegou ao estádio, bom, quase vinha abaixo, com todo o público a gritar aquilo que imortalizou Cristiano Ronaldo. Sim! E agora

0: tudo foi para os balneários e nova manifestação de carinho para o capitão de Portugal. Vamos então à República Democrática do Congo, que tem como titular um jogador que foi campeão pelo Futebol Clube do Porto. Falo-vos de Chancel Mbemba, é também o capitão dos Leopardos, assim é conhecida a equipa africana. Ora, na baliza Mpassi, depois 5 na defesa, Wan-Bissaka, Mbemba, também Tuan Zebe, Capoadi e Masuaki no meio campo, Montosami, Nikau e Kayembe, na frente os consagrados Bakambu e Wissa. Bakambu joga no Betis Sevilha, Wissa no Newcastle United de Inglaterra. E no banco de suplentes, alguns jogadores também podem dizer muito ao público português, porque passaram pelo futebol nacional nas respectivas carreiras. Falo-vos, por exemplo, de Brian Sipenga, de Joris Kayembe, também de Charles Pickle e, claro, de todos eles, Simon Banza, o goleador que começou no Famalicão, foi para Braga, agora anda por outras paragens. São estes os nomes. Vamos agora também ao árbitro da partida, é o Qatari Al-Jassim Abdul Rahman Al-Jassim, é assim o nome do árbitro.
1: Boa pronúncia!
0: Até me atrapalha. Como assistentes tem Taleb Al-Mari e El Saud Al-Malek. O quarto árbitro é o sul-africano Tom Abongela. Depois, árbitro de reserva, Kamis Al-Mari. O primeiro vídeo árbitro é o venezuelano Juan Soto. E também, ainda na vídeo-arbitragem, o argentino Hernán Mastrangelo. São os nomes que figuram na equipa de arbitragem para esta partida. É um árbitro que vai apitar pela primeira vez a equipa das esquinas tem para já, nos 74 jogos internacionais realizados, uma média de 3 amarelos por jogo. E atenção, é um árbitro, Nuno, que gosta muito da marca dos 11 metros, porque em 74 partidas já marcou 49 pontapés de penalti e tem uma média muito superior a 1,5 penalti, se me permitem esta estatística por desafio. E mostrou até agora 246 amarelos, 8 vermelhos diretos, 5 por acumulação. É um árbitro internacional desde 2013, esteve no último Mundial do Qatar e também esteve num Campeonato do Mundo Sub-20, nesse Mundial onde figuravam Gonçalo Ramos e também Diogo Costa. A verdade é que este árbitro da partida, Abdullah Ram Alassim, expulsou um homem de Portugal que não está por lesão e é a grande baixa de resto nesta equipa nacional. Falamos naturalmente de Ruben Dias.
2: Fernando, dá para perceber que Portugal está muito bem representado. Ou não tivesse a seleção nacional o nome incontornável na sua equipa, falo de Cristiano Ronaldo. Hoje, no pequeno almoço e no nosso hotel, eram dezenas de camisolas dos hóspedes que estão hospedados no nosso hotel com a camisola de Cristiano Ronaldo. Asiáticos, muitos mexicanos, também americanos, todos eles estão aqui em Houston para poderem assistir ao jogo, para poderem trazer para Portugal. Mas por quem? E porquê? Por Cristiano Ronaldo, sem dúvida nenhuma. Uma verdadeira loucura mesmo. Nós tivemos que dar a volta e tivemos que ultrapassar vários níveis de segurança para podermos chegar ao nosso lugar, e a verdade é que nos fomos cruzando com muitos adeptos e, claro, o que é que sobressaía? Bandeiras de Portugal? Sim! As cores de Portugal? Sim! Mas, acima de tudo, a camisola 7 de Cristiano Ronaldo. Porquê, Fernando? Porque ninguém quer perder a última dança de Cristiano Ronaldo. Ele está com 41 anos, de menino sonhador da Madeira, é imortal do futebol. O mundo assiste aos últimos passos de uma lenda. Eu penso que posso dizer assim, porque, Fernando, enquanto houver o último jogo, o último golo, o último sonho, o último suspiro, Ronaldo irá continuar a lutar contra o tempo.
0: É, sim, senhor, a grande marca de Portugal, Cristiano Ronaldo, continua a ser uma grande figura do Campeonato do Mundo e da seleção portuguesa. E aquilo que o Nuno disse, eu reforço, porque, de facto, desde que aqui estamos em território território norte-americano. Há praticamente uma semana e meia, Ronaldo continua a ser o rei de Portugal, o rei futebolístico. Vamos lançar a Matilde Fidal, que já está pronta também a aquecer os motores do comentário. Matilde, um grande abraço a partir aqui do sul do Texas, já perto do Golfo do México, na bela cidade de Houston. Chuvosa, é verdade, porque anda por aí uma tempestade tropical, mas não corremos perigo porque este estádio é fechado. Matilde, as tuas notas também de lançamento, sobretudo com as escolhas do selecionador Roberto Martínez.
1: Bem, antes de mais, gosto em falar convosco, em saber que vocês estão num estádio coberto, porque as últimas vezes que eu fiz comentários para jogos nos Estados Unidos tiveram as duas interrupções com tempestades, portanto hoje estamos livres desse mal.
2: Oh, Matilde, os dois,
1: exatamente.
2: Eu estive, aliás, penso que fiz contigo, não sei se foi em Orlando, se foi em Charlotte, em que o jogo esteve parado, foi com o Chelsea, esteve parado para aí uma hora e meia.
1: Exatamente.
2: Recordas-te?
1: Portanto, lembro-me, e portanto a Antena 1 tem que ter cuidado quando nos puser juntos, tem que ser sempre em estádios cobertos, que senão isto pode correr mal.
2: Obrigado.
1: Mas vindo agora para os 11, em relação ao 11 de Portugal não há grandes surpresas, havia aqui a questão do central. A mim parece-me lógico que jogue o Tomás pela direita, por ser um pé direito, um jogador também veloz, e normalmente eu diria que Roberto Martínez, quando experimentou uma dupla com Tomás, foi mais vezes o Renato. Eu já tinha alguma expectativa que viesse a jogar o Renato e, portanto, emparelhar estes dois também não me parece estranho. Em relação àquilo que é o 11 do Congo, eu honestamente esperava um 4-1-4-1. O Congo acaba por optar por um esquema um bocadinho mais defensivo, o que eu acho que vai criar algumas dificuldades a Portugal. Portugal, que não é uma equipa que consiga colocar demasiada velocidade no último terço, também não tem muitos homens na frente que finalizem. Temos apenas a referência do Ronaldo, que vai estar no fundo ali entre três centrais dentro da área, portanto vai ter algumas dificuldades para finalizar, acredito eu. E depois ter muito cuidado, especialmente com o Isa e com o Bacambu, dois jogadores que estão bastante velozes, muito capazes também, e que no contra-ataque podem ser perigosos.
0: Muito bem, obrigado Matilde pela tua análise. Está a montar-se o cenário lá embaixo no relevado. Nós estamos junto ao topo deste majestoso estádio de Houston, com bandeiras que vão sendo mostradas, bandeiras de Portugal, também da FIFA e, claro, da República Democrática do Congo. Vamos ter daqui a pouco a cerimónia dos hinos nacionais e, claro, hoje há uma figura que não vai passar despercebida, sobretudo na equipa adversário de Portugal. Falo-vos de Michel Nkuka Mbolandinga. É Lumumba. Lumumba Veia. O homem estátua que se mostrou ao mundo na última CAN, na Taça das Nações Africanas em Marrocos. É o que veste as cores da bandeira nacional e que imita uma estátua, uma saudação do presidente Lumumba, que esteve na origem da independência da República Democrática do Congo, e portanto estica a mão direita em direção ao infinito com um olhar em frente. Lumumba Aveia foi convidado especial da Federação Congolesa para este Campeonato Mundo, faz parte da comitiva e é certamente um momento exótico também neste Campeonato Mundo.
2: O que eu espero é que hoje Portugal marque um golo, ou eu ou tu possamos gritar: olha o gol! Até o Mbumba, é um homem estátua, até vai ter um arrepio, que até ele se vai mexer. Mas se ele se mexer, eu vou dizer: mexeu, não vale. Oh, Mbumba, mexeu. Atenção, eu estou de olho nele. Eu estou de olho, vamos lá ver se Portugal marcar o golo, se ele vai ou não esboçar alguma reação, que eu estou cá para conferir isso. Meus amigos, vai se aproximando a hora da estreia de Portugal no Campeonato do Mundo. Hoje Houston, um estádio que recebe o jogo, mas o mundo inteiro assiste ao início de um sonho chamado Portugal. Estou inspirada?
0: Está, o Nuno de resto veio a ensaiar perante a chuva que nos fustigou no caminho até aqui ao estádio, já ia aquecendo os motores, porque de facto é galvanizante estar aqui. É um privilégio assistir a esta partida. Abre-se agora uma uma faixa que cobre todo o círculo central com o FIFA World Cup 2026, com voluntários à volta. Vão entrar as equipas daqui a pouco para os hinos nacionais. Será, por certo, um grande momento. Portugal que vai aqui em busca de superar aquilo que fez há tantos anos, há 60 anos na Inglaterra, em 66, foi na primeira participação o melhor resultado da equipa nacional.
2: E agora, Fernando, se me permites, a dar esta imagem, que linda, que linda, que lindo momento, que lindo cenário, uma bandeira gigante do nosso lado esquerdo, a de Portugal, e do nosso lado direito, a da República Democrática do Congo. E eu olho para as brincadas, Fernando, e apetece-me nesta altura dizer isto, porque são muitos os portugueses que nos têm recebido de forma maravilhosa fora do nosso país, e nós temos que dizer um muito obrigado à nossa diáspora, um muito obrigado à nossa lusofonia, um muito obrigado aos açorianos, aos bandeirenses, àqueles que aqui estão e que nos receberam com tapete. É verdade, foi de tapete vermelho que nos receberam, e nós, com a nossa humildade, só temos que agradecer e dizer-lhes o seguinte: vocês são embaixadores da nossa alma, da nossa coragem e dos nossos valores. Hoje celebramos não apenas Portugal, mas também todos aqueles que, longe da sua terra, nunca deixaram de amar, e nós sabemos aquilo que vai na alma dos portugueses que estão fora do país.
0: É isso mesmo, sublinho a palavra maravilhosamente recebidos, ou essa expressão do Nuno Matos. De facto, tem sido extraordinário o calor humano em torno dos enviados da Antena 1, no fundo em torno de todos os jornalistas que aqui estão presentes na cobertura da Seleção Nacional e não só. Ora, a bandeira de Portugal, a bandeira do Congo, já espreitamos para o túnel de acesso com o Ronaldo a comandar as hostes nacionais. Vai ser bonito quando entrarem as equipas, vai ser um ambiente absolutamente espetacular. Portugal em busca da glória, de fazer o que não foi feito, ser campeão do mundo perante o Congo, que está aqui, a República Democrática do Congo, em estreia absoluta. Já disse o Nuno, e é verdade, esteve em 1974 no Campeonato do Mundo, mas com outra designação, era o Zaire na altura. Bom, foi goleado 9-0 pela antiga Jugoslávia, e o presidente da altura, Mobutu Sese Seko, ameaçou os jogadores, disse que era inadmissível, e que se perdessem com o Brasil por mais de 3 golos, era melhor não regressarem ao Zaire. Pois bem, a equipa do Zaire perdeu por 3-0, e houve um jogador que, para evitar um golo de livre da equipa brasileira, preferiu levar um cartão amarelo, porque foi chutar a bola antes de ser batido esse pontapé livre. É um dos momentos marcantes também das histórias dos mundiais. Aí estão as equipas, as formiguinhas lá embaixo no relvado, em fila indiana, com a equipa do Congo, com a equipa de Portugal. Portugal abre para a direita, a República Democrática do Congo para a esquerda. Vão contornar o mundo que está simbolizado no oleado, no círculo central. Bandeira de Portugal, bandeira da República Democrática do Congo, equipa de arbitragem ao meio. Que bonita cerimónia, espetacular mesmo. E vamos ter então os hinos nacionais, se o protocolo for cumprido, e vai ser, porque a FIFA é rigorosa. Portugal é a equipa da casa. No papel, o conjunto congolês está como visitante, vale o que vale, porque isto é em território neutro, é nos Estados Unidos da América, mas significa que o primeiro hino a ser entoado é o hino nacional de Portugal. Há dois ecrãs gigantíssimos no topo norte, no topo sul. O público vai também podendo observar toda esta festa que está montada. E aí está, Nuno, vamos ao hino nacional de Portugal.
2: É isso, olha mais bonita, olha a portuguesa, ela vai encantar, e já está a tocar a Ilsa.

0: um hino que não se canta apenas com a voz, canta-se com a alma, e quando a portuguesa estava a tocar, surgiu nos ecrãs gigantes de Houston a imagem de Diogo Jota. Não mais será esquecido. Um abraço de Nuno Gomes ao pai e também à mãe de Diogo Jota, que aqui marca uma presença.
1: E agora debut congolês. Levantai-vos, congoleses, hino nacional do adversário português.

0: atenção que a República Democrática do Congo tem uma grande comunidade também residente aqui nos Estados Unidos. É claro que os adeptos residentes no território africano tiveram dificuldades devido às questões sanitárias, ao vírus ébola, e a própria seleção que vai defrontar Portugal teve que fazer uma espécie de isolamento durante 21 dias entre a Bélgica e a França por razões de protocolo sanitário aqui em território norte-americano. Mas está tudo bem, os jogadores cumprimentam-se e vamos para a emoção. Nuno Matos, já estou também a afinar ao meu estilo o grita que é golo. Vamos lá, daqui a pouco a bola vai rolar neste estádio de Lusa.
1: Há pouco, como disse Fernando, apareceu Diogo Jota nos ecrãs gigantes do estádio de Ulsan, um estádio com capacidade para mais de 70 mil espectadores, que já recebeu o Super Bowl e outras competições. Na verdade, Fernando, o mundo vê 11 jogadores em campo, mas Portugal 112. Portugal 112. 11 guerreiros e a alma de Diogo Jota.
0: É, também vimos Aguiar Branco, o Presidente da Assembleia da República. É a representação nacional, a primeira neste Campeonato do Mundo, também apareceu aqui nos ecrãs gigantes. Ora, a equipa de arbitragem já está sobre praticamente o centro do relvado. Recordo, é dirigida pelo Qatari Abdulrahman Al-Jassim. Todos vestidos de preto vão aproximar-se também da zona mais próxima da entrada para os balneários. O Congo vai jogar de azul bebê, com uma faixa mais branca, diria, e Portugal com equipamento totalmente vermelho com tons, sobretudo os números, brancos. Cristiano Ronaldo à espera de chance, o Mbemba, são os capitães de equipa, vão cumprimentar-se, vão trocar galhardetes e vão também, Nuno, a escolher o posicionamento para esta primeira parte do Portugal e República Democrática do Congo. Olhando em redor, o estádio está cheio. Vamos ter mais de 70 mil para esta partida. CR7, 7 na camisola, 22, Chancel Mbemba. Estão aí então os jogadores capitães das duas formações para o início desta partida. Já o dissemos, é uma seleção congolesa que tem vários jogadores que passaram no futebol nacional. Mbemba é um deles. Estamos sobre as 18 horas no território continental português. Aqui são menos 6, é verdade. Estamos praticamente no outro lado do mundo. Meio-dia aqui em Houston. E Nuno, vamos lá a isto. Portugal engola o Congo também. Vai começar este jogo do Grupo K do Campeonato Mundial.
1: Hoje começa a caminhada de Portugal no Campeonato do Mundo. Pois bem, que se inicia hoje a caminhada de Portugal no Mundial e que termina com glória. 90 minutos para jogar, uma nação inteira para representar. A bola vai Cristiano Ronaldo, é quem tem a bola controlada, é Cristiano Ronaldo quem tem a bola controlada para a saída da equipa da esquina. E ele não corre apenas por Portugal, ele corre por cada sonho que ousou desafiar o impossível. Ronaldo, está pronto, countdown, 1-0, começa o Campeonato do Mundo para Portugal. E na primeira parte ficou então com a seleção nacional. Aí está Renato Feiga com a bola controlada. Lá está o Renato. Abre na direção do Nuno Mendes. Olha o Nuno a tocar a bola para trás. O Nuno entrega na direção de Vitinha. Campeão da Europa por entre pelo Paris Saint-Germain. Liberta na ponta da bota. Dá na direção do camisola a número 4 da equipa das Quinas. Você sabe quem é lá? É Tomás Araújo. A grande novidade hoje no 11 de Portugal. A bola vem para o Nuno. Aí está o Nuno. A bola para atrás, Vitinha, recebe, Veiga, lá está a Veiga, Portugal vai entrando bola nestes primeiros minutos aqui no estádio de Ulster, 41 segundos, está com a Antena 1, Rádio do Campeonato do Mundo, o Mundial vive-se na Antena 1, cada gol tem história, cada história passa aqui, vamos lá ver se Portugal marca ou não, aí vem a bola para Renato Veiga, lá está ele a trabalhar, a dar na direção do Nuno Mendes, olha para ver onde pode colocar a bola vem para trás, outra vez a direção da Vitinha, aí está o maestro, a Vitinha toca para Tomás Araújo, jogador dos Palos para o Benfica Internacional Português, novidade 2 no 11 de Roberto Martínez, a ocupar o lugar deixado em aberto por Ruben Dias, que está lesionado, aí está Portugal, de pé para pé, o atraso é do Neves, o Neves dá para Vitinha, companheiros, amigos inseparáveis, no PSG e também na seleção, lá vem 23, Vitinha, abre para Renato, Renato toca para lado, para Tomás Araújo, vai Portugal, invadido o meio campo contrário, o invadido o meio campo da seleção do Congo, cruzamento pode ser tirado por imprimido de Cancelo, aí vem Cancelo, é tocar para trás, é para Vitinha, vai descongestionado, entrega para Nuno, quem está lá? Pedro Neto, vai receber a bola, puxa numa zona mais central, devolve para Nuno, para já o estádio, na expectativa, ouve-se muito Portugal, a bola ainda a ser trabalhada à entrada da área do Congo para imprimido da seleção da República Democrática do Congo, Ronaldo recebe a bola, foi a explosão aqui no estádio, olha o cruzamento de Cancelo, passa do Ronaldo para Cancelo, tenta meter a área, fecha a defesa da República Democrática do Congo, Portugal vai para cima do Congo, vai dominando nestes primeiros minutos, Portugal, Veiga, à esquerda Neto, tabela Neto, à direita a trabalhar ali com um companheiro que acaba por abrir na direita, dá mais uma vez na direção de João Cancelo para Bernardo Silva, lá está o jogador que já assinou para o Real Madrid, para cá, para lá, passou e vai entrando da área, liberta para a direção do Neves, Neves Vitinha, olha Portugal a trabalhar, o cruzamento pode ser tirado do Neto Nuno Mendes, Portugal pode invadir a área do Congo, a bola na linha final, ganhou Portugal, olha aí o perigo, pode sair o remate para não sai, agora sim novo cruzamento, carrega a equipa da esquina, lá vai agora o Congo ficando com a bola pela primeira vez, e já com uma falta, Fernando.
2: É isso, falta no meio campo defensivo da equipa congolesa, a subir das bancadas em pontapé livre para a formação africana neste início de partida asfixiante por parte de Portugal nestes primeiros minutos ainda de jogo. Aí vem a equipa do Congo, a bola já para a zona central, é a primeira tentativa tímida da equipa congolesa, a bola já do Capuadi, a meter a bola mais para o centro, a bola para Mbemba, roda para a esquerda e vai a bola para junto da linha lateral, vem a bola já para o Masuaki, outra vez para trás, bola de Capuadi, vai meter a bola para Mbemba, vai tentar avançar, vai levando a bola para o meio campo de Portugal, recupera Ronaldo,
1: aí está Ronaldo a recuperar, vai para a área, Ronaldo pode atirar para cá atrás, a bola vai ficando já na equipa nacional, entrada da área Bruno Fernandes, o Bruno vai avançando, a bola vem para o Nuno, a Nuno dá para Bruno Fernandes, considerando o grande destaque da temporada da Premier League, jogador do Man United, olha o Bruno, olha o Vitinha, aí só vai Portugal, a bola levantada para a esquerda, para a peitaça de Cancelo, mata no peito, mete rasteiro, com o bico da bota vai trabalhando ali, Cancelo pode ir para a área da República Democrática do Congo, dá para trás Tomás Araújo, Renato Feiga já virou, carrega Portugal, aí vem a seleção nacional de Portugal, ainda a trabalhar, lá está, a bola vem para baixo, era Neto, para a desmarcação do Ronaldo, corta o Congo e consegue despachar a bola para longe, entra a jogar Renato Feiga, acaba por descongestionar ali à saída do meio campo da seleção africana, o lançamento é para a seleção do Congo.
2: Aí está o Congo, meio campo defensivo, vai tentar fugir a esta teia montada por Portugal, roubo de bola do Bruno Fernandes.
1: Ganha Bernardo, tentou bater de imediato para Cristiano Ronaldo, a bola é interceptada pela defesa do Congo. Quer saber, primeiros 5 minutos, a deitar primeiro do jogo 0-0 entre Portugal e República do Congo, a nascer de Portugal do Campeonato do Mundo, lá vem a bola, sendo trabalhado lá na esquerda pelo Neto, Pedro Neto, no momento para trás, recebeu à vontade, está ele Vitinha, mete a bola para a entrada da área, Bruno Fernandes penteia, tudo vai passando no esquerdo do ataque da equipa nacional, lá está a Portugal a carregar o Congo, Congo não, só cheira a bola, há o toque precioso, a abertura, Cancelo, ganhou Cancelo, cruzamento não passa para o Nuno, cruzamento tirado ali para a zona da confusão, ele estava Nuno Mendes pronto para atirar para o golo, a bola não passou para ele, regressa à esquerda, centro do Neto, cabeceamento, ao gol, ao gol, ao gol, ao gol!
0: céu. Diogo Jota sorria com orgulho. Cabeça de Neves, penteou de cabeça, atirou para a rede. É o gol! É o gol! É o gol de Portugal! Olhos no Mundial, coração de Diogo Jota! Se Portugal vencer o Campeonato do Mundo, Fernando, não tenho dúvida, o primeiro abraço será para o céu, Fernando.
2: Será seguramente golo com dedicação aos 6 minutos, João Neves a marcar pela equipa nacional de Portugal. Portugal a tomar a dianteira bastante cedo neste Campeonato do Mundo, João Neves, que ao 23º jogo faz o 4º golo pela equipa das esquinas. É o Congo a atacar, mas para já vamos carimbar esta emissão mundial da Antena 1, a partir do sul de Texas, na cidade de Houston. O resultado agora indica
0: Portugal! Marcou João Neves com dedicatória para o céu!
2: Congo
0: 0!
3: Pela seleção portuguesa de João Neves, quem mais não ele, e tem marcado várias vezes de cabeça, apesar da estatura.
2: É exatamente, é um jogador baixo de estatura, alguns jogadores também, o Vitinha, o Bernardo Silva, o próprio Pedro Neto, mas o homem não se mede aos palmos, e João Neves é um grandíssimo jogador da seleção nacional, também nesta altura do Paris Saint-Germain. Não é à toa que é um dos campeões europeus, bicampeões pela equipa francesa. Matilde, golo aos 6 minutos, e o número 6 é de sorte para Portugal. 66, 2006, 2016, e agora estamos em 2026. Foi ao 6º minuto, curiosamente, o gol de Portugal, mas é muito bom começar com, eu diria, este esmagamento perante a equipa do Congo.
4: Importantíssimo, até porque o Congo já mostrou para aquilo que veio, uma equipa que está muito baixa e que iria causar dificuldades a Portugal, especialmente com o passar do tempo, sem a bola entrar poderia criar algum desconforto. Uma boa entrada do João Neves. Eu falava sobre a preocupação de haver um bom finalizador, ele é um bom finalizador, normalmente não entra em zonas tão avançadas, mas teve essa capacidade. Portugal está bastante subido no campo, e é uma ótima entrada de Portugal nesta partida.
0: Aí vem bola para Portugal, aí vem bola para Nuno, está o Nuno a tocar na direção de Vitinha. A bola depois ainda vai aí sobrando para Portugal. João Neves, Bruno Fernandes vai baixando à saída do grande círculo, fica ali com a bola. Aí está Portugal, de cá pé para pé, a bola vem agora na direção de Vitinha. Lá está, lá vem Portugal tentando aproximar-se da linha final, esquerda do ataque da equipa orientada para Roberto Martínez, a direita da forma como defende a seleção congolesa. Só dá Portugal nestes primeiros 10 minutos. A verdade é que o golo que estava preso na garganta dos adeptos de Portugal já foi solto. Fernando Eurico, com o gol marcado por João Neves, e foi uma imagem sensacional, é uma imagem arrepiante, é uma imagem de muito, com uma carga emotiva muito grande. Este menino não se esqueceu, depois de marcar o golo, e olhou para o céu e dedicou então a Diogo Jota.
2: Vai ser assim durante este Campeonato do Mundo. Aí está o Congo a ser apertado por a equipa portuguesa. Bola lançada já para trás pelo Capoeira, dá bola para o guarda-redes, passe, bate a bola lá para frente para o meio-campo de Portugal, corta Nuno Mendes, vai insistir a equipa do Congo, atenção, bola pela asa direita, há um homem só dentro da área, o Bacambu, há um cruzamento lateral da área, corta Portugal, insiste o Congo, atenção, entrada da área, pé esquerdo para fora. Que perigo, que perigo para a baliza do Portugal. Foi o Issa, o jogador do Newcastle United, a criar o pânico, e Nuno, aleluia, porque a República Democrática do Congo finalmente apareceu no jogo de ataque.
1: É verdade, susto para a baliza de Portugal, a Matilde. Portugal marcou, mas agora não pode adormecer. Aí está o Congo, já a tentar fazer das suas.
4: Não pode de todo, é verdade. Parece-me que foi o Wan-Bissaka que está um bocadinho mais subido. O Congo, apesar da linha de 5, depois acaba por, na construção, ter uma linha de 4 com o Wan-Bissaka um bocadinho mais solto para poder subir no corredor. Ele que é um jogador veloz e acaba por encontrar a defensiva portuguesa algo desarticulada, permitiu um remate ainda que travado, e esta oportunidade, é bom que isto seja um abre-olhos para Portugal. Marcou cedo, mas tem que se manter ativo no jogo e, diria eu, com a mesma pressão que tinha no início.
1: Avança, Nuno. Aí vem a bola para Portugal, aí está a bola ali a ser tocada por intermédio de Renato Veiga. A Renato Veiga a abrir na direção de Bernardo Silva, lá está Bernardo, toca para a direita, é para Cancelo. Cancelo oferece a Bernardo Silva, lá está ele, Bernardo Silva, a deixar para trás, é para Renato Veiga. A Renato Veiga vai então tentar ali abrir na direção de Pedro Neto. Pedro Neto a vir para Renato Veiga. Ah, está Renato Veiga a conseguir abrir para Tomás Araújo. A bola tocada já na direção do companheiro. Perdeu Portugal.
2: E o árbitro vai dar ponto, é pé livre, cartão amarelo para Bernardo Silva. É o primeiro cartão desta partida. É uma entrada do jogador português sobre o adversário. O árbitro considerou que há motivo para a falta. Foi uma falta cometida sobre o meio campo e por isso Ronaldo, o capitão, lá está em diálogo com o árbitro desta partida. A posse de bola para a formação congolesa. Vai tentar bater o Maswaki. Está com a bola sobre o relvado, mãos nas ancas. Vai tentar bater a bola já para a próxima da área de Portugal. O árbitro do encontro, Al Jassim, vai colocando o cartão no bolso. Está a ser indicado o cartão amarelo a Bernardo Silva, o novo craque do Real Madrid. E há subios, pois claro, a maioria portuguesa aqui na bancada. Vai avançando a equipa do Congo com a bola a ser metida pelo Wan-Bissaka, a meter mais para o meio para Mbemba. Dá a bola já para o espaço de um companheiro, vai tentar avançar a equipa congolesa. Aí vai a aproximação à área, pontapé, Bacambu ganha canto, está Vitar Cachimbo, a equipa africana. Bacambu, jogador do Betis, em boa posição a desafiar a Diogo Costa e a baliza portuguesa. Descaído para a direita, mas vale o desvio do camisola 4, Tomás Araújo, para a equipa portuguesa. É canto para ser batido do lado direito. Esta é a equipa da República Democrática do Congo. A bola para ser movimentada para a entrada da área. O Congo mete, ora, 3 mais 3 são 6 jogadores, há um que abdica agora, tem 5 na zona do agrião, como se costuma dizer, na zona de finalização. Vai bater a equipa do Congo, excita-se o público na bancada, bola rasteira, atenção, lance estudado, corte Vitinha.
1: Aí vai Portugal já saindo, lá está rapidamente Portugal a tentar sair. A República Democrática do Congo a conseguir destacar a mais uma saída de Bernardo Silva e leva a bola pela esquerda.
2: Aí vem a bola no lado canhoto, pode haver cruzamento. A bola está no espaço do Maswaki, vai meter a bola para o interior da área. Bacambu tocou, corta Nuno Mendes, mas havia posicionamento irregular.
1: Matilde, voltamos a ti, quarto de hora. Portugal a marcar cedo o seu primeiro golo neste campeonato do mundo.
4: Portugal marca cedo, marca bem, parece-me que entrou muito bem no jogo e que conseguiu rapidamente a vantagem. Isso, por um lado, também de alguma forma atiça este Congo a perceber que a estratégia de se manter apenas numa posição, uma postura muito defensiva, não vai servir. O Congo começa agora a colocar as garras um bocadinho fora, já com aproximações de perigo. É importante que Portugal volte a tomar as rédeas do jogo, volte a pressionar o Congo, procurar o 2-0, mas impedir de qualquer forma o impacto do Congo.
2: Hoje ainda vamos ter, Nuno, o Uzbequistão em estreia absoluta no Campeonato do Mundo frente à Colômbia. Jogo do Grupo K para já. Portugal manda na partida, vence por 1-0.
1: Aí vai Portugal. Mais uma vez trabalhando para intermédio de Vitinha. Todo o jogo Portugal passa para ele. Entrega em direção de Tomás Araújo. Lá está ele, Tomás Araújo, a dar para trás para Diogo Costa. Já passou por um susto ou outro depois do golo marcado há pouco para intermédio de João Neves. Vem bola para Bruno. Recebe ali no seu meio campo. Lá está Bruno Fernandes. Bruno vai o Bruno vai deixando ali, curto na direção de Neves, Neves para Bruno Fernandes, Bruno Fernandes para Neves, Neves na direção de Renato Veiga, Renato Veiga para Bruno Fernandes. Lá está a seleção a tentar a sair, está Cristiano Ronaldo a solicitar o passe lá no ataque, a bola não vai para ele, vai Portugal saindo, mas claro, vai Portugal temporizando e saindo com critério, a bola entra na esquerda, Portugal vem avançando, está lá o toque já de Pedro Neto, liberta Ronaldo, Ronaldo Neto pode tirar, Pedro Neto abriza, acaba por perder a bola, bom lance sempre Pedro Neto e Cristiano Ronaldo.
2: Bola para Portugal, lançamento já efetuado.
1: Lançamento já efetuado para a equipa das esquinas, lá está a bola, vem para Cristiano Ronaldo, a Ronaldo dá para Vitinha, a Vitinha vai abrindo na direção de Cancelo, olha o cruzamento, não passa por toda a gente, a bola passa por toda a gente, não chega para o golo, vai agora sair, mais um centro e para o Congo, carrega Portugal, carrega Cancelo, olha a seleção do Congo, a tentar estancar este ímpeto de Portugal e vai saindo já para o ataque.
2: Vai a bola a ser conduzida por o Issa, dá para a asa direita, vai trabalhando agora o camisola 6, Mucão a meter a bola mais para o lado canhoto, aí está a equipa do Congo, não ataca tanto como Portugal, é verdade, mas é uma equipa perigosa e grande corte de Cancelo, que corte do lateral direito português.
1: Exato, lá está o titular aqui na lateral direita da equipa nacional, João Cancelo, atrasou para Diogo Costa depois de ter roubado a bola a um jogador congolês, vem a bola para o Nuno, Nuno para o Bruno, sai Portugal a ser do seu meio campo, pica nas costas da defesa do Congo, chega Nuno Mendes, na cara do golo, pode atirar, limpa, faz a mancha, me passe, Portugal conseguiu continuar a carregar e a bola sai ao lado da baliza do Congo, grande, grande saída de Mapasse.
2: É guarda-redes do Congo a brilhar nesta jogada, guarda-redes Mapasse que joga no Havre, tem já 31 anos, vai sair a jogar a equipa congolesa, está em desvantagem neste desafio, outra vez um passe junto à marca do pontapé de penalti, dá a bola já para fora, vai dominando agora o Masuaco a dar para trás, pontapé já para junto do meio campo, vai cortar Portugal, a bola lançada do Tomás, sobra já para Cristiano, mas há um toque para o guardião Mapassi, bate a bola lá para a frente, mas vem a bola para fora, é arremesso à direita para a equipa das esquinas,
1: lançamento para Portugal à direita, é da forma como avança a equipa, a seleção orientada para Roberto Martínez, estreia neste campeonato do mundo de futebol, é o Portugal República Democrática do Congo, pela primeira vez na história, estas duas seleções se vão defrontando, aí a bola já para Tomás Araújo, lá está o Tomás, lá vem o Tomás Araújo trabalhando, o Tomás a dar em direção de Vitinha, a Vitinha vai libertando tudo na esquerda, a bola vem para Nuno Mendes, está sozinho à vontade, está bem, pode avançar para o seu corredor, aí vem ele, ainda o Nuno, Nuno trabalha com Pedro, podia ter jogado para Ronaldo, optou atrás, Renato Veiga, forma dupla centrais com Tomás Araújo, faz a ausência de Ruben Dias, Gonçalo Inácio ficou no banco, foi a aposta de Martínez, aí está Portugal, novamente cheio de fé, cheio de crença, queria marcar o segundo neste primeiro tempo, Portugal completamente dominador, mas claro, tem que ter atenção aos contra-ataques e às saídas do Congo, que também tem jogadores velozes e possantes, e já passou, e já pregou e um susto ao outro, a Diogo Costa, apesar da bola não ter ido ao alvo, mas ter passado muito perto da baliza nacional, rola a bola, continua o espetáculo, lá vem Ronaldo, Ronaldo a tocar na direção do companheiro, Ronaldo a tocar ali para trás, a ver na direção de João Neves dá para Renato Veiga, Renato Veiga, Vitinha, Vitinha grande círculo, já abriu o Tomás Araújo, lá está ele, Tomás Araújo a voltar a devolver para Renato Veiga, Portugal instala-se totalmente no meio campo da equipa da seleção do Congo, a passe para Neto, Neto vai à linha final, o ali Mbemba,
2: grande movimento, dá a bola já para junto ao lateral, tenta sair a equipa africana, bola para trás, para Mapassi, o guarda-redes de vestido de cinza levantou a bola lá para a frente para Bacambu, vai cortar a equipa portuguesa, a bola está no Renato, impele de cabeça, mas vem a bola para o lateral direito que é o Wan-Bissaka, vai a bola lá metida em pontapé bombeado, corta Renato para Diogo.
1: Vamos conferir tempo e marcador, estádio de Houston, estreia de Portugal no campeonato do mundo, marcador assinala com 20 minutos da primeira parte, Portugal 1,
2: Congo
1: 0.
3: Oh. Há pouco sobre o tal lance de Bernardo Silva, fica a ideia que o português tem que ter mais cuidado, porque é uma entrada para amarelo certo, mas ali a roçar aquela fronteira de uma sanção disciplinar poderia ter sido pior.
2: É, tanto mais que os árbitros têm instruções rigorosas, é o Mundial, é a montra do futebol e, portanto, à mínima situação os árbitros têm que agir. Aí está Portugal, Nuno, outra vez, posse de bola, é o vira o disco e toca o mesmo, só dá a Portugal.
1: É isso, Fernando. Ah, vai Portugal, aqui por intermédio de Tomás Araújo. Tomás Araújo já para Bernardo, direita do ataque da equipa da esquina, joga-se no meio campo da seleção da República Democrática do Congo. Aí vem a bola, mais uma vez, na direção de Renato Veiga. Veiga para João Neves, João Neves para Vitinha. Está à vontade, sozinho, bem, tem espaço para avançar. Aí vem ele, zona central, abriu Nuno Mendes, encostado a lateral, devolvendo na direção de Vitinha. Olhou para Pedro Nápoles, lá na esquerda, olhou para Cancelo na direita, dá curto para Nuno Mendes, a meio do meio campo da equipa do Congo, a da seleção do Congo, a da República Democrática do Congo, melhor dizendo, passe neto, bola entre o Bruno, a Bruno vai deixando outra vez, lá para Bruno Fernandes, lá está um dos maiores da equipa nacional a tocar para trás, lá para o Vitinha, a Vitinha vai para Bruno Fernandes, depois a bola vem, regressa a Renato Veiga e vem a bola já na direção da seleção portuguesa. Cristiano Ronaldo sai da área, vem tabular para sentir bola, emprega no Bruno, Bruno dá para Vitinha, lá vai então Portugal trabalhando por intermédio de Vitinha. A Vitinha vai abrindo aqui na direção do companheiro Tomás Araújo lá para o João Cancelo, recebe na direita, vai fugindo, vai deixando o adversário na soldada, olhou para o retrovisor, vai obliquando, puxa numa zona mais central, entrega para Veiga, Nuno Mendes, o tempo não perdoa, 22 minutos, a história não espera por ninguém e hoje Portugal corre ao encontro dela. Sonhos não têm fronteiras, a ambição portuguesa também não. Vamos lá, Portugal. Aí vem Portugal com a bola controlada, lá vem ali Bernardo Silva, trabalhando mais uma vez a partir do lado direito, a bola vem para João Neves. João Neves vai entregando na direção de Tomás Araújo, atrás, na zona central, à vontade, sozinho, bem, Portugal a dominar, a ter muito mais bola, a conseguir já alguns remates, ainda não criou assim tantas oportunidades como isso, mas já conseguiu converter o seu primeiro golo do Mundial para João Neves. Vem Renato Veiga, já abriu à esquerda, o passe, Pedro Neto, vem a bola, Bruno Fernandes, o Congo recupera, a fechar bem agora.
2: E a bola vai para fora, tocada em último lugar por um homem de Portugal, por João, aliás, por Bruno Fernandes. Bola para fora, é lançamento para a formação da República Democrática do Congo, mas só daqui a pouco, porque vamos ter a pausa para hidratação. E Matilde Fidalgo, tem sido um falatório aqui, e acredito que também em Portugal, esta questão de um jogo ser interrompido porque num estádio fechado não há assim tanto calor. Aliás, está bastante fresco este estádio com ar-condicionado, mas os treinadores naturalmente aproveitam mais para uma pausa técnica.
4: É um tema que tem sido bastante debatido aqui em Portugal também. Eu devo confessar que não aprecio. É um bocadinho americanizado. Isto acontece no beisebol, acontece na NBA, no futebol americano. E, no fundo, não deixa de ser também uma altura para duas coisas. Primeiro, em termos de futebol, aquilo que acontece é que os treinadores têm tempo para ajustar e têm ali uma pausa técnica, verdadeiramente, para poder fazer os ajustes que são mais difíceis durante os 45 minutos. Portanto, ganham mais uma oportunidade. É igual para as duas partes, mas é um facto. E depois, isto claramente é aqui uma janela para anúncios e, portanto, para uma forma da FIFA e de quem que é responsável capitalizar com estas pausas. A mim não me parece que sejam ideais para o futebol, mas é assim, é igual para os dois e, portanto, é aceitar, porque a condição não vai mudar. Roberto Martínez agora tem aqui uma oportunidade também de alguma forma, poder dar algum input aos jogadores, se bem que eu acho que Portugal neste momento está bem no jogo. As transições, a primeira transição que a República Democrática do Congo tentou fazer, o Cancelo travou bem, travou em falta, é importante travar e evitar as faltas. Já tem o Bernardo amarelado desde muito cedo, que acaba por condicionar um bocadinho. De resto, parece-me que o Ronaldo pode tentar fixar um bocadinho mais a linha defensiva. Muitas vezes tem depois também o Nuno Mendes, o Bernardo, o próprio Cancelo, até o Bruno Fernandes, muitas vezes também encostados na última linha do Congo, estes a ameaçar um bocadinho mais a profundidade. O Ronaldo não é um jogador que hoje em dia faça esse tipo de movimento, mas é importante que de alguma forma consiga prender esta linha defensiva para permitir que haja espaço entre linhas para depois o João Neves, o Vitinho, o próprio Bernardo, que muitas vezes acaba por fazer um movimento interior, tenham espaço depois para poder trabalhar. Nas transições, é ter muita cautela, tentar ser capaz de abafar a primeira saída do Congo, porque já percebemos que tem jogadores velozes e com capacidade de ameaçar, não tendo tido nenhuma jogada de demasiado perigo, nenhum remate ainda enquadrado, já tiveram algumas aproximações perigosas à baliza portuguesa.
0: Está a terminar a pausa para a hidratação, 13 segundos. Tivemos aqui um espetáculo com as Texans, que ao bom estilo do futebol americano, da NBA, vão puxando pelos adeptos que vão correspondendo. Vi ali uma bandeira do Líbano numa das bancadas e, portanto, é isto, é a globalidade, é o espírito mundial, é o mundo em torno de uma bola de futebol. Regressam os protagonistas ao Real Vado e vamos ter a retoma desta partida. Recordo aos 6 minutos da primeira parte, João Neves, o menino do Algarve, a conseguir golpear e dar a Portugal vantagem. A mínima é certo, mas é vantagem perante a República Democrática do Congo. A Espanha, por exemplo, que é toda poderosa e apontada também como grande candidata, empatou com Cabo Verde a 0-0, e os espanhóis bem gostavam de ter este resultado que Portugal está a ter nesta altura. Há lançamento já para ser efetuado, a bola para o Wan-Bissaka, vai lançar a bola para frente para Bacambu e golpeia, a bola vem para a zona do meio para Mutusami, vai perder a bola vem para Cancelo.
1: Cancelo atrás, na direção de Tomás Araújo, ainda mais para trás para Diogo. Lá está o guarda-redes de Portugal, o Diogo Costa, tenta movimentar para a direita na direção do companheiro, ali para o João Cancelo, não conseguiu passar. Eu, só para a nossa orientação, João, pedia-te que nos dissesses como é que estamos a chegar a Portugal. Percebemos que estamos com um ligeiro atraso para já, porque quando falamos
0: E o feedback que estamos a ter é que estamos com muito atraso mesmo em relação às imagens.
3: Mas para aquilo que estão a chegar, certamente a quem se escuta está perfeito.
1: Muito bem, então vamos a isto. Lá vem Portugal mais uma vez, olha o cruzamento para Ronaldo. Corta! Mbemba, pois claro! Neto apareceu na esquerda, levou a bola controlada até a linha final, tentou o cruzamento com peso contra a medida para Ronaldo. A bola não chegou lá, porque Fernando Mbemba estava lá.
0: É Mbemba, 4 temporadas ao serviço do Futebol Clube do Porto, 138 jogos, só marcou um golo, é verdade, mas é um jogador referencial também para o atual campeão nacional, formação do Anderlecht. Foi ele que cortou, é por isso que é o capitão, porque é um jogador experientíssimo. O árbitro está a olhar e este é o canto, Nuno.
1: Olha o canto já marcado para Portugal, lá vem a bola, tocada atrás, Vitinha. Estamos com 28 minutos. Portugal a vencer por uma bola a 0, a bola é picada para as costas da defesa do Congo. Não entra em Nuno Mendes. O Nuno vai ainda trabalhando, lá está ele, Nuno Mendes. Vai trabalhando a bola, ali junto à linha lateral. Tenta ali uma finta sobre o adversário, dá para Vitinha, recebe atrás, bom passo, sozinho bem, a meio meio campo do Congo. Ainda aparecia ali Bruno Fernandes, recebeu a bola a queima e ficou zangado com o seu companheiro de equipa. Mas a bola está novamente de posse dos jogadores da equipa nacional. Só dá Portugal a jogar no meio campo do Congo. A bola na esquerda é Nuno Mendes, vai trabalhando, primeiro passo Neto, penteou a bola, passa açucarado, Nuno recebe, dá atrás para Vitinha, vai virando na direção de um companheiro, na direção do Tomás para Cancelo. Tentou meter no bicho, tentou meter no CR7, tentou meter no capitão Cancelo. Ele tentou esticar a ponta da bota, colocou o coração na ponta da bota, por pouco não chegou a deixar Fernando.
0: É, e Ronaldo naturalmente está na expectativa de marcar, até porque Messi fez 3 golos ontem, e o grande rival de popularidade com Cristiano naturalmente está nos píncaros da lua. Ronaldo está mortinho, está desejoso por marcar. Quando vimos Nuno, Pepe, grande referência da defensiva portuguesa, a ser um dos assistentes nesta partida no estádio de Houston.
1: Aí a bola para o Congo, olha o Congo agora a conseguir ter bola, à direita.
0: Atenção, lance perigoso, bola para a entrada da área, pode haver cruzamento, estão dois homens a pedir a bola, vai ainda tricotando a equipa africana, cruzamento, Bacambu não chega, corta o Tomás Araújo, a bola vai para a equipa de Zuma, sobra para Bruno Fernandes.
1: A Bruno a tentar sair rapidamente, a bola vai chegando a Bernardo Silva, então de grande cerco, toca para trás, lá na direção de Bruno Fernandes, despachou para uma das alas, tenta escapar Pedro Neto, a bola, ups, passou por cima dele e dá lançamento para o Congo. Primeiro jogo, primeira batalha, o mesmo sonho, conquistar o mundo, está com a antena em Houston.
0: A bola segue no conjunto africano, está a República Democrática do Congo, vai bater a bola já para o lado direito para Chancel Mbemba, vai levando a bola, agora quase que a perdia para o Pedro Neto, ainda assim bate com a bola já para o lado esquerdo, vem a bola para o espaço de um companheiro que é o Capoadi, mete a bola para a ponta direita, bem jogado, corta Nuno Mendes, entrega a bola para Vitinha.
1: Vitinha, Nuno lá para a esquerda na defesa de Portugal, ah, está Portugal a tentar sair, mais um atraso de Vitinha, entrega para Diogo, Diogo a deixar para Renato, olha ali, Renato apanhou, também agora puxa jeito, o Renato está pressionado, está na sua área, pinta um drible perante a pressão do jogador congolês, o Matilde podia não ter saído bem, mas que há falta, parece-me a mim, a falta cometida por o Issa, não é?
4: Não tive a oportunidade de ver a repetição, mas parece-me sim, há falta, acerta no pé de apoio, no pé direito, mas arriscar um bocadinho Renato, por um lado é sinal de alguma confiança, é bom que a confiança não vires por licença, mas para já acaba por ficar bem resolvido este lance.
0: E agora o lance entre Mbemba e Pedro Neto, estantelados os dois, Mbemba vai dialogando com o árbitro da partida, o Qatar e Al Jassim. Mas Portugal vai ter no pontapé livre, é na meia esquerda e amarelo para o jogador da República Democrática do Congo, Chancel Mbemba.
1: Mbemba fala ali com o árbitro a dizer que não terá feito nada, mas parece-me, Fernando, com o braço. O Mbemba pinge o jogador da equipa portuguesa.
0: É o braço direito, claramente a tocar na face do Pedro Neto. Mbemba diz que não, mas o árbitro apitou e o livre, atenção que é perigoso. É para Nuno Mendes, lado esquerdo da equipa de Portugal.
1: Aí vai o livre para a equipa portuguesa. A bola vai ser cruzada lá para a área do Congo. Vamos lá ver. 1, 2, 3, passa atrás. A bola vai então ser cruzada para a área do Congo. Olha o perigo. Lá vem o cruzamento de lado, não entra na defesa do Congo. Tirou o Mbemba. É tudo ele, Fernando.
0: É claramente o patrão desta equipa, orientada pelo francês Sébastien Desabre. A bola vem já para o lado esquerdo, atenção à equipa do Congo, vai tentando avançar para o meio campo de Portugal, vai na asa esquerda, vai a bola ser lançada por Capoadi, atenção, pontapé, está lá, Diogo Costa, há um desvio que é providencial e por isso a bola foi ao keeper, ao guarda-redes da equipa de Portugal.
1: Segue então Portugal com a bola controlada, estamos com 33 minutos, você sentado no estádio de Houston, que privilégio, diga lá, você que é ouvinte até não está sentado nas bancadas do estádio de Houston, a viver um jogo conosco, nesta estreia de Portugal no Campeonato do Mundo, 7º Mundial seguido para a equipa das esquinas, leva Portugal, leva Renato, faz o passe, entrega na esquerda, aparece Neto, para pentear para o Nuno, já está Portugal no meio campo da seleção do Congo, vem a bola novamente para Renato Veiga, Renato Veiga para Pedro Neto, lá está Portugal a mostrar os músculos, Portugal a partir como seleção favorita para este encontro, apesar de ontem Roberto Martínez ter elogiado muito a seleção do Congo e ter mostrado todo o respeito pelo adversário, leva a bola, Renato Veiga, passe para Tomás Araújo, a pressão do Congo na saída de bola de Portugal, olha o Jamerengue e Bernardo Silva, a Bernardo ex-citizen, Bernardo deu para Tomás, Tomás para a Diogo Costa, um dos grandes guarda-redes deste campeonato do mundo, aí está o guarda-redes do Futebol Clube do Porto Internacional Português

0: Algum perigo, bola para trás, para a zona defensiva, vai a bola do Tuan Zebe, a meter a bola já para o Capuidi, mete a bola para o lado esquerdo, vai meter a bola ao Masuaku, atenção à equipa do Concorde Portugal, bola junto ao lateral, recupera a equipa africana, os Leopardos, bola para fora, lançamento para Portugal, indica o árbitro, perante alguma contestação de Tuan Zebe. 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Aí estamos nós com o Portugal, República Democrática do Congo. Lançamento para Cancelo. Deu para Vitinha. Bola devolvida a Cancelo. Levanta a bola lá para trás. A dar na direção do Nuno Mendes. Aí está Nuno Mendes a ir buscar a bola. A ir buscar a bola. A transportar a bola já para Renato Veiga. Portugal ainda na sua zona mais recuada. Depois um passo à frente para Vitinha. O maestro nunca perde. Grande percentagem a nível do passo. Lá está mais um passo a sair para Tomás. Tomás vai abrindo. A bola entra. Em Cancelo, lá vem Cancelo, andando para Ronaldo, a bola vai entrar em Tomás Araújo, lá está Tomás Araújo, faz a marcação que está a ser movida na direção do homem que marcou o gol nesta partida, João Neves, internacional português, jogador do Paris Saint-Germain, a fazer um bom jogo. Infelizmente, ao contrário do que aconteceu na Liga das Nações, não está a jogar na lateral direita. Aleluia! Aí vem a bola para Pedro Neto, aí segurando o Pedro, toca para trás, a linha divisória do terreno, Renato Veiga, a bola vem para o Neto, vai para a cara do gol. Perdeu na altura de fugir e de ir para a cara do guarda-redes. Me passe para pouco. Portugal não ficava na cara do gol por Neto.
1: Responde a equipa do Congo. A bola está na zona central para Bacambu. Recebe, perde a bola. Sobra ainda para o conjunto congolês. Vai lá recuperar Bruno Fernandes.
0: É outra vez a bola para Renato Veiga, para Nuno Mendes. Nuno Mendes para Vitinho. Joga-se ali à saída do backup da equipa nacional. A bola vem para João Cancelo. Tenta o drible sobre o adversário. Entrega para João Neves. João Neves para trás. Para Tomás. Tomás Vitinha. Vitinha para Neves. Olha a orquestra. Olha a orquestra a tocar. E os adeptos nas bancadas a aplaudirem. Lá está o livre para Portugal. A meio do meio campo do Congo, a bola entra na direita, entra Cancelo. Cancelo dá para trás, é para Vitinha. Praticamente todo o jogo Portugal passa pelos pés do maestro Vitinha. Aí está ele, Vitinha. Tenta levantar, intercepta Bacambu, sai o Congo.
1: E atenção, a bola batida lá para a frente. A bola para o Issa, corta. Primeiro bem, Tomás Araújo.
0: Aplauso, Tomás Araújo. Muito bem, ali a conseguir fechar. E a tocar já para Bruno Fernandes. Bruno Fernandes para Vitinha. Portugal sem se precipitar na saída de bola. 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Olha, o intervalo está aí ao virar da esquina, 37 minutos, estamos a 8 do intervalo. Portugal bate o Congo, a República Democrática do Congo, por 1-0. A história não espera por ninguém e hoje Portugal corre ao encontro dela. Estamos cá, bola levantada para o ataque. Nuno Mendes aparece com a ponta de lança, vai na cara do gol, pode marcar, faz o passe, perdeu Portugal uma grande oportunidade. A bola vai se mandando ainda para Cancelo. Olha aí, o Congo já pirou, recupera Portugal em zona subida, o Congo complicou, Portugal ganhou. João Neves toca Nuno, está na área do Congo, a bola devolvida a João Neves. João Neves para Bruno. João Neves estica, ataque de Portugal, a bola vem para Neto, da esquerda simula o cruzamento, ainda passa a João Neves. João Neves para Bruno para Pedro Neto, linha final, lá está João Neves a aparecer, aparece a todo lado, ainda domina, quase perdi a bola, é na ponta esquerda do ataque da equipa de Roberto Martínez. Portugal aperta ao cerco, tenta chegar ao segundo, olha a bomba, Bruno apirou, limpa o Congo, falta senhor Jacimo, ou lá o quê? Fernando.
1: Também pareceu falta. O árbitro mandou seguir. A bola está na formação congolesa. Vem já para o ataque. A bola está no Kayembe. Vai dominando a zona central. Vem a bola já para o lado esquerdo. Na direção do Capuadi. Vai meter mais para a esquerda. Atenção, cruzamento. Bacambu à espera. Corta. Renato Veiga.
0: Matilde Fidal, comentador Antena 1 para o primeiro jogo do Mundial. Matilde, 7 minutos para o intervalo. 38-0. Gol de Neves. De João Neves. Portugal 1, República Democrática do Congo 0. Eu há pouco naquele lance, Matilde, fiquei com a ideia que havia ali uma falta. Era um livre perigoso à entrada da área do Congo a favorecer Portugal, mas que o senhor Jacimo, deixa-me ver aqui, Al Jassim Abdul Arames Al Jassim, é assim. Matilde, o que te pareceu?
2: A mim honestamente não pôs a falta, não tive acesso à repetição. Acho que o corte é limpo, toca primeiro na bola, depois o Nuno acaba por levar com a perna do adversário, mas novamente aqui o Congo a demonstrar que tem capacidade de sair, depois falta-lhe números, compromete muitos homens no momento defensivo e depois no momento ofensivo tem pouca gente, nem sempre consegue a primeira parte de transição, depois no último terço falta-lhe gente.
3: Estás a gostar para já daquilo que estás a ver de Portugal? E destes 39 minutos, Matilde, Portugal com bola, a equipa dominadora, mas não se pode distrair, claro.
2: Para já sim, Portugal está a ter

0: critério na forma como tem a posse, ao contrário do que aquilo que às vezes acontece, não está a mastigar demasiado o jogo, tem procurado, já vimos o Pedro Neto fazer, o Bruno Fernandes fazer, o Nuno Mendes também há pouco, os movimentos de ruptura, de alguma forma tornar esta linha defensiva desconfortável, não poder estar sempre colocada sem ter qualquer tipo de ameaça. Portanto, Portugal está a fazer um bom jogo. Gostava que tivesse um bocadinho mais chegada ao último terço com clareza, depois do gol não conseguiu ter nenhuma oportunidade de perigo.
1: Lançamento para a equipa nacional, lançamento para o Mendes, olha a ola, não é, Fernando? Estou aqui, vamos lá, ops, aí vai ele, ops, vamos lá, aí está Portugal com a bola, Renato Veiga, Mundial vive na Pera 1, cada golo tem história, cada história passa na nossa rádio, a emoção, a Mundial tem frequência aqui, nacional, claro, rola a bola, continua o espetáculo na festa do futebol, bola batida para o João Melves, abre na direita, chega Cancelo, mete a bola para um lado, tenta ir buscar para outro, fechou ali, Mazuaco.
2: O árbitro vai dar posse de bola à equipa congolesa. Ainda terá havido um desvio e por isso a de João Cancelo. Pontapé para o Mazuaco. Vamos ter pontapé livre para a formação da República Democrática do Congo. Pontapé para ser batido nesta altura com muita cerimónia pelo guarda-redes Mpassi. Bem fora da área, manda os companheiros para a frente.
1: Fernando, olha esta imagem. Sensacional, agora a câmara foca os adeptos portugueses que saltam nas bancadas do estádio de Houston. Vocês são os maiores. Ser português não depende do lugar onde se vive, mas do amor que se leva no coração, e essa é bem a verdade. E eles estão aqui a representar tão bem Portugal. Vamos para o jogo, sem perder o foco. Lá vem Bruno, o Bruno Fernandes abre na direção do Nuno. O Nuno vai recebendo a bola, dobra a divisória e vai bem campo contrário, toca para Vitinha, curto, pode abrir para o Neto, solto na projeção da linha divisória, entrada do meio campo da seleção do Congo. A bola vai regressa ali para Vitinha, e Vitinha dá para Renato Veiga para Diogo Costa. Porte-se bem, Diogo, Diogo, bolinha para a frente, Diogo. Outra vez ali, o Bacambu quase a roubar a bola, o Diogo. A bola é batida para a defesa do Congo. Há um corte, há um alívio. Recuperação, esticou a ponta da bota no momento. Lá está o campeão pelo Paris Saint-Germain. Mas a bola já teria saído. É isso, não é, Eurico?
2: É isso, e por isso reverte para a equipa congolesa. Lançamento já efetuado. A bola para a frente, vai na direção do Issa. Vai tentar dominar. Bandeirola levantada. É pontapé livre para a equipa nacional de Portugal. Vence para 1-0. Estamos já nos minutos finais desta primeira parte aqui em Houston, no Texas, com a bola no Bruno Fernandes.
1: Vamos lá para Bruno Fernandes. A Bruno Fernandes a tocar para trás. A Bruno Fernandes está para o grande ciclo. Há ali um ligeiro toque para Cancelo. Depois da bola ter passado por Tomás Araújo. Rola a bola, continua o espetáculo. Você que está no carro a acompanhar a nossa transmissão, se receba aquele abraço aqui do Cowboy Nuno Matos e do Cowboy Fernando Eurico. Estamos no Texas, estamos em Houston. Ah, vai aqui com o novo futebol. Com Deus, o do Congo.
2: É recuperação, no entanto, de Vitinha a dar a bola para trás para o Diogo. Aí vem Portugal outra vez, já passou o perigo.
1: Aí vem a bola para Bernardo Silva, para Vitinha. A Vitinha apraza para Diogo, está lá ele, Diogo Costa. Faz sinal que vai meter a bola na frente, acaba por tocar curto na direção de Renato Veiga. Renato Veiga para Jeito Mazar, hoje bem alinhados os dois centrais. Hoje uma dupla de centrais realmente que aqui se apresentam face às ausências de Romano Dias. O Gonçalo Inácio ficou no banco. Transporta Portugal, ainda quer ir para o 2-0, vai vencendo por 1-0, o gol foi madrugador na partida, já vamos ter a oportunidade de falar dele. Cruzamento tirado na direita por Cancelo para a cabeça de João Neves, o pequenino subiu aos céus e pumba, aperou para a malha. Vem bola para Portugal, vem bola para Neves, Renato para o lado, aí está o camisola 4, é ele, sabe quem é, é Tomás Araújo. Tomás Araújo para Vitinha, lá está Vitinha com a bola, vai transportando Vitinha, Vitinha pode abrir para Pedro Neto, está solto lá sobre a esquerda, a bola ainda passa por Bruno Fernandes, agora vem para Neto, outra vez para Bruno Fernandes. Portugal tenta roubar a bola, aliás era o João Neves, Portugal tenta roubar a bola à República Democrática do Congo para fazer cansar também os congoleses. Portugal está bem nesta primeira parte, drible de Cancelo, bola em Tony Bernardo, vai Bernardo, leva, passa de Bernardo, não sai a primeira, à segunda entra Vitinha, está longe da área, tenta o passe para Ronaldo, limpa o Congo, vai ainda Vitinha com a bola controlada, lá está Vitinha e joga muito. O número 23 de Portugal. Vitinha para João Neves, conhecem-se pelo olhar. Agora a abertura para Cancelo, lá vai ele, jogador do Barcelona. Cancelo entrega para Bernardo Silva, vão estar no Super Clássico frente a frente. Opa, parece haver ali obstrução em toda a área. O senhor Jacim a dizer que não há nada. Há pouco eu disse cruzamento de Cancelo para o gol do Neves, não, de Pedro Neto, claro.
2: Há pouco também Capoadi esteve no lance, mas o árbitro mandou seguir. Vai a equipa congolesa, atenção, condução do camisola 6, o Mupau. Dá a bola para o lado direito para Mano Bissaka, vai agora arrancar Mbemba. Vamos ter 4 minutos adicionais, pontapé, a bola está na área do Portugal, homem que roda e há falta. Falta de Bissau, o árbitro viu e indicou, é pontapé livre para a equipa nacional portuguesa. 4 minutos, estamos já no tic-tac da Antena 1.
1: É isso, e o coração de Portugal bate na Antena 1. Obrigado a si, olha a festa é enorme nas bancadas do estádio de Houston. E o Fernando, olha agora, olha aqui. Começa, vai girando. Olha as bancadas.
2: É tudo vermelho.
1: Olha as bandeiras. Uma bandeirinha das nossas, as mais bonitas. Ali, repara, o estádio está completamente pintado com as cores de Portugal. Obrigado pelo apoio, devem estar a dizer os jogadores da Seleção Nacional. Um grande apoio no próprio primeiro jogo de Portugal neste Campeonato do Mundo. 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Bola para o Congo.
2: Aí está a bola já para trás, mas vai sair e reverte para Portugal. O Congo não está a atinar. E ainda bem para a equipa das esquinas nestes instantes, com que criou poucas, é verdade, mas algumas jogadas interessantes. Lançamento para Renato Veiga.
1: Vem bola, já trabalhando, sendo trabalhada principalmente de Renato Veiga para Vitinha para Nuno Mendes. Os ouvintes não imaginam o que é estar a fazer um relato e a voz a aparecer passado uns segundos. Parece que estamos no fundo do poço, mas pronto, não se queixe, Nuno Matos, porque é um privilégio poder estar no Campeonato do Mundo, claro que sim. E olha que eu acredito que Portugal vai chegar longe, eu acredito, Fernando Henrique também, e os jogadores também. Bem, o Presidente da Federação então nem se fala, até fala antes de tempo. Vem bola para Nuno Mendes para trás, lá está a Vitinha, controlando a bola, vai virando, a bola entra no Tomás Araújo, está num passo, sozinho bem, vai acabou, pressiona, Ronaldo baixa, vai ali a tocar Ronaldo, abrindo na direção do Neves para Bruno Fernandes. Portugal vai tirar a bola à Seleção da República Democrática do Congo. Daqui a pouco já vamos ao relatório e contas da primeira parte. E vem ele, Vitinha, mais um passe maravilhoso passe de Vitinha, era para Bernardo, perdeu, ganhou o Congo.
2: Atenção, Bacamu para Mazuaco, o público galvaniza-se, pode haver cruzamento, tirado zona de tiro, pontapé para fora, mas é canto, há um desvio e o árbitro Qatar e Al Jassim dá pontapé de canto para a equipa da República Democrática do Congo, RD Congo, e por isso os adeptos da equipa africana também vão acreditando nestes instantes finais. É canto para ser batido do lado esquerdo, a bola na zona de tiro e há um jogador português que faz oposição para cima, o Bernardo, bola para fora, é lançamento com o pé lado esquerdo, é o final da partida. Aparecem os adeptos do Congo no topo sul do estádio com bandeiras com tons azuis. Atenção, pode haver perigo, bola batida, bola na área, corta Portugal, a bola vai para o lado contrário, a bola ainda na formação do Congo, vai tentar agora haver o cruzamento, a bola para fora, é canto para o conjunto congolês, com nesta altura um jogador a rebolar sobre o relvado, mas esta equipa do Congo a tentar aqui forçar um final de partida. Mbemba ali com Bruno Fernandes, ganhou o pontapé de canto.
1: É o Bruno ainda terá tocado em Mbemba, e por isso Mbemba ficou caído junto à linha final. Afinal, os congoleses estão cá.
2: Estavam escondidos.
1: Onde é que está o homem estátua? Está ali, olha. Você mexeu! Quando foi o gol do Neves que eu vi, já não é estátua! Você mexeu! Teve que engolir em seco o gol do João Neves, o homem estátua.
2: Mas o melhor é esperarmos para ver Portugal vence de forma curta, para 1-0. A verdade é essa, mas está em vantagem, pontapé de canto. Aí vão os africanos para a última, ou uma das últimas tentativas da primeira parte. A equipa do Congo, com muito cerimonial, o arbitral já se vai olhando. Os árbitros estão naturalmente a procurar o melhor posicionamento, porque há ali jogo de pares na área portuguesa. A bola já lançada para a entrada da área, marcação é de Vitinha, bola para trás, pode haver cruzamento tirado. Ai, ai, gol! É golo do Congo, é golo da República Democrática do Congo. Que festa, minha nossa, que dança africana dos leopardos, que momento arrepiante para a equipa da República Democrática do Congo.
1: Não podia acontecer, Fernando, agora.
2: Não podia, era o que dizia Nuno, o melhor era não fazermos a festa, porque o Congo foi lá poucas vezes, mas agora encontrou o potinho de mel com um belo golpe de cabeça para o fundo da baliza de Portugal, fazendo o empate nesta partida, com o tempo de compensação a esgotar-se nesta altura. E a festa com beleza é tremenda, desilusão dos portugueses no Rio Vado, com o árbitro agora a tentar também, obviamente, perceber o que se passa, mas o jogo vai terminar, não tarda nada em termos de primeira parte. Estamos também a ver aqui, ainda há repetição, e há um homem sozinho. É um golo fácil.
1: Estava tudo a dormir.
2: Fácil, e creio que foi
1: o número 20.
2: O Issa.
1: Foi o jogador do Newcastle, o Issa.
2: Eu estava na dúvida.
3: Dois dos jogadores mais baixos em campo da cabeça. É isso mesmo.
2: E agora termina a primeira parte. O Issa empata, Nuno. Tudo como no início. Vamos ver o que dá a segunda metade.
1: É verdade, mas não podia acontecer, Fernando. Um gol deste em cima do intervalo. Portugal não podia sofrer um gol em cima do intervalo. Olha o que é que aconteceu. Só ver aqui. Portugal teve um remate à baliza, dois remates totais. O Congo tem seis remates e dois à baliza. Atenção, Portugal tem a muito mais bola. Eu vou repetir, Matilde, não sei, estamos aqui a ver a estatística coletiva nos ecrãs gigantes. Apenas dois remates para Portugal em toda a primeira parte, um à baliza. O Congo teve seis remates, dois à baliza, e também marcou o seu gol. Mas repara o erro de Portugal defensivo, Fernando, a deixar o jogador do Congo à vontade, o Issao, não foi?
2: Exatamente.
1: Para apirar para o fundo da baliza, Diogo Costa, sem hipótese para guarda-redes português. Repara, Portugal estendeu a passadeira para dar moral às bancadas, ao adversário, enfim. E vamos ver como é que vai regressar a segunda parte. Não havia necessidade, a verdade é que os congoleses agora estão nas nuvens depois deste empate.
2: Yohann Bissá nasceu em França, mas assumiu a seleção nacional da República Democrática do Congo. Jogador com 39 jogos à partida para este Mundial, tem agora 40 e 10 golos apontados já com o de hoje. É Yohann Bissá, o dianteiro do Newcastle United da Premier League, para já deixar empatada esta primeira parte num buracão que Portugal criou, numa cratera que ofereceu à equipa africana, e o Issa, claro, a meter para a rede. Ora, agora vamos olhar para o placar em tempo de intervalo aqui no sul do Texas.
1: Muito bem, João Gomes Dias, não sei se o Soares está aí ao pé de ti, o Ricardo Soares é o Rita, podes confirmar ou não?
3: A Rita está, sim.
1: A Rita está. Então, faz favor, olha aqui a sugestão aí para um bom spot de promoção ao Mundial. Posso avançar, Fernando?
2: Claro.
1: Antes de passar a bola, Antena 1, onde nascem os arrepios do Mundial. E agora, o marcador, o intervalo vai mostrando...
2: Portugal!
1: 1!
2: República Democrática do Congo!
1: Pusemos a jeito, também 1! Já voltamos ao Texas!
3: Não Não sei, Nuno e Fernando, se querem dar uma leitura rápida da Matilde final.
2: Sim, claro.
3: Este empate, sendo que fica essa nota. Dois golos de cabeça de dois dos jogadores mais baixos em campo.
2: Ora, bom dado. Vamos passar então à Matilde. Matilde, não havia necessidade deste empate em cima do intervalo. A tua análise ao primeiro tempo.
0: Não havia necessidade. Portugal na estatística tem 80% de posse de bola. É uma equipa que é verdade, e eu referi isso mesmo, que não chegou mais vezes à baliza e queria ter visto mais isso, mas estava a controlar o jogo de uma forma geral e permitiu numa bola parada. Esta equipa da República Democrática do Congo não é uma equipa que goste de ter bola, que está confortável em organização ofensiva. É uma equipa muito forte nas transições e é uma equipa que sabe que momentos é que tem que aproveitar. A bola parada é um deles e Portugal tem que ser forte nesse momento. Acaba por estar três homens livres entre o Bruno, nas costas do Tomás e na frente do Bruno. O Issa, sem grande dificuldade, acaba por cabecear e Portugal vai para a segunda parte com uma tarefa novamente difícil. Vamos ver se consegue entrar tão bem na segunda parte como fez na primeira.
2: Muito bem, apenas dizer que aqui no monitor da tribuna de imprensa vemos Ricardo Carvalho, um dos elementos do staff técnico da Federação Portuguesa de Futebol, está a falar para a FIFA, naturalmente com um ar que não é muito agradável. Ele que foi um dos melhores defesas centrais da história do futebol português, deve estar, como disse o Nuno Matos, arrepiado por este brinde, por esta dádiva que Portugal deu ao Congo, por este sonho que abriu à equipa africana. Mas calma, faltam 45 minutos, Portugal é melhor e vamos acreditar que tudo vai voltar a sorrir, que Portugal vai voltar a celebrar, Nuno, nesta partida que está em tempo de intervalo.
4: Verdade, João Gomes Dias, a relvado americano, mas o coração da noite,
2: como é que é?
4: Tem que ser português. Já voltamos, até já.
3: Até já.
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3: Estamos no mercado de Lalé, daqui a pouco vamos ter a reportagem, mas antes, numa altura na qual são 6 horas e 57 minutos, no continente e na Madeira, 5 e 57 nos Açores. Vamos avançar para uma síntese de notícias e edição do jornalista Alexandre David.
6: Ainda é uma ideia que está em consideração, sem nenhuma decisão definitiva, mas um porta-voz do Ministério dos Negócios Estrangeiros do Governo do Irão diz agora que o acordo de paz entre os Estados Unidos e o Irão pode ser assinado na sexta-feira entre os presidentes dos Estados Unidos e do Irão, ao contrário do que estava previsto. A assinatura do acordo formal entre os dois países está agendada para depois de amanhã na Suíça. Abertura para negociar, o primeiro-ministro mostra-se disponível para negociar o aumento dos dias de férias de 22 para 25, o reforço do direito à amamentação e um regime para os avós que cuidam dos netos. Exigências do Chega, que Luís Montenegro parece estar disposto a aceitar para ver aprovada a nova legislação do trabalho. Mais difícil parece ser a descida da idade da reforma. A legislação laboral tem discussão marcada para amanhã no Parlamento. O Primeiro-Ministro afirmou hoje no Parlamento que o Governo está a elaborar o projeto de criação de taxas sobre lucros extraordinários de empresas energéticas, anunciado em maio, que vai enviar depois à Assembleia da República. Palavras do Primeiro-Ministro, que esteve esta tarde a responder aos deputados sobre o Conselho Europeu desta semana. O Ministro das Finanças anunciou em maio, em Bruxelas, que Portugal iria avançar com taxas sobre lucros extraordinários de empresas energéticas, à semelhança do que aconteceu em 2022, na anterior crise dos preços de combustíveis. O LIFER apresentou hoje um requerimento para impor a audição parlamentar urgente da Ministra do Trabalho, Solidariedade e Segurança Social e de outras entidades sobre a proposta do Governo que cria a prestação social única. O PCP acusou o PSD de boicotar a votação do requerimento para ouvir a Ministra do Trabalho da discussão na especialidade na prestação de social única, precisamente ao forçar o seu adiamento, mas mesmo assim garante o PCP vai insistir neste pedido. O secretário de Estado das Florestas disse hoje que as empresas podem remover material lenhoso durante o verão, com autorização dos autarcas, através da plataforma do Instituto da Conservação da Natureza e das Florestas. Isto não existia neste momento. É possível fazê-lo em Portugal, em particular nesta região, para que as empresas possam trabalhar, operar e remover aquilo que todos queremos, que é garantir que podem, durante o verão, em determinadas condições, realizar operações de remoção de todo o material danhoso, disse o secretário de Estado esta tarde de passagem por Coimbra.
7: Em cima da hora certa, 7 da tarde no continente e na Madeira, 6 nos Açores. Daqui a pouco vamos viajar aqui pelo mercado de Lolé. Para já proponho, Paulo Galvão, que viajemos um pouco pelas estradas. Olá, está tudo em casa a ver o jogo ou há problemas?
8: Não, o Hora de Ponta foi mais cedo. Há trânsito demorado ainda com o IC19, com 2 acidentes em direção a Lisboa. Um no final da reta do Cacém, outro em Tercena. Este com 5 viaturas, ambos com demora. A Cril tem acidente no nó da Pontinha, a complicar o sentido Algés-Sacavém. Estrada de Passo de Arcos a evitar à saída do Tacos Parque, sobretudo para a 5. Segundo circular, a evitar entre o estádio do Luz e o aeroporto. A33 tem um acidente, um capotamento em direção ao Montijo. É depois da saída para a Charneca de Caparica. O trânsito está parado. Evitar a estrada nacional 10 em Corroios, também com tudo parado porque houve acidente. A marginal difícil da Torre de Belém para o da Afundo, onde houve também acidente. Na A1 de Sul para Norte, acidente junto às portagens da Alverca. A evitar a ponte 25 de Abril com fila do Aqueduto das Águas Livres para sair de Lisboa em direção à Almada, com os acessos Norte-Sul completos. No Porto, há acidente à saída da Ponte Freixo do Porto para Gaia, com 4 viaturas e com demora a partir do Dragão. A A3 para sair do Porto com acidente junto ao nó da A4, também com fila. A VCI com acidente no Amial, a complicar o sentido Freixo-Rábida, e depois com fila de Francos para a Rábida. E aqui a Norte de Lisboa, o IC2 está cortado entre Alenquer e a Ota, com um acidente grave. É uma zona a evitar. É tudo. Bom jogo, um abraço, boa viagem, até amanhã.
7: Obrigado, Paulo. Um abraço também para ti. Boa viagem a todos aqueles que nos seguem. Vamos daqui a pouco voltar aos Estados Unidos, mais à frente, para acompanharmos a segunda parte desse duelo entre Portugal e a República Democrática do Congo.
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0: Estamos de regresso ao desporto e ao mercado de Lolé. Em tempo de intervalo, Portugal está empatado diante da República Democrática do Congo. 1-1 marcador. João Neves marcou primeiro para a equipa de Portugal de cabeça. Empatou Ioan Vissá também de cabeça. Estamos também aqui com o repórter Mário Antunes. Mário, acredito que foi um autêntico balde de água fria para os adeptos portugueses aquele gol tardio na primeira parte da formação africana.
1: Foi uma explosão de alegria quando Portugal marcou e depois as coisas, enfim, foram acalmando. Estão aqui duas senhoras tranquilamente a petiscarem, depois de assistirem a esta primeira parte. Não vos tirou o apetite este gol ao cair do pano?
2: A fé não morre, temos ainda a segunda parte, portanto...
1: Mas não vem nada a calhar este gol mesmo a acabar a primeira parte?
2: É a vida, é mesmo assim. E os outros também são bons.
1: O que é que acha que vai acontecer na segunda parte? Está tão tranquila porque eu apresento na sua cabeça só a vitória.
2: Eu acho que vamos ganhar, tenho fé que sim.
1: Quem é que vai marcar agora?
2: Ai, sei lá.
1: Não interessa.
2: Bernardo Silva, talvez, o Cristiano, um qualquer.
1: O que vier. Muito bem, bom apetite. Já agora, o que é que estão a provar? É uma saladinha de polvo, certo?
2: É isso mesmo.
1: Algarvia.
2: Que inveja.
1: Vamos agora aqui um bocadinho mais adiante, porque estão aqui também tranquilamente a ver o jogo e também a mesma pergunta que fiz agora àquelas senhoras, não vem nada a calhar este golo ao cair do pano.
3: É verdade, é por acaso, lancei a dica que eu Portugal ia marcar os 49, afinal enganei-me, quem marcou foi outra equipa. Mas eles têm que acordar, tem que haver ali umas substituições e têm que ganhar energia.
1: Quem é que o Roberto Martínez devia trocar agora, nesta fase, para a segunda parte? Tem alguma ideia?
3: Não tenho bem ideia, mas sei que tem que dar uma injeção, se calhar, de uma nova energia ali na equipa. A equipa é boa, eles é que se deixaram dormir por causa do calor, lá é meio-dia e pouco, não é? Temos que ver isso. E agora tem que refrescar e acelerar.
1: Mais rapidez, provavelmente.
3: Claro, claro.
1: Muito bem. Uma última opinião. O que é que vai acontecer na segunda parte? Vamos para cima deles?
4: Vamos dar mais duas.
1: Quem é que vai marcar?
4: Vitinha e... É o Ronaldo, fazia. Era bom que o Ronaldo marcasse
1: quantos
4: um gol.
1: Quantos golos desses é que já marcou? Esse copinho?
4: Destes? Aqui com o meu amigo.
5: Meu dúzia.
4: O nome dele é Pinguinha. Pinguinha, vamos fazendo...
1: Vai ser uma goleada de
4: um bom resultado. Vamos fazendo um bom resultado.
1: Muito bem. Oxalá que Portugal tenha esta goleada como eles são nas imperiais.
0: Há golos que nunca faltam. Mário Antunes aqui no mercado de Lolé com a reportagem com os adeptos portugueses, confiantes naturalmente que na segunda parte a equipa de Roberto Martínez pode voltar à frente do marcador. Voltar ao Texas, até à cidade de Houston, para acompanharmos a segunda parte desse Portugal 1, República Democrática do Congo 1, recordo, relato a cargo do Fernando Eurico e do Nuno Matos, os comentários da Matilde Fidalgo. Vamos lá à procura de um gol que possa levar Portugal novamente ao caminho da vantagem.
6: É isso mesmo, dar a volta a este resultado que não interessa a Portugal, porque um empate não é o ideal para as contas finais. Recordo que Portugal ainda vai enfrentar a Colômbia no jogo número 3 do Grupo K. Para já uma alteração, Francisco Conceição vai entrar na equipa portuguesa, saindo nas esquinas Bernardo Silva, que já tinha amarelo e por isso Matilde estava naturalmente condicionado. Há uma segunda parte toda ela para ser jogada. Vai entrar o abre-latas da equipa nacional de Portugal.
7: O Bernardo, sim, estava condicionado desde cedo e num jogo que pode partir um bocadinho para transições, é importante ter jogadores com essa vontade para poder usar-se da falta. Além disso, eu falei sobre o controle que a seleção teve, mas falta também à seleção conseguir ter alguma capacidade de rasgo, alguma capacidade de desequilíbrio, porque acabou por deixar, de certa forma, este adversário confortável. Ou seja, Portugal tem o domínio de bola, a posse da bola, o domínio do jogo, mas não conseguiu ter demasiadas aproximações. O Francisco Conceição é um jogador de 1-1, é um jogador que procura o desequilíbrio e desta forma pode desequilibrar a equipa adversária, obrigar um jogador a saltar, criar espaço também para que outro companheiro depois tenha a oportunidade de finalizar. Será, imagino eu, por aí. O Bernardo acaba por ficar certificado também fruto desse amarelo que viu na primeira parte.
6: Six, five. falso alarme, agora sim arranca a equipa do Congo, que não fez alterações. Portugal tem então a saída de Bernardo Silva para a entrada de Francisco Conceição, e eu vou ver se me aguento, porque trabalhar molhado não é bom. Estamos molhados, andamos muitos quilómetros para chegar aqui debaixo de chuva, de facto condições muito duras para os jornalistas até chegarem ao estádio, por razões de segurança evidentemente, mas já se começa a fazer sentir todo esse momento. Aí vem Portugal, com Bernardo, aliás com Bruno Fernandes a ser a bola roado, o árbitro manda seguir, vem a bola já para trás, para o Renato Veiga, entrega a bola para Nuno Mendes, encostado à linha, lateral esquerdo, campeão pelo PSG, dá a bola para Renato, entrega a bola para Vitinha, tem um GPS na cabeça, vai meter a bola já para o espaço do Araújo, aí está a bola para a direita, Portugal vai rodando, a bola para Chico Conceição, vai meter a bola para trás, vem a bola para Vitinha, recepciona Vitinha, mais seguido para a direita, abre tudo para a esquerda, a bola vem na direção do Nuno Mendes, e o Nuno Mendes abre a bola para Chico Conceição, entrega aliás Pedro Neto para Renato Veiga, para Nuno Mendes, a Portugal vai rodando, a Portugal esteve a vencer por 1-0 desde o minuto 6, a verdade é que em tempo de compensação permitiu o cabeceamento do Issa para o empate, segue Portugal, bola lançada para a direita, vai agora para trás, para o Tomás Araújo, e o Araújo vai meter a bola para Vitinha, é o jogador mais recuado da equipa nacional de Portugal, vai levando a bola pela zona medular, bate com a bola no 23, bem para Francisco Conceição, corta a equipa do Congo, vai tentar sair a jogar nesta altura.
5: Rapidamente a seleção do Congo, a da República Democrática do Congo a tentar sair, a bola a entrar lá em Bissaka, faz o passe Bissaka, entra Motosami, lá está ele, no meio dos jogadores portugueses, coloca a bola na frente, lá vem o contra-ataque, olha o perigo, a bola vem para a direita, entra aqui em Bissaka, tenta tirar do caminho Neto, liberta outra vez de uma zona mais central, para Motosami, a bola vem para Mbemba, bela Fernando, bela primeira parte de Mbemba, bela primeira parte do jogador número 22 do Congo. Aí vem a bola para o Congo, a Bissaka a abrir na direita, para Mukau, aí vem a bola para a Bissaka, o corte de Renato Veiga, a bola bate a Bissaka, larga a bola, é de Portugal, mas claro, era aquilo que temíamos, Fernando, depois do Congo ter empatado no último lance da primeira parte, vinha cheio de moral para o segundo tempo, e isso está a ver-se nestes primeiros minutos. Já vamos a Matilde Fidalgo.
6: É isso, a bola para já segue em Portugal, a bola batida já para a ponta esquerda, bem jogado para Pedro Neto, aí vem Portugal, pode criar perigo, Pedro Neto vai serpenteando, puxa a bola, pé esquerdo, cruzou, bola na área, não entra, é pontapé de baliza, estava lá Francisco Conceição, mas a bola vai para lá da cabeceira, o árbitro dá pontapé de rede para a equipa do Congo, grande trabalho de Pedro Neto, é um cruzamento açucarado e já estava pressionado, a verdade é essa, pelo
5: Mazuaco,
6: e portanto a bola a sair, e até não sei, Nuno, se não era pontapé de canto, porque Mazuaco vai lá com a peitaça e a bola acaba por sair pela linha de fundo. Bola já para fora, continua a pertencer aos Leopardos.
5: Muito bem, lançamento para a República Democrática do Congo. Quem está lá? Mazuaco, não é? É do outro lado. É o Mazuaco quem tem a bola. Ele vai verificando precisamente os companheiros do adversário. Está ligado com a sua ampera 1. Está ligado com a frequência do Campeonato do Mundo. Coração de Portugal, bate na ampera 1. Tenta Portugal fechar aqui esta tentativa de saída da seleção da República Democrática do Congo. E podemos recordar, Fernando, João Neves a abrir então o marcador para a seleção portuguesa no último lance do primeiro tempo. Empate a acontecer pelo jogador do Newcastle Internacional congolês, precisamente Wissa. Agora a bola para a seleção que está pela primeira vez num campo na fase final do Campeonato do Mundo, com esta designação de República Democrática do Congo. Esteve na década de 70, mas ainda com essa designação do Zaire, como tu já explicaste aos nossos ouvintes. Vem a bola para a direita, lá está o Congo a tocar de pé para pé, 1-1 na estreia de Portugal no Campeonato do Mundo da América do Norte. Olha o remate, defesa de Diogo Costa, bem de Joel, que tiro da Cédric Bacamo. Espaço a ser concedido pela defesa de Portugal. O remate cruzado estava lá. Diogo a fazer uma boa defesa, Rico.
6: Grande, grande intervenção de Diogo Costa a evitar o segundo da equipa africana. Bacambu é um grande goleador, é o melhor marcador desta formação africana, a criar aqui o perigo. Claramente o Congo a surgir galvanizado depois desse empate já tardio na primeira parte. Vamos ver como reage a equipa de Roberto Martínez. A Portugal sabe que tem mais individualidades, mas precisa ter um conjunto forte para dar a volta a isto. A empatar não dá, não é naturalmente pior, é perder, mas a este nível Portugal tem que vencer a República Democrática do Congo. Aí está Nuno Mendes, vai meter a bola ao longo da lateral esquerda, a bola já para Pedro Neto, tenta ganhar posição, perde a bola e pontapé de baliza para a equipa dos Leopardos. Pedro Neto a não conseguir dominar.
5: Matilde, primeiras impressões da segunda parte, 5 minutos, segundo tempo, Portugal 1, Congo 1. Primeiras impressões deste encontro para o segundo tempo. E como disse o Fernando Eurico, e bem, com essa alteração, a saída do Bernardo, a entrada dos palha-brasas do Francisco Conceição. Vamos lá ver se ele vai espalhar brasas aqui em Houston. É um jogador que desequilibra bastante, ganha muitos duelos, tem golo. Vamos lá ver o que é que pode acontecer. Primeiras impressões do segundo tempo, Matilde Fidalgo.
7: Parece que o Congo entrou nesta segunda parte como Portugal entrou na primeira, uma equipa um bocadinho mais intensa. Por vezes até me pareceu que o Wan-Bissaka tinha saltado da linha de 4, não é assim, está na linha de 5, mas num momento ofensivo muito mais projetado, muitas vezes até ocupa o espaço interior e é Mukau que acaba por abrir no corredor, conseguir uma ou duas...
5: Matilde, vamos já a ti, é um canto perigoso, desculpa, é um canto perigoso.
6: Atenção a este ponto, a pé de canto para a equipa nacional de Portugal, a bola pode ser batida porque há muita gente na zona de finalização. É agora a troca de marcador e vai Bruno Fernandes. Bruno Fernandes para movimentar, a bola está no meio de quarto ciclo, vai levantar o jogador do Man United, foi eleito o melhor da Premier League, levanta o braço direito, já bateu, rasgou o passo para Ronaldo, corta o Congo, mas a bola despejada vai diretamente para o Diogo Costa. A meter a bola já para o lado esquerdo, a bola para Nuno Mendes, vai caminhar para o meio campo contrário, vai levando a bola, transporta no pé esquerdo, dá agora com o direito para junto ao lateral, para Neto, depois para Renato Veiga. Atenção que João Félix vai entrar daqui a pouco, já ouvimos no exercício de aquecimento, bola para a direita, Portugal a rodar o jogo de ataque. Aí está Francisco Conceição, vai dominando, ele marcou um grande golo à Nigéria, cruzamento de Vitinha, corta o Wan-Bissaka, a bola vai ainda para Portugal, para Nuno Mendes, vai dominar a bola já fora da área, vai agora tentar avançar, dá para Vitinha, Vitinha mete a bola para CR7, dá para Nuno Mendes, Riassudo cruzou, cortou a equipa dos Leopardos e a despachar de qualquer maneira vai lá Bacambu, corta Renato Veiga a meter a bola para trás para o guarda-redes Diogo Costa. Matilde, já tinhas terminado ou não o teu raciocínio?
5: Ainda não.
6: De há pouco.
7: Dizia apenas que Mukau muitas vezes é quem está a dar largura com boas combinações desta equipa nesta primeira parte. Vamos ver como é que Portugal consegue reagir e qual é o impacto que o Félix pode ter, dependendo também de quem será preterido por Martínez.
5: Bola para a seleção da República Democrática do Congo, quando aqui estão a passar os dois golos, o de Portugal e da República Democrática do Congo, nos ecrãs gigantes deste imponente estádio em Houston, no Texas, que já recebeu grandes eventos, como tivemos a oportunidade de dizer, e um deles, Fernando, foi um evento top que este estádio acabou por receber.
6: A bola já está na formação portuguesa, levanta Nuno Mendes, bola picada para a lateral, aliás para a linha de fundo, agora CR7 depois do toque Pedro Neto, a bola para o meio, vem para Vitinha, e vai Vitinha, e rasga o passo para a direita, aí vem Portugal, aí está Cancelo, simulação, vai agora cruzar o lado contrário, quase a bola voava o árbitro, a bola vem para Bruno Fernandes, vai cruzar com Pinta, João Neves, golo! Fora de jogo! Minha nossa, é fora de jogo! Do João Cancelo. João Cancelo bateu para o fundo, era um golo magistral, era um golo fenomenal do lateral direito, mas a bola foi para o fundo da rede, está anulado por fora de jogo e pela imagem que aqui temos, não me parece.
5: Matilde Fidalgo, não sei se já tiveste a repetição, parece-nos daqui que Cancelo estava mesmo em posição adiantada. Se não era um golaço, era o 2-1 para Portugal, mas parece-nos que Cancelo estava, pelo menos fiquei com essa ideia, estava ligeiramente adiantado.
7: Estava e não era assim tão ligeiro o adiantamento que ele tinha. De facto, seria uma excelente combinação a leitura do Neves, o gesto técnico do Cancelo. É pena, mas está efetivamente fora de jogo.
5: Bom, e há pouco queria dizer, Fernando, que este estádio já recebeu o Super Bowl. Estava-me a faltar aí essa grande competição e grandes competições da NFL, entre outros desportos que são muito apreciados aqui nos Estados Unidos. Por exemplo, no nosso hotel, que é um belíssimo hotel em Palm Beach Gardens, só dá beisebol. Aí só dá beisebol. Olha o canto para a seleção da República Democrática do Congo. Lá vem a bola saindo para a seleção das esquinas. Estancou o Congo. Vai ali o cabeceamento de Mbemba, a bola entra na área de Portugal, pira Vitinha, mas é o Congo que vai mostrando os músculos. O Congo também quer fazer história, não é só Portugal. Mazuaco abre na direita, lá está ele, olha o Mucão, vai para a área, tem espaço, meteu, o perigo, limpa Portugal, olha ainda o remate no ferro, Bacambu, estava tudo a dormir na defesa de Portugal. Bacambu, com licença, ganhou a bola e bateu ali a levar a bola ao poste esquerdo da baliza do guarda-redes Diogo Costa. Cheirou a golo, era para o Congo no remate de Bacambu. Tudo a dormir, Fernando, na defesa de Portugal.
6: A ressonar, diria mesmo, vai entrar Sadiki, outra das referências do futebol do Congo. Para já a alteração, é a primeira na partida para o conjunto congolês. E portanto saiu o camisola 6 Mucau, entrando Noah Sadiki na formação orientada por Sebastián Desabre. Bom, Portugal a tremelicar por todos os lados. Aquele golo no final da primeira parte fez muito mal à equipa de Roberto Martínez. Portugal não está a dominar e a equipa africana, os Leopardos, vão mostrando as garras. Agora Bacambu, grande jogador, quase roubava a bola. A bola vem para a equipa de Portugal, vai para a direita para o Tomás Araújo, olhou, bateu, bola para a esquerda, bem jogado para Nuno Mendes, vai lá a Vitinha, vai lá o Renato, aliás, ainda vai lá o Nuno Mendes a dominar a bola depois do toque do Bruno Fernandes. Há falta!
5: Opa, mas olha, uma entrada bem dura, a do Bissaka, esta andou ali no limite do cartão, entrada bem dura sobre o Nuno Mendes. Olha Portugal no ataque, o Neto que leva.
6: Aí está Neto, vai levando a bola, vai olhar a Pedro Neto, mas está magoado atrás, Nuno Mendes, e o árbitro vai olhando, é no meio campo de Portugal. Bruno Fernandes pede ao árbitro que interrompa a partida, mas vai seguir a bola para Pedro Neto, não sabe o que fazer, vai dar para fora para que a partida seja interrompida.
5: Preocupação com o Nuno Mendes, que está caído. Eu não sei, João Gomes Dias, se vocês aí tiveram a possibilidade, através da transmissão, de poder olhar para a entrada, mas parece-me a mim que o Bissaka, não sei se foi o toque, se foi um pisão. Até fiquei com a ideia que terá sido um pisão, mas não tenho a certeza. Não sei se pode ser ajustado, João Gomes Dias.
0: Para já ainda à espera de repetição, não sei, Matilde, se já tens também a oportunidade de ver as imagens sobre esse lance que deixa Nuno Mendes para já a gerar preocupação entre as hostes portuguesas.
7: Sim, ele é pisado no pé direito, na parte dentro do pé, perto do calcanhar, e parece-me que também promove ali algum movimento de torção, mas terá sido mais o pisão que me parece estar a magoar Nuno Mendes, que entretanto se vai levantando, portanto, se o correr bem, está apto.
8: Oi, Rico, então, dizes que eu estou velhinho, que já vejo mal, então, é um elogiozinho. É um elogio para este pisão. Estive bem agora, cá do 12º andar. Também há mérito aqui para este senhor, não é?
6: Sempre bem, sempre
8: bem. Da terceira idade.
6: Aliás, juntos aqui, passamos de um século. Mas isso são outras contas. Para já Portugal, a Portugal não pode vacilar, é o Congo que está mais perigoso. A bola vai para Conceição, lateral da área, à direita, aí está a Conceição, ganha canto, ainda assim no lado direito do ataque de Portugal. Já vi João Félix a fazer exercícios de aquecimento, entrou no Sadiki, é um dos grandes jogadores, já o disse, este número 14 da equipa dos Leopardos, joga no Sunderland também da Premier League. Para já vai Nuno Mendes a bater este pontapé de canto à direita, com quatro cantos já para o Congo, três para Portugal nesta partida. E Nuno Mendes naturalmente gerou preocupação porque teve lesões ao longo da temporada e é reconhecidamente um dos grandes jogadores da equipa das esquinas. Vamos lá, que Deus me ajude, que a voz também. Pontapé, bola para Bacambu, vai ainda para a zona central, picou, Cancelo para a ponta, vai sair, apesar do esforço de Nuno Mendes, é pontapé de baliza.
5: Muito bem, vamos aproveitar, vamos conferir tempo e marcador no estádio de Houston, no Texas. 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Escuta o jogo e sinta Portugal no estádio de Houston, onde está também Gianni Infantino, o presidente da FIFA, também marca presença nesta partida. O marcador para este Portugal, República Democrática do Congo, vai mostrando com 60 minutos de jogo. Portugal
6: 1,
5: República Democrática do Congo
6: 1.
0: Para hoje temos mais jogos, às 9 da noite Inglaterra-Croácia, depois em rigor já não é hoje porque já é para lá da meia-noite, a essa hora precisamente Gana-Panamá, Gana de Carlos Queiroz, e às 3 da manhã Colômbia-Uzbequistão, as duas equipas que também fazem parte do grupo de Portugal. Voltamos a Houston com Portugal à procura de chegar novamente à vantagem.
6: É, já estamos na hora do desafio, faltam 30 minutos, agora é sempre a correr até à contagem final, de 1 a 1 no marcador. Portugal tem que arribar a Portugal com o Renato Veiga. Vai perder a bola, aí vai a bola para o Issa, com perigo, Nuno.
5: Aí vai ele, o Issa faz o passe à ala esquerda. É por aí que o Congo vai tentando descer através da ala esquerda. Portugal é obrigado a deixar o bloco. O Congo não é uma equipa tecnicamente tão evoluída como Portugal, mas tem jogadores rápidos, tem um plano de jogo. Tu já falaste de um selecionador que também é competente, Sebastián Desabre, o francês, que ontem foi alvo de rasgados elogios por um parte de Roberto Marpinas, e o Congo está a dar trabalho à seleção das esquinas, que também se pode queixar de si própria. Olha o lançamento para a seleção do Congo na esquerda do ataque da equipa do Congo. Bola lançada para a área, sai ali o corpo de Nuno Mendes. A bola tocou em último lugar no jogador do Congo, transpôs a linha final. Pontapé de baliza para um dos grandes guarda-redes da atualidade, Diogo Costa.
6: Aí está a bola sendo metida para o lado direito. Portugal vai tentando sair a jogar, a bola já para fora para Nuno Mendes, tem corredor aberto, pode avançar, mas vai devagar, devagarinho, transporta a bola de pé esquerdo, deixa a bola para o geómetra da equipa, que é o Vitinha, recebe o 23, aí está a Vitinha, dá a bola para o Renato Veiga, três homens fazem um tampão por parte do Congo, bola para a direita, vem a bola para Cancelo, dá para junto ao lateral, a bola para Francisco Conceição, vai trabalhando com o pé esquerdo, mete a bola já para Tomás Araújo, a devolução para Conceição, marcado por um contrário, ainda Conceição, vai dar a bola outra vez para trás para Vitinha. Portugal circula, é verdade, mas para já não arranha. Bola lançada para a ponta, vai lá Pedro Neto. Primeiro me passe.
5: Bola já para o Congo, mais um passe a sair longo para as luvas do guarda-redes do Congo, me passe. E agora uma falta na saída de bola. Olha o Bruno a dizer que o jogador do Congo terá mergulhado. Foi a falta a acontecer sobre Kayembe. Livre para o Congo. O Congo que já fez uma alteração, há pouco falámos disso. A entrada de Sadiq e a saída de Mucau. Do lado de Portugal também entrou Francisco Conceição para a segunda parte. Ficou no balneário Bernardo Silva, que já é, ao que tudo indica, jogador merengue. Vai representar o Real Madrid, José Mourinho. A bola a ser tirada para a intermédio do guarda-redes do Congo. Me passe. O tempo vai passando. Um para Portugal, um para o Congo. Está aí de Portugal no Campeonato do Mundo da América do Norte, Estados Unidos, México e Canadá. Pela primeira vez, um Mundial organizado em três países. Rola a bola para Portugal.
6: A bola está no Conceição, vai meter a bola para trás. A Portugal vai jogando com Bruno Fernandes. Vem a bola para o capitão das esquinas. Aliás, já foi na ausência do Ronaldo, claro. Mete a bola para a direita. Ainda Portugal a rodar. Aí está Portugal a encurralar a equipa adversária. Bruno Fernandes vai chamando os companheiros da bola para a meia-direita, pode haver cruzamento, ainda não aconteceu, tudo feito com muita cerimónia, pode haver agora a bola metida para a área, corta! Boa! Capoeira Bola para fora, lançamento para a equipa de Portugal.
5: Lançamento já efetuado, Fernando, para Portugal.
6: A bola junto à lateral, mas tocada por um congolês. A bola para ser lançada, vem já para o Tomás Araújo. Entrega a bola para Bruno Fernandes. Olhou, cruzou, a bola na área, corta. A equipa africana, a bola vem no entanto para Nuno Mendes. Bate a bola para trás, primeira para Renato Veiga. Dá ao meio a bola para Vitinha. Vitinha vai passar para um adversário. Dá para a ponta direita. Atenção para João Cancelo. Cancelo mete a bola já para o Francisco Conceição. Aí vai Conceição, vai tentar trabalhar de pé canhoto, dá a bola para trás para Vitinha, toda a equipa do Conquista lá atrás, remetida para a defesa. Vem a bola ainda para o cruzamento, Conceição e o corte. A bola vai para Nuno Mendes, bate a bola para o toque acrobático do Pedro Neto, perde a bola para o Congo, recupera o Nuno Mendes, bravo Bruno Mendes, vai agora Nuno Mendes, perde a bola, falta.
5: Falta para Moutoussami. Ali o Nuno Mendes a conseguir dominar e depois o Moutoussami a atingir o Nuno Mendes. Oliveira para Portugal, ao meio do bem-campo da seleção da República Democrática do Congo. A bola já está na direita, olha Portugal.
6: Atenção, cruzamento, uma passe dominou, já lá estava CR7 e a bola lançada já para o Bacambu, mas não chega, vem a bola para Diogo Costa, bem com pinta a meter a bola por cima da cabeça do avançado do Betis de Sevilha e da seleção do Congo. Aí vem Portugal outra vez, bola metida já para o espaço do João Neves, dá para a direita, a bola para o Tomás Araújo, Araújo entrega a bola para Francisco Conceição, recepciona, aí está o jogador da Vecchia Senhora, vai transportando para dentro, bola já para Vitinha, cai Francisco Conceição, o árbitro manda seguir porque a posse é portuguesa, bola para a esquerda para o Nuno Mendes, e o Nuno Mendes vai levando a bola outra vez para o lado canhoto, ainda Portugal a insistir, bola para a ponta, vai para Bruno Fernandes, dá uma voltinha, entrega a bola já na direção do Pedro Neto, aí vai Pedro Neto, embrulha-se com o adversário, Pedro Neto vai lá raçudo, ganha a bola, vai ainda Pedro Neto serpenteando e há falta, o árbitro manda seguir, pareceu falta.
5: Aí vem o Congo, jogadores da excelente compreensão física, é bola para a frente, acaba disto, atenção que há o Vali. Houve ali, o ambiente aqueceu, fez faísca. É com o Moutoussami. Calma, Moutoussami. Ele e o Nuno Mendes estão pegados. Jogador do Apromites de Moutoussami. Jogador do Apromites da Grécia. E Nuno Mendes, campeão europeu pelo Paris Saint-Germain. A falta foi sobre o Nepo. A falta foi sobre o Nepo e depois também Nuno Mendes a ser puxado pelo mesmo jogador que já tinha atingido o Neto. Sabes quem foi, Fernando? Kayembe.
6: Kayembe está em diálogo ainda com os jogadores de Portugal, vai prosseguir a partida, o árbitro também tenta acalmar o Abdulrahman Al-Jassim do Qatar, para já para a bola para a equipa nacional, a ponta é pé livre para ser batido do lado esquerdo, é Nuno Mendes, considerado um dos melhores laterais esquerdos do mundo, na atualidade do futebol, a bola vai para Renato Veiga, deixa para Vitinha, é preciso mais Portugal, 67, o cronómetro não perdoa, aí vem Tomás Araújo, a bola para a direita, a devolução para Tomás Araújo, vai trocando com Conceição, recebe Conceição, aí está Portugal a montar a teia, vem para a quina da área, a bola já do João Neves, outra vez para Tomás Araújo, dá para Conceição, encosta a linha, Portugal tenta ainda a meter a bola para trás para o Tomás Araújo, sai-lhe ao caminho um adversário, a bola vai outra vez para o passe, atenção, aí está Conceição, pode marcar, Ronaldo para fora! Para fora, CR7, perninha bem aberta, o capitão de Portugal atirou para fora, mas Francisco Conceição podia e devia ter feito melhor, porque tinha possibilidades de remate, mas é a velha questão, Ronaldo está lá, é o farol da equipa portuguesa, a bola é sempre, já é mecânico, bola para o capitão, só que Ronaldo, Nuno, não atirou com a baliza.
5: É Cristiano Ronaldo a falhar o golo, sabes, aqui no estádio, a realização, vão mostrando imagens das bancadas, boa, bom estilo americano, dos adeptos nas bancadas da tribuna VIP, e depois do Ronaldo ter falhado, muita sensibilidade de quem está a fazer a realização aqui das imagens no estádio de Houston. O Ronaldo falhou o golo, a bola passou muito perto ali a gaguejar, junto ao posto esquerdo, da baliza do passe, e quem é que aparece na imagem a levar as mãos à cabeça? O Pepe, precisamente. Mas os portugueses não desistem. E nesta altura as imagens dos ecrãs gigantes são exatamente dos portugueses. Obrigado por serem Portugal além fronteiras, meus amigos. obrigado por ser em Portugal além fronteiras. Vocês são o orgulho deste campeonato do mundo. E lá estão eles, não desistem, continuam a dar o apoio à seleção nacional. Matilde Fidalgo, há pouco Ronaldo esteve muito perto de fazer o segundo. Ele teve nos pés, depois de ter recebido a bola do Chico Conceição, a possibilidade de colocar Portugal de novo em vantagem. Foi por muito perto que não conseguiu atirar para o golo.
7: O Ronaldo já estava numa linha mais adiantada, acaba por ter que fazer um movimento oposto à direção da baliza, portanto, a tentar puxar o pé muito atrás para conseguir finalizar. Não terá ouvido os gritos de Bruno, que espero eu tenha falado, porque gesticulou bastante, mas de costas o Ronaldo não ouvia. Bruno estava em melhor condição para poder ter finalizado, acabou por não o fazer. Num dos poucos lances em Portugal, conseguiu finalmente desbloquear um caminho para o último terço da linha defensiva da República Democrática do Congo. Parece-me que está a faltar à equipa algo que tivemos na primeira parte, ainda que sem ameaça ao último terço, mas mais controle, mais mobilidade pelo corredor central a criar algum tipo de desconforto. Neste momento Portugal está a lateralizar muito, a fazer aquele jogo estilo ferradura, que a bola Sim. vai a um lado, vai ao outro, depois de vez em quando um chuveirinho para dentro da área, mas com três centrais é muito difícil Portugal depois tenha vantagem nessas bolas. Apesar do primeiro gol ter sido de cabeça, foi um movimento do João que entrou na área, com uma referência já colocada na área, é muito difícil criar perigo ao adversário desta forma, e portanto Portugal precisa rapidamente de mudar a estratégia. Esta pausa pode funcionar para isso, criar mais mobilidade.
5: Matilde, vou aproveitar a boleia. E o Rafa Leão vai entrar, hein? O Rafael Leão vai entrar, é o Neto quem vai sair. O que parece, Matilde?
7: São jogadores de perfil semelhante. É verdade que o Rafael Leão pode agora estar mais fresco,
5: também,
7: e é um jogador mais vertical.
5: Matilde também vai entrar no Semedo. Aproveita a boleia. Semedo também vai entrar. Saiu o Nuno Mendes.
7: Aí parece-me que pode ter a ver com o Nuno ter algum desconforto depois daquele lance. Deverá o Cancelo ir para a esquerda e ficar o Semedo à direita. Quanto à substituição do Rafa, ele é parecido em termos de características com o Pedro Neto. É um jogador que tem mais vertigem no momento ofensivo e que provavelmente vai entrar fresco e a tentar o desequilíbrio. O Pedro Neto oferece um bocadinho mais é mais voluntarioso no momento defensivo. Portugal também não está a passar tantas vezes por isso, porque de facto o Congo não é uma equipa que se coloque demasiadas vezes em organização ofensiva, é mais de transição, mas ainda assim Portugal precisa de dar mais e de mostrar mais para conseguir repor a vantagem no jogo.
5: Aí vai Rafael Leão, vai levando a bola, marcado por dois adversários. Empala a bola já para Bruno Fernandes. Portugal tem que marcar, tem que chegar novamente à vantagem para começar com o pé direito. Esta

0: Da República Democrática do Congo. A bola para a direita, vai para Nelson Semedo, entrega a bola para Conceição. Conceição dá a bola já para o João Neves, bola outra vez de Araújo, mais para trás para Vitinha, aí está Portugal, outra vez Vitinha, tenta arranjar soluções com Al McIver, entrega a bola para João Neves, Neves dá a bola para Francisco Conceição, vai fugindo à marcação de adversários, rasga o passe para Vitinha, vai metida a bola para a direita, aí vem Portugal com Nelson Semedo, Gingão dá a bola para Bruno Fernandes, mete na área, Conceição, Ronaldo para fora! Para fora! O capitão não encontra o caminho para a baliza adversária. Grande abertura de Bruno Fernandes. Conceição rasgou o passe, Ronaldo. Ronaldo não conseguiu. Ele pode marcar até já a seguir, mas até ao momento não está inspirado Cristiano Ronaldo. E portanto aqui Portugal a perder uma grande, grande oportunidade de chegar à vantagem.
1: Num curto espaço de tempo, Cristiano Ronaldo a perder a duas belíssimas oportunidades. Na primeira, a Matilde já explicou. Ele estava mal posicionado, mas agora teve nos pés novamente a possibilidade de colocar Portugal em vantagem. É isso que tem faltado a Portugal. Agora ouve-se. Portugal, Portugal, Portugal. Olha eles! É claro que não é tão impactante o ambiente, Fernando, aí temos que explicar isso aos nossos ouvintes, porque estamos num estádio com a cobertura, estamos num estádio fechado, melhor dizendo, dizer, com a cobertura fechada não, um estádio fechado, e por isso, como se sabe, não é o ambiente, não resulta tanto, mas tentamos sempre dar o nosso melhor. O Pique ele entra, o Pique ele entra, o Kayembe sai, o Muzuaco sai e o Kayembe também entra.
0: É, são dois jogadores,
1: o Joris Kayembe
0: e o Charles Pickel, já passaram pelo futebol português, são também referências nesta formação congolesa. Tentava por Bacambu, corta Portugal, aí está Portugal, já começa a faltar tempo, estamos quase com 15 minutos para o tempo de compensação e aí vai o Wan-Bissaka.
1: Aí está Bissaka, mete a bola para um dos melhores do Pronto Mundo, Salmani, perdeu a bola, vem Portugal,
0: aí está Bruno Fernandes depois de uma virada monumental do João Neves, está na área, fada, não consegue domínio, a bola vem para cá da linha de lado, ainda não saiu, pontapé lá na frente, vai cortar Renato Veiga, mas faz a geneira.
1: Grande corte de Tomás Araújo, uma bola a entrar em Cedric Bacambu. É claro, Portugal com muita bola, muita bola, muita bola, tica-taca, e o Congo aproveita depois nesse balanceamento ofensivo quando Portugal se expõe para tentar em saídas rápidas para poder surpreender. Vem Portugal, Chico Conceição,
0: aí está Conceição, muito marcado por dois adversários, vai rodando, mas há pouco foi um grande corte, o Tomás Araújo salvou Portugal literalmente, a bola metida para a área, para Nelson Semedo, o cruzamento recuado, não há ninguém para o remate, a bola vai para o Issa, perde a bola para Vitinha, aí vai Vitinha à procura do primeiro com a camisola das esquinas, mas não está fácil, não está fácil, caro ouvinte, entrar naquela muralha congolesa.
1: É um autocarro à inglesa, ainda por cima de dois andares.
0: Quatro andares,
1: exato.
0: Aí está a bola para a direita, aí vem, 68.777, lotação aqui do estádio de Houston, a bola para fora, é canto, canto para a equipa de Portugal, já se prepara Bruno Fernandes, aí está Portugal, a Portugal vai apertando e o público vai sentindo a necessidade de empurrar a equipa das esquinas para a vantagem. Era muito importante começar com o pé direito, atenção à Colômbia que vai jogar com o estreante Uzbequistão, e a Colômbia será um adversário de todos o mais difícil, com certeza. Bola batida, aí vai, bola para o Chueirinho, agarra o guarda-redes Mapassi.
1: É Mapassi a bola, ele sai agora 4 unidades, 5 agora, está em superioridade numérica na saída da seleção do Congo. A bola vem de Bacambu, abre na esquerda, olha o perigo, está na área, pode atirar, olha o perigo, Bacambu, fora! Assim que elas acontecem, Portugal a ser surpreendido na transição ofensiva e rápida da República Democrática do Congo. Estamos era Faisal Bic, a que tocou para Cédric Bacambu. É uma das estrelas da companhia, este Cédric Bacambu. Ele apirou ao lado da baliza, Diogo Costa. Perigoso, hein?
0: Muito perigoso, e Portugal está avisado. Estão 77 minutos já decorridos. A bola vem para a equipa de Portugal. A bola para a ponta direita para Francisco Conceição. Está marcado por um contrário. Vai meter a bola para trás. A bola já para João Neves. João Neves vai a

0: Mete a bola para o espaço do Nelson Semedo, entrega para trás para Vitinha, a abertura para a esquerda vem para o pé direito do Bruno Fernandes, bate a bola já para a ponta, para Rafael Leão. Portugal é possessivo, Portugal está apaixonado pela bola, mas ainda não encontrou o casamento perfeito. Pode ser agora, Conceição cruzou, a bola vem para Leão, perde a bola para o adversário, Wan-Bissaka.
1: Aí vem Bissaka, não tem ninguém aqui a entregar, entrega para Bacamboa, queima, depois Renato Veiga faz falta, livre para a República Democrática do Congo. Daqui a pouco já vamos voltar à Matilde Fidalgo, que nos vai acompanhando nos comentários nesta estreia de Portugal no Campeonato do Mundo que se realiza na América do Norte. Uma seleção cheia de sonhos. Aí está Portugal. A Portugal a começar hoje a caminhada, pois que termine com glória. Mas para já não está fácil, porque você sabe, é muito mais fácil destruir do que construir. E a destruir é mais fácil. E a Matilde já disse que aquelas três torres lá atrás, Portugal a cruzar muito para a área, mas o Congo no jogo aéreo quase sempre ganha, tem vantagem no jogo aéreo.
0: Eis lá o lançamento para a equipa africana, vem para o ataque.
1: É Bacambu quem tem a bola, lá está Cedric Bacambu, abre-se para a direita, dá na direção do camisola número 2, Wan-Bissaka, lá está Bissaka, jogador do West Ham United, a entregar lá para Motosami, lá está Motosami, dá para Mbemba, a bola vem para Motosami, depois para Bacambu, a ideia era colocar em Bacambu, passe longo, acaba por fechar primeiro ali Cancelo, vai ainda para o Congo, cruzamento, Cedric Bacambu é um perigo, é aparecer muitas vezes entre os centrais de Portugal, a bola no empanho sobrou para que Diogo Costa, que saiu rápido dos seus postos.
0: Grande passe de Bruno Fernandes, a bola vai para o João Neves, pode ser agora, Neves passou, falta, o árbitro diz que não, é fora de jogo. É assinalado fora de jogo a Portugal e por isso não vale este lance, que era prometedor, mas cuidado, Nuno Matos. Muito cuidado com este Congo. É que os africanos, os leopardos, acreditam que numa saída rápida podem lá chegar à vantagem e Portugal... Tem que se cuidar, porque começar com uma derrota frente ao 45º ranking FIFA não será nada claro. Bom para todo este estatuto, todo este reconhecimento que é feito à equipa das esquinas.
1: Há pouca falta, quem estava no lance era Francisco Conceição, foi Capoade que atingiu Conceição, mas já havia fora de jogo, e por isso a bola pertence à seleção da República Democrática do Congo. Entramos nos 10 minutos finais, nesta estreia de Portugal no Campeonato do Mundo, um para Portugal, um para a República Democrática do Congo, bateu lá para a frente o guarda redes, me passe, ainda o Congo a ficar com a bola, claro, à medida que o tempo vai passando, o Congo está cada vez mais moralizado, é Portugal que como favorito tem que ir à procura do resultado. Aplauso para Diogo Costa.
0: A Diogo Costa vai levantar, a bola vai pingada para o meio campo contrário, vai cortar primeiro a equipa congolesa, a pressão já de CR7, mas bem a equipa africana a jogar com o guarda-redes me passe.
1: Aí está me passe, a deixa para Mbemba, aí está o experiente jogador da seleção do Congo, ele que teve passagem no futebol português, no futebol Clube do Porto, como todos recordam, o passe foi longo e Portugal já conseguiu estancar através da sua defesa, Renato Veiga, e entregar para Vitinha, ele quem conduz.
0: Aí está a Vitinha, mete a bola para a meia esquerda, vem a bola para Bruno Fernandes, abre tudo para a esquerda, a bola para Rafa Leão, Leão dá para Bruno Fernandes, mete a bola mais para o meio, a bola para João Neves, Neves para Vitinha, abre tudo para a esquerda, é este jogo possível de Portugal, para Rafael Leão, entrega a bola para a entrada da área, para o cruzamento, Cancelo, corte, a bola vem para Vitinha tenta dominar, vai sair o Congo com perigo.
1: Contra-ataque do Congo, passa a sair, é Motosami, lá vem a bola para a direita, limpa Renato Veiga, o lançamento é para a camisola número 20 do Congo, lançou o Issa para Cedric Bacambu, tem sido os jogadores mais perigosos no ataque da equipa do Congo. Olha o Congo a rondar a área de Portugal, a bola para a esquerda, está sozinho o jogador congolês, levantou, ganhou Diogo Costa, bem Diogo, estava tudo a dormir do lado de Portugal, e vem Portugal agora com Rafael Leão para a saída.
0: Camisola 17, dá a bola para Vitinho, o público está em pulgas, estamos nos 10 minutos finais, antes do tempo de compensação, e vai ser R7 a tentar aparecer, o público faz um bruá, a bola vai para Chico Conceição, está marcado por um contrário, ainda Conceição vai trabalhando, dá a bola para trás para Nelson Semedo, para João Neves, Neves dá a bola para Conceição, recepciona Conceição, vai tentar arrancou, mas não consegue o cruzamento, ainda Conceição a embrulhar-se com o adversário, fez falta!
1: Puxou o adversário, Fernando.
0: Fez falta, Francisco Conceição está a mandar vir com o jogador da seleção do Congo, que esteve também neste lance, o Joris Kayembe. Eles já foram do Futebol Clube do Porto, julgo que não se cruzaram na altura, na formação portista, mas conhecem-se bem. E saiu Vitinha, entre Gonçalo Ramos.
1: Então, aproveitamos para te pedir mais uma análise ao jogo. Não está fácil para Portugal, 1-1, estamos na reta final do encontro. E aquele gol que o Congo conseguiu marcar no último lance da primeira parte, que está a fazer moça. Portugal não consegue atirar abaixo o muro congolês. E a Matilde, mais um homem lá para a frente, aí para o ataque de Portugal. Ronaldo vai jogar agora com Gonçalo Ramos, sem o Vitinha, já muito desgastado, porque fez uma excelente primeira parte, muito jogo Portugal passou por ele, mas era a altura agora de descansar para entrar Gonçalo Ramos. Matilde Fidalgo.
2: Não sei se é a melhor estratégia, e espero ser provada errada, mas a verdade é que Portugal está a ter pouca capacidade de manipular o jogo por dentro, tirar aquele que é o seu jogador mais criativo, o jogador que tem maior controle de jogo. Acaba por colocar mais uma referência, agora vai ser cada vez mais refém destes cruzamentos para dentro da área. Acho que, como é a única coisa que Portugal está a conseguir fazer, Roberto Martins quis povoar um bocadinho mais a área, e parece que será por aí esta aposta de Roberto Martins em Gonçalo.
0: 6 minutos para o tempo de compensação. Wan-Bissaka a roubar a bola, Rafael Leão, e vem a República Democrática do Congo.
1: É Mbemba, mais uma vez a tentar colocar a bola na frente, ali o corte de Gonçalo Ramos a evitar que o passe de Mbemba lá para o ataque entrasse. Cortou o Gonçalo Ramos, atenção que o selecionador da República Democrática do Congo vai fazer alterações. Falamos de Sebastián Desabre, aí o francês que vai tirar Fernando, vejo ali o camisola número 2.
3: É o Wan-Bissaka.
1: É o Wan-Bissaka para ir embora. Banza. Olha Banza.
0: Simon Banza.
1: Mais um jogador que passou em Portugal.
0: Exatamente. Bem conhecido dos adeptos, sobretudo do Famalicão e do Sporting de Braga. Ele destacou-se no Fama, depois transportou-se em termos de carreira para o Braga. Agora anda por outras paragens e sai para Cambu. Simon Banza agora a referência ofensiva da equipa dos Leopardos.
1: Muito bem, Kalulu também saiu, hein? Aliás, também entrou Kalulu, hein? O outro jogador que entrou foi Kalulu. Ora, saídas de Bissaka e de Bacambu, entradas de Simon Banza e de Kalulu. Oh, Matilde, atrevimento do selecionador congolês ou não?
2: Ele sente que pode de alguma forma tentar disputar este jogo. O Banza é um jogador que tem um ponta de lança também, que tem alguma presença na área e algum golo. O Wan-Bissaka também já bastante cansado, porque é um jogador que faz mais Sim. vezes o corredor, e portanto acaba por ser, fecha a 5 na defesa, a atacar muitas vezes, abrir no corredor, e aqui a refrescar nesse sentido. Parece-me que acredita, porque o jogo assim permite, que pode arriscar um 2-1 para o Congo.
0: Ai ai, 5 minutos para o tic-tac antena 1, estamos já à beirinha do tempo de compensação. A Portugal está empatado 1-1 com o Congo. Aí vai a bola no João Neves, para um lado, para o outro, dá para a direita para o Tomás Araújo, vai agora avançar perante Banza, dá a bola, mal, tão mal para fora, não chega Nelson Semedo, arremesso verbal para a equipa dos Leopardos.
1: Aparece a imagem de Roberto Martins no ecrã gigante do estádio de Houston, a bater palmas e a tentar incentivar os seus jogadores e a pedir o último esforço, mais tranquilo, parece-me a mim, nesta altura, o selecionador da República Democrática do Congo. Porquê? Porque se o Congo empatar contra uma das seleções candidatas a poder vencer o Mundial, será sempre um ótimo resultado nesta estreia no Campeonato do Mundo para o Congo.
0: Seguramente, depois de afastar Camarões e Nigéria deste Mundial, empatar com Portugal, um dos candidatos, seria tremendo. Mas há jogo e há Portugal. A bola está no Bruno Fernandes. Bruno Fernandes bateu numa trivelada, a bola para Rafael Leão, vamos lá ter ideias. Rafael Leão virou a bola para a esquerda, vai levando a bola no pé direito, já inventou, já perdeu Rafael Leão.
1: E o Congo tira a bola, estava a queimar a pena de qualquer maneira para o meio-campo Portugal, vai o Renato Veiga, é um dos jogadores mais recuados da seleção nacional, estava um passo, está sozinho, está bem, toca para o lado para Tomás Araújo, lá vai Portugal construindo em direção ao meio-campo contrário.
0: Com João Neves, é ele quem conduz a bola, vai no lado direito, ainda sem sem ideias, vai meter a bola já para a meia para Renato Veiga, está na roda gigante do relvado, no círculo central, bate com a bola já para Cancelo, mete a bola no lado esquerdo do Rafael Leão, vai tentar passar, dá a bola para Cancelo, está Cancelo, vai cruzar, era para CR7, estava lá o guarda-redes Mepassi, também a fazer uma boa atuação.
1: Abre-se uma cratera no meio campo de Portugal, aproveita para a saída rápida, o Issa é travado, cartão amarelo para Nelson Semedo. Portugal agora abriu ali uma cratera no meio campo, depois o Nelson Semedo percebe que, ia com muito perigo o Issa para a saída, para a transição ofensiva, e acaba por ter que carregar por trás o Issa. É isso, não é, Fernando?
0: É isso.
1: Jogador do Newcastle.
0: Do Newcastle, marcou o golo do empate à beirinha do tempo de intervalo. Portugal arrisca-se porque quer ganhar, mas abre asas ao sonho africano e vem o Congo.
1: Aí está o Congo para Mutasami. Abre lá na direção do defesa Capoaldi, ainda mais na esquerda. O Congo consegue esconder bola, consegue retirar a bola de Portugal. O minuto 88 vai chegando, 2 para 90, 1 a 1 no Portugal, República Democrática do Congo. Estamos no estádio do Houston, no Houston Stadium. É aqui que estamos para esta estreia da equipa das esquinas. Há ali o jogador a cair, o árbitro manda jogar e Portugal a sair rapidamente.
0: João Neves para Francisco Conceição, sai o guarda-redes Mepassi e toca de cabeça e vem os Leopardos.
1: Aí vem os Leopardos, novamente com perigo. Atenção a Sadiq. Sadiq combina com Mutasami, entrega na direção de Wissa. Wissa vai virando lá para o camisola número 18. É Pickel. Pickel a deixar na ala direita ainda e um pouco mais atrás no camisola número 24. Calulu acaba de entrar, está fresco, joga atrás. Já estamos a chegar ao minuto 90. 1-1 no marcador. Este não era o resultado que Portugal queria entrar com o pé direito. É certo que temos tido muitas surpresas neste Mundial, mas queríamos que Portugal hoje conseguisse entrar da melhor maneira neste campeonato pelo mundo. Portugal vai voltar a jogar dentro de poucos dias, já vamos falar disso aqui com o Uzbequistão. Para já, focamos-nos na reta final da partida, 1-1 no marcador.
0: Ainda há tempo Portugal, aí vem a bola para o espaço do Francisco Conceição, vai levando a bola com o pé esquerdo, vai transportando mais para a zona central, dá para Bruno Fernandes, outra vez para a zona do meio, para Conceição, tentou armar o remate, a bola para João Neves, aí está Portugal outra vez a apertar, trivelada de Bruno Fernandes, corta a equipa africana, a bola vem para Bruno Fernandes, e vai disto para fora! Minha nossa! Andou tão perto este petardo de Bruno Fernandes, a bola passou, namorou o posto esquerdo de Mepassi, mas não entrou. E vamos ter nono 5 minutos. Matilde, 5 minutos é o que resta a Portugal para tentar vencer este jogo do Grupo K.
2: Eu acho que Portugal deve tentar a todo custo o 2-1, com cautela, porque também já se expôs a estar a perder. O jogo vai começando a quebrar cada vez mais e não me parece que isso seja vantajoso para Portugal. Fisicamente parece-me que a equipa da República Democrática do Congo é mais veloz e mais potente e, portanto, um jogo partido acaba por poder beneficiá-los mais do que a nós. É importante, de alguma forma, Portugal conseguir voltar a ter o controle do jogo, criando também, obviamente, ameaça.
0: Há lançamento para a equipa de Portugal, vai insistindo, a bola para Bruno Fernandes, rodou, Fernandes olhou, já cruzou, CR7, a bola vai para Rafael Leão, lado esquerdo, mete a bola para trás, a bola já para João Cancelo, marcado por um contrário, Cancelo à procura de alguém, vai perder a bola, tocada por um jogador do Congo, bola para fora, mas é da equipa africana e o árbitro, bom, vai serenar ali os ânimos, porque Charles Pickel embrulhou-se, picou-se com o jogador português e o lançamento é para a equipa.
1: Banco, não é?
0: Está. Bola para a equipa africana.
1: Aí está o Issa. Mais um cartão. O Issa ia a fugir. Há pouco foi o Nelson a travar o Issa por trás, viu o amarelo, e agora é o Tomás Araújo. Ele ia a fugir. Ia a fugir à defesa portuguesa. Tinha o corredor completamente aberto e a zona central, e podia ir com perigo para a área de Portugal.
0: numa altura em que são mostrados alguns dados em relação às tentativas de golo. 8 para o Congo, 6 para Portugal. Isto diz bem das dificuldades da equipa de Roberto Martínez.
1: Ainda está caído o jogador do Congo, Isaac. Vai-se agora levantando o livre para a seleção congolesa. Eu alinho pelo mesmo diapasão daquilo que a Matilde Fidalgo disse. Queremos ganhar este jogo, queremos muito. Temos que fazer por isso. Naquilo que falta, já falta muito pouco. Agora não nos podemos desequilibrar. Não podemos perder o foco lá atrás. Porque se levarmos um murro no estômago agora, aí as coisas ficam bem difíceis depois. Hein?
0: É, exatamente. Nada de perder este desafio. Aí está. Bola para a equipa do Congo. Vai ter pontapé livre.
1: Livre já marcado. Lá está o Congo a explorar mais uma vez o momento ofensivo. Caminhamos aí para os 3 minutos de compensação. E mal o passe de Calulu. Oferece a bola para Tomás Araújo. Aliás, para Cancelo.
0: Exatamente, Cancelo ganha a posse de bola e ponta, pé de baliza para a equipa nacional portuguesa. Rapidamente o Diogo Costa vai meter a bola para o espaço do Semedo. Tem corredor aberto e vai Semedo, pé na bola, Conceição. Semedo ainda não despachou. Aí está Semedo com o homem na marcação. Vai dar a bola para trás, a bola para o Tomás. O Tomás dá a bola outra vez, devolve para o espaço do João Neves. Esteve titubeante, deu para Araújo. Araújo para Neves. Neves dá para o meio, para o espaço do Bruno Fernandes. E o Fernandes outra vez para João Neves. Portugal com muita paciência para se aproximar da área contrária. A bola vem já para Francisco Conceição. Dá para Nelson Semedo. Vai agora para a linha de fundo. Passou Nelson Semedo. Vai tentar o cruzamento. É canto para a equipa de Portugal. Estamos a chegar ao minuto final. Ao minuto final do tempo de compensação. E caro ouvinte, ou é agora ou nunca. Em busca da vitória. Oxalá, aí está, ponta, pé de canto, o público faz um bruá imenso, pode ser agora. Aí está, bola batida, bola para a área, vai lá, agarra, me passe.
1: Tem estado muito bem, me passe dentro e fora dos postes. E tem sido um jogador que vai passando muita confiança à sua equipa. Ainda Portugal, o último esforço, pode ser a última jogada.
0: Aí está Bruno Fernandes, vai tentar passar, dá a bola, mas para o Issa.
1: Contra-ataque do Congo, pode ser também o lance perigoso. Lá vai ele embalado, olha o Congo. Passa um, passa dois, vai o Issa, aproxima-se da área, estava aí, vai Valente, corta João Neves.
0: Depois escorregou e perdeu a bola. A verdade é essa, mas grande esforço de João Neves. No entanto, a bola é para a equipa congolesa. Estamos a esgotar os 5 minutos e, portanto, a provável última posse de bola é da equipa adversária de Portugal.
1: Foi Francisco Conceição, me visita em erro. Foi Francisco Conceição. Vamos elogiar quem merece. Foi o Chico Alaixada ali a fazer o corte. Lançamento para o Congo. Os 5 minutos de compensação chegam ao fim. A festa é congolesa.
0: Acabou
1: o jogo. Um para Portugal. Um para a República Democrática do Congo. Muita desilusão do lado português. Uma grande festa do lado congolês, Fernando Rico.
0: É isso mesmo, a festa maior é do Congo a surpreender, a ser mais uma seleção surpreendente na primeira jornada do Campeonato do Mundo, quando temos aqui números finais, 7 tentativas para Portugal, 8 para o Congo, isto com um remate de Portugal à baliza, 2 do Congo, 5-4 em cantos, vantagem portuguesa, houve 3 fora de jogo para Portugal, 2 para o Congo, são números finais debitados aqui no painel gigante deste estádio, mas sublinho essa ideia, o Congo sai claramente mais satisfeito, faz mais festa do que Portugal. Francisco Conceição é agora abraçado pelo selecionador Roberto Martínez, também a levar um abraço o Bruno Fernandes, mas a verdade é que Portugal começa com um empate diante da República Democrática do Congo. Há congoleses que vão pedindo ali um passo bem ao Cristiano, que está, Nuno, isolado do resto dos jogadores.
1: Triste é a reflexão. Cristiano Ronaldo no relvado, naturalmente, sabes que ele é um jogador muitíssimo competitivo, queria que Portugal entrasse com o pé direito, não aconteceu, mas pronto, Portugal não pode perder o foco. Eu concordo com o que a Matilde diz, mais vale um pássaro na mão do que dois a voar. Não foi bom, não foi bom, não foi uma grande exibição, não não foi uma grande exibição. Como é que você interpreta que Portugal queira ser campeão do mundo e no primeiro jogo contra o Congo tem um remate à baliza? Não pode. Não, é pouco, muito pouco. Mas o Matilde já irá falar disso. Olha a festa do Congo.
0: É a festa do Congo quando Cristiano Ronaldo abandona, vai aplaudindo os adeptos portugueses que também vão incentivando o capitão, mas de facto no topo norte são milhares de adeptos vestidos de azul, as cores da República Democrática do Congo. Diria que grande parte dos jogadores da equipa nacional já abandonaram o Congo. Mantém-se a República Democrática do Congo no centro do terreno, certamente para uma última ovação nesta partida. Começam os dois conjuntos com um empate e portanto o máximo que Portugal pode fazer são 7 pontos se vencer os dois próximos jogos. Já lhe disse, com a Colômbia será tremenda. A Colômbia vai ter muitos adeptos no estádio Hard Rock em Miami. A Colômbia é uma das melhores equipas sul-americanas, provou isso na qualificação aqui para o Campeonato do Mundo, e portanto Portugal está aqui já na primeira ronda do campeonato, diria Nuno. E antes de passarmos à Matilde, naturalmente, Portugal já está aqui um bocadinho encostado às cordas para ganhar ao Uzbequistão. Tem que ganhar ao Uzbequistão para depois ver o que é que dá frente à Colômbia.
1: Sem dúvida nenhuma, o jogo com o Uzbequistão,
0: julgo que é dia 24.
1: 24, agora ainda estamos sobre...
0: Ou 23, agora também já me baralhei.
1: Já vamos confirmar 23. Isso mesmo, João Gomes, de 23.
3: Calha com a noite de... Calha com a noite de São João, já agora a emissão da RTP Antena 1 vai ser precisamente na cidade do Porto.
1: É, exatamente. Fernando, nós por vezes também nos atrapalhamos nas datas, mas é mais até com a hora. Repara, viemos de Palm Beach, 5 horas de diferença para Portugal. Chegamos aqui a Houston, 6 horas de diferença Portugal. Para Portugal, mais menos uma hora do que em Palm Beach. Isto é uma confusão, mas pronto, já estamos a entrar no ritmo. Os jogadores congoleses continuam no relvado, os jogadores portugueses também, e penso que agora vão agradecer todo o apoio fantástico dos portugueses que aqui marcaram presença, e não só, também os fãs de Cristiano Ronaldo e os fãs da Seleção Nacional. Eles puxaram muito, mas Portugal não ajudou.
0: Não ajudou, pelo menos neste resultado final, porque a expectativa era grande. A verdade é que Portugal soma um ponto na abertura do Grupo K. Recordo que mais tarde vamos ter o Uzbequistão, a equipa da Ásia Central, frente à Colômbia, e quem vencer esse desafio vai já a tomar a dianteira. O Nuno falava na diferença horária. Pois bem, Portugal, que até chegou depois de nós, chegou quase em cima do início da competição. No entanto, Roberto Martínez, no estágio que fez no México e também nos Estados Unidos, de preparação para esta fase final, disse que os jogadores estavam adaptados ao fuso horário, e oxalá que Portugal não vá, por exemplo, para Vancouver, porque aí são 8 horas a menos do que em Portugal, e aí a confusão vai ser muito maior.
1: E em termos de logística também tinha que ser pior, tudo alterado.
0: Este é um campeonato de malas às costas, em 3 países, e é tremendamente difícil organizar a logística das seleções nacionais e a adaptação dos jogadores também a este vai-vem, porque Portugal vai agora outra vez viajar para Palm Beach, volta aqui no dia 23, volta a Palm Beach, porque depois tem jogo com o Miami. Isto é uma absoluta loucura.
1: É, volta aqui no dia 22, joga a 23, é isso.
0: Exatamente.
1: É isso. Fernando, mas é o que estás a dizer, é um vai e vem, não é fácil, não é fácil.
0: Olha, pior está o Irão. Sim. Pior está o Irão, que tem que viajar no dia do jogo, ir embora no dia do jogo por imposição.
1: E tem que ir embora rapidamente.
0: Rapidamente, né? Exato. Pior está o Irão, é verdade, neste Campeonato do Mundo, que está a ser claramente, sobretudo aqui nos Estados Unidos, marcado por decisões da administração de Donald Trump, que naturalmente não estão a agradar a países como o Irão e até o Uzbequistão, que chegou aqui e teve uma recepção canídia com as malas dos jogadores equipas a serem farejadas, iam em busca de algo, mas claro, Uzbequistão não entendeu, também não havia problema, e agora vai jogar com a Colômbia para depois defrontar Portugal. Começam as entrevistas rápidas lá embaixo, naturalmente. Sim. Vamos ter reações daqui a muito pouco.
1: João Gomes Dias vai gerir a nossa emissão e bem, como tu sabes fazer, pergunto-te quando é que começamos a dar as notas deste jogo com a Matheus Fidalgo.
3: Deixa-me fazer um compasso de espera, porque temos também aqui, sim, algum delay em termos de possibilidade de termos alguém na zona de entrevistas rápidas. Vamos tentar ir à boleia da Sport TV. Ainda não tenho ninguém na imagem, mas poderei ter a qualquer momento. Aproveito neste momento para dar conta do número para o qual os nossos ouvintes podem ligar para se inscreverem e para entrarem no final da nossa emissão. Temos emissão até às 10 da noite. Vamos reservar essa parte final para os nossos ouvintes. Fica aqui o número 213820033. Eu repito, 213820033. É este o número para o qual podem ligar para se inscreverem para depois participarem. Vamos escutar a boleia da Sport TV+, Roberto Martínez.
4: Era bola e nós chegamos ao último terço e isso deu uma oportunidade ao Congo de regrupar, de recomeçar, e o golo antes do intervalo é uma bola parada. Sabemos bem que é uma equipa que trabalha muito bem a bola parada e faz parte do que é o Mundial. Para nós agora é avaliar, analisar, mas gostei da atitude.
1: Já vamos ouvir, Roberto.
3: Alguém terá cortado a via em Lisboa de Roberto Martínez. Vamos tentar escutar novamente o treinador à boleia da Sport TV+. Já neste momento já não temos essa possibilidade. Terminou já a conferência, ou melhor, terminou a flash de Roberto Martínez. Agora a possibilidade de escutarmos João Cancelo.
5: De bola parada, acho que tínhamos na segunda parte que ter criado mais alguma coisa, manter mais a posse de bola até abrirem o espaço que nós precisávamos, e acho que a equipa precipitou-se em algumas bolas, o que deu contra-ataques perigosos do Congo. Parabenizar o Congo porque fizeram um bom jogo. Nós éramos favoritos neste jogo, mas o futebol é assim e hoje já não há seleções fáceis.
1: Marcar cedo é sempre positivo, não podemos dizer o contrário, mas a equipa geriu mal esse incidente do jogo, marcou cedo, mas depois parece que não soube gerir essa situação.
5: Eu acho que soubemos gerir no facto de mantermos a bola. Acho que na primeira parte até tivemos uma boa posse de bola, mas acho que o que nos faltou foi ter criado alguma coisa a mais para podermos finalizar. Os nossos avançados não tiveram grandes ocasiões. Isso compete-nos a nós, aos laterais, aos médios, criar para que eles tenham oportunidades. E acho que foi um jogo atípico. Não, temos que ter mais qualidade com bola. E ter mais oportunidades para finalizar.
1: João, alarmante ou parte de um caminho que já sabia que seria difícil?
5: Não, nós já sabíamos que é um Mundial. Todas as equipas que estão aqui têm muita qualidade. Vimos o jogo da Espanha com Cabo Verde, que à partida também eram favoritos e empataram. Agora temos que manter os pés assentes na terra, continuar a trabalhar como temos feito, porque, como disse, temos uma força maior lá em cima connosco, que é o Diogo Jota, e temos que lutar por nós e por ele.
1: É que levam daqui com lições básicas para o próximo jogo?
5: O próximo jogo só conta ganhar, não é? Os titulares, os que estiverem no banco, todo o grupo, temos que estar unido, porque só nas dificuldades é que se vê as grandes equipas.
1: Obrigado, João Cancelo.
3: As palavras de João Cancelo, as minhas desculpas também para quem está em Lisboa neste delay entre os Estados Unidos, Lisboa e o nosso estudo improvisado aqui em Lolé. Neste caso o erro foi meu, porque de facto aqui estamos ainda mais atrasados do que aquilo que recebemos do sinal que nos chega através da Sport TV. Nesta flash escutamos Roberto Martínez e também João Cancelo. As primeiras reações a este empate diante da República Democrática do Congo, já muitas reações também um pouco pelas redes sociais. Consigo ver a imprensa internacional, diria, chocada com este resultado, apontando sempre Portugal como uma das principais favoritas à vitória no Campeonato do Mundo e a não conseguir para lá de um empate diante da formação congolesa. Agora Rafael Leão.
6: Cidade de fazer o segundo gol, não conseguimos controlar tanto o jogo e aí o Congo começou a tornar-se mais perigoso.
1: Foi a mensagem essencial ao intervalo, porque mesmo antes do gol marcado pelo Congo, pareceu que a equipa já estava, e Roberto Martínez na pausa para a hidratação, já estava preocupado em alguns acertos, porque percebia-se que o Congo podia criar problema.
6: Não, de vincar o nosso jogo, de sermos mais objetivos, menos passes, procurámos os jogadores importantes lá na frente em boas posições para fazer a diferença. Foi o que nós tentámos mesmo depois do break e no início da segunda parte também criámos algumas oportunidades. Como você disse, o Congo mostrou muita solidez defensiva, conseguiram desbloquear algumas jogadas nossas. E pronto, agora é corrigir o erro coletivo que nós cometemos na bola parada, que nós somos muito fortes defensivamente, e agora é descansar, carregar as baterias para o próximo jogo, e com certeza entraremos mais fortes para conquistar os 3 pontos.
7: E a autoavaliação, Rafael, da forma como entra no jogo, pareceu que não conseguiu fazer aquilo que pretendia muitas vezes nos seus arranques habituais, não?
6: Não, acontece. Eu, se não tentar, nunca vou conseguir fazer. Tentei. Algumas vezes não correram bem, outras vezes correram bem, que consegui fazer pelo passe e não pelo drible, porque estava cercado de 2 ou 3 adversários. Mas pronto, o meu contributo será sempre o máximo de procurar o drible, que é a minha força, e irei continuar a fazer assim para ajudar a minha equipa, seja com drible, seja com passes. Mas o mais importante era os 3 pontos hoje que nos faltaram.
7: Para fechar, Rafael, este empate com o Congo, alarmante, perguntava ao João, ou uma pedra no caminho apenas?
6: Não, alarmante, como é óbvio, sim, porque cometemos o erro numa situação de jogo que é muito importante e forte para eles, que eles têm jogadores fortes nessa situação de jogo. E pronto, como eu disse, carregar as baterias, descansar e ficar no próximo jogo.
7: Obrigado, Rafael Leão.
3: As palavras de Rafael Leão, não esconde, alarmante este empate de Portugal diante da República Democrática do Congo, na estreia de Portugal nesta fase final do Mundial 2026. Rafael Leão, que será jogador de Rubén Amorim, se não sair. Fala-se muito também em Itália nessa possibilidade do jogador deixar a formação rossonera e não trabalhar com o treinador português que é o escolhido para assumir o comando técnico da formação do norte de Itália. Já estamos aqui Rafa Leão, também João Cancelo, igualmente Roberto Martínez. Algumas notas também daquilo que foi dito para a Matilde Fidalgo analisar a partida daqui a pouco. Eu penso que neste momento não temos oportunidade de ter mais ninguém na zona de entrevistas rápidas, portanto sugiro, Fernando e Nuno, comecemos a lançar as notas com o Matilde, sempre com essa possibilidade daqui a pouco de ter que interromper para mais protagonistas.
0: Naturalmente já vamos a essas notas, apenas dizer que Roberto Martínez fez o jogo 41 pela Seleção Nacional de Portugal, tem 28 vitórias, já foi selecionador da Bélgica, está aqui a fazer o 3º Mundial da carreira perante Sébastien Desabre, um francês de 49 anos, que já foi selecionador do Uganda, é agora da República Democrática do Congo, está no 5º ano a comandar a equipa congolesa, 49 jogos feitos, tem 26 vitórias, há aqui muito trabalho meritório de Desabre nesta equipa dos Leopardos, tanto que conseguiu travar todo o favoritismo da equipa nacional. Matilde, vamos lá às notas. Nota mais para ti nesta partida que deu empate 1-1.
2: O Issa foi um jogador que eu acho que teve bastante impacto, não só pelo golo que acaba por marcar e por devolver o empate, por retirar a vantagem portuguesa, mas porque foi muitas vezes um jogador que incutiu velocidade na transição, que foi criando algum perigo, e portanto é ele a nota mais deste jogo.
0: E nota menos, acredito que tenhas aí até alguns, vários candidatos.
2: Tenho alguns, eu de facto não, autoavaliação do Leão, eu não bato tanto de acordo com ele, mas ele não teve assim tanto tempo, eu acho que ele teve pouco impacto, mas não teve assim tanto tempo. Eu diria que o Ronaldo acaba por ser o jogador com menos influência, um jogador que quase nunca recebeu bola, que quando se procurou dar ao jogo, e procurou algumas vezes, acho que em demasia, baixar para tentar ligar sem grande consequência nesses lances, dentro da área foi uma referência que raramente conseguiu ser encontrada, as poucas oportunidades que teve não conseguiu finalizar, e portanto diria que é o jogador menos desta partida.
0: Manda o árbitro Qatar e Abdullah Ram Al-Jassim puniu Portugal com vários cartões amarelos, também mostrou à equipa contrária, mas que cartão lhe mostras depois desta partida?
2: Eu acho que fez uma boa arbitragem, eu concordo com os cartões que foram distribuídos de uma forma geral, acho que foram merecidos e portanto um cartão verde para ele.
0: Agora entrando no jogo, Nuno, vamos ter que o fazer correndo o risco, obviamente, de interrupção por parte do João Gomes Dias. Vamos lá então lançar o comentário final da Matilde. Volto a dizer, Portugal agora já não depende apenas de si para ser primeiro do grupo. Vamos ficar à espera do resultado do Uzbequistão frente à Colômbia. O máximo que Portugal pode atingir são os 7 pontos e é importante ser primeiro do grupo, porque depois se calha no segundo lugar, inverte-se, digamos que a chave, e tudo pode ser muito complicado. Ou mais complicado.
8: Mas pronto, é importante Portugal vencer o Uzbequistão e depois tentar o tudo por tudo para vencer a Colômbia, para ainda poder ficar em primeiro lugar do grupo. Mas vamos depois fazer as contas no fim, mas estás a tocar num aspecto muitíssimo importante, como é óbvio, Fernando. Há aqui uma reflexão que eu acho que podemos fazer, meus amigos. Marrocos empatou com o Brasil, o Egito empatou com a Bélgica, a Costa do Marfim venceu o Equador e Cabo Verde empatou com a Espanha. Falo das seleções africanas, ó Matilde, hein? E agora o Congo empata com Portugal.
2: Não sei até que ponto também por alguma sobranceria ou por menosprezo daquilo que poderia vir a ser a qualidade do adversário. É verdade, e eu concordo, fomos falando sobre isso durante o jogo. Portugal com o domínio do jogo, e é mais fácil efetivamente defender e destruir e depois conseguir aproveitar. Exatamente. Uma transição do que vou...
3: Desculpa, vamos ter João Neves. Já te devolvo, vou devolver a palavra.
9: Por isso ainda é mais difícil para nós digerir este tipo de gols, mas sabemos contra estas equipas que vão ter se calhar uma, duas, no máximo três oportunidades por jogo, eles vão aproveitar estes esquemas táticos para nos criar dano, e fizeram. Nós, não é que a gente teve mal, mas há sempre coisas a melhorar. Acho que para o próximo jogo será um jogo mais bem conseguido.
2: João, olhando para a frente agora.
3: Ora, as palavras também de João Neves, aqui nas declarações à Sport TV, ele que marcou o único gol de Portugal neste encontro diante da República Democrática do Congo. Sai Portugal com este empate diante da formação africana. Estávamos precisamente, Matilde, a falar das seleções africanas, e falavas tu numa possível sobranceria dos adversários perante os conjuntos deste continente.
2: Sim, falava sobre isso porque, apesar daquilo que foi o discurso, se não me parece que Portugal tenha tido essa atitude demasiado displicente. Houve ali um ou dois lances no início da primeira parte, o Renato e o próprio Diogo um bocadinho ali a demorarem a tirar a bola da área, acho que numa demonstração de confiança excessiva que acabou por não resultar em golo. Mas se falava também sobre o facto da transição normalmente ser mais fácil, ou seja, há uma equipa que se expõe mais na medida em que procura ter o controle do jogo e ter mais posse, e depois acaba por ser alvo de alguns contra-ataques, que estas equipas normalmente africanas têm uma maior capacidade no contra-ataque, por ter jogadores com mais velocidade, com mais potência, capacidade de equilíbrio nesse sentido. É um jogo...
3: Vamos ouvir novamente Roberto Martínez.
10: Podia reestruturar a sua estrutura defensiva e tentar armar o contra-ataque. Também a sorte joga muito, marca sofrer um golo antes do intervalo, faz que o jogo torne-se muito, muito difícil, mas a atitude dos jogadores foi sempre muito positiva, extraordinária, e é um processo. Eu falei de falar de que para ter sucesso no Mundial precisamos de focar nos jogos e jogar os minutos do jogo. Acho que até o primeiro gol jogamos o jogo, depois do primeiro gol tivemos já a emoção de querer ganhar o Mundial e já não controlamos ou não procuramos a profundidade ou o espaço que nós precisamos de procurar o segundo golo. Mas acontece, a atitude foi muito, muito boa, extraordinária, e agora preparar bem no segundo jogo.
7: Até pelas alterações que foi fazendo, logo com a introdução do Chico, depois o Rafael, o Nelson de Semedo, foi procurando a agitação, quem agitasse, porque o jogo não estava por aí interessante para Portugal. Foi esse o seu raciocínio nas alterações que foi fazendo?
10: É importante mudar a ideia do padrão de ataque, porque a equipa do Congo tinha uma estrutura defensiva confortável, ganhava muitos duelos, e acho que a entrada do Chico procurou diferentes espaços, a chegada do Semedo também. É importante poder ter um jogador como o Rafael Leão que consiga entrar, o Gonçalo Ramos com mais presença na área. Então, o que é importante é que somos uma equipa que não, não está ligada a um 11, está ligada aos 26 jogadores que temos para poder participar, e isso é um ponto forte e importante. E hoje vamos com muita autocrítica, é o primeiro, precisamos de crescer neste Mundial.
7: Roberto, a equipa estava preparada, hoje ficou com a sensação de que se calhar ainda havia mais alguma coisa para preparar?
10: Não. Hoje o que precisamos de preparar, que não, nós não precisamos de ganhar o Mundial, nós precisamos de jogar bem, precisamos de executar aquilo que precisamos de fazer como equipa e não ter um peso nas costas de querer ganhar o Mundial. Isso é diferente. O processo é jogar 3 jogos na fase de grupos e tentar ganhar o máximo número de pontos, e é isso que nós vamos a fazer.
7: A equipa entra no lote de surpresas desta primeira jornada, resultado de surpresa, por assim dizer, na teoria. Isso pode ter algum peso sobre a equipa para o próximo jogo, próximos jogos, ou vai tentar dissipar isso da cabeça dos jogadores?
10: Não, isso faz parte de um torneio como o Mundial. Estamos a falar que o ranking mundial num torneio assim não dá uma vantagem. O Congo fez um jogo espetacular, é uma final para eles dentro do torneio, e nós tivemos muitos momentos de não querer perder a vantagem no marcador e a emoção de querer ganhar o Mundial. E isso é um aspecto que precisamos de melhorar e fazer isso rapidamente.
7: Roberto, para fechar, o Cristiano rapidamente foi para o balneário, assinala a frustração que o grupo também sente?
10: Não, é o primeiro jogo no Mundial, ainda não temos os hábitos bem certos ao fim do jogo. Agora mudou um bocadinho, muito trabalho com entrevistas, como estou agora aqui, 8 flashes. Os jogadores ainda não sabem, não têm o hábito se precisamos de ficar no campo, se precisamos de entrar, de ir ao balneário. Então vamos ajustar e nos próximos 2 jogos já teremos os hábitos bem definidos.
7: Obrigado, Roberto Martins.
3: Aqui percebeu 8 flashes, percebeu bem, 8 flashes para Roberto Martínez. Vamos agora escutá-lo apenas na conferência de imprensa, até porque já o escutámos 2 vezes numa espécie de super flash no relevado, também na flash agora já no interior ou no túnel de acesso aos balneários, e já escutámos também alguns jogadores de Portugal, nomeadamente Rafael Leão, João Cancelo e também João Neves. Matilde, vou devolver-te a palavra, peço desculpa, mas como percebeste, os protagonistas vão surgindo assim sem propriamente hora definida, e diria também que o título mais fácil para a imprensa escrever amanhã será Houston, we have a problem. Esperemos é que não teremos outro problema já na segunda jornada, porque será também na cidade
11: e
3: texana.
11: Também aqui em Houston, né?
3: Exatamente. Houston. Esperemos que não haja um another problem na segunda jornada.
11: Que esse problema do tanque de oxigênio que rebentou na Apollo 13 não se repita e que Portugal tenha ar nos pulmões para bater o Uzbequistão.
12: Mas e que não se repita também para aí os 5 km que nós tivemos que fazer à volta do estádio. Não, para,
11: à chuva.
12: Para entrar na porta certa à chuva e ter que passar vários níveis de segurança.
11: Oh, Nuno, tu és testemunha antes da Matilde, mas não resisto.
12: E que não se repita também.
11: Eu até fiquei sem a sola das minhas sapatilhas.
12: Estava com fominha, estava com fominha a tua sapatilha. Mas já vamos falar também de algumas das nossas experiências, agora prioridade naturalmente para o jogo. Oh, Matilde, quem quer ser campeão do mundo, estrear-se no campeonato do mundo e ter um remate à baliza do Congo, se calhar é curtinho ou não? Digo eu, não sei.
2: É muito curto. Portugal tem mais remates, não são remates enquadrados, mas não tem muito mais. Na primeira parte fiz essa análise de que Portugal estava a ter domínio, estava a controlar, não estava a permitir que o Congo saísse com perigo para o contra-ataque, apesar de ter tido uma outra aproximação, não houve nenhuma de real perigo, a não ser o gol na bola parada, que é obviamente também um momento do jogo a ter em conta, e que com certeza os jogadores estavam avisados que poderia ser uma das estratégias deste Congo. Foi mal defendida, há mérito obviamente do Issa na forma como entra, de mérito da Armada Lusa, que não estava bem colocada para poder abordar aquele lance. E sofre na pior altura, que é na véspera de ir para o balneário, como vocês diziam bem, entra a República Democrática do Congo na segunda parte galvanizada e moralizada por o golo, entra Portugal na segunda parte sabendo que acabou de permitir um empate e, portanto, volta às estaca zero, num jogo que se esperava que fosse difícil, porque ia encontrar uma equipa que defensivamente ia ser bastante compacta, bastante confortável e equilibrada. Portugal entrou muito bem e conseguiu desbloquear essa estrutura rival, mas depois começou a abrandar um bocadinho. Eu acho que falta a Portugal, e tenho vindo a fazer essa ressalva com frequência, gente suficiente dentro da área. Acabamos por ter por ver o gol de João Neves a entrar na área, mas raramente se viu o João Neves novamente a ocupar esse espaço. Não é a sua posição mais natural. Normalmente a área é ocupada pelo extremo oposto quando há um cruzamento, mas não há nenhum dos jogadores que iniciou nas alas, nem que terminou nas alas, é um jogador da área. O Pedro Neto é um jogador que serve na área, mas que normalmente não vai lá finalizar. O Bernardo não é um jogador que finalize também com frequência. E depois o Leão, a mesma coisa, pelo lado esquerdo. O próprio Francisco Conceição também não, é um jogador que mais vezes parte de fora para dentro para rematar, mas raramente aparece para finalizar um cruzamento pela esquerda. E portanto Portugal ficou refém da única referência que tinha na frente, que foi o Ronaldo, marcado por três centrais, que normalmente já seria sempre difícil, numa noite em que não esteve particularmente inspirado e que por vezes não conseguiu entrar, outras vezes teve até oportunidade, mas não conseguiu encontrar-se com a baliza. E portanto Portugal...
12: Não, Matilde, três remates do Ronaldo, nenhum à baliza. Eu estava aqui a ver na estatística, desculpa.
2: Exatamente.
12: Três remates, nenhum à baliza.
2: E portanto é pouco. Portugal acaba por ter um jogo muito, muito estéril, de muita posse, mas que não tem a capacidade depois de perfurar a última linha e no último terço criar perigo. E se na primeira parte me pareceu que a dinâmica do meio-campo estava a funcionar bem e que se viu por vezes o Nuno Mendes por dentro, com o Pedro Neto um bocadinho mais aberto, o Bruno a encostar também na linha de 5, o próprio Cancelo a encostar na linha de 5, o Bernardo também, mas depois com movimentos quer de alguns jogadores a tentarem arrastar marcação e portanto fazer um movimento da frente para trás, em direção aos médios, e depois o movimento oposto também a rasgar. O Nuno Mendes fez isso, lembro pelo menos de um lance, o Pedro Neto tem dois lances, o Bruno há dois lances em que também pede a bola em profundidade, depois a bola entrar ou não é uma questão de conseguirem ser servidos, mas esta capacidade de alguma forma de escuro coordenar a linha defensiva, de criar ameaça para das duas uma, ou acompanhamento, e abre-se ali um espaço na linha de fora do jogo, depois pode ser aproveitado, ou acompanhamento quando o jogador desce, de ser acompanhado pela linha defensiva, é criar um espaço entre laterais ou entre centrais, dependendo do espaço que foi aberto, para poder ser aproveitado. Na primeira parte, Portugal ainda foi conseguindo criar esses espaços, apesar de não ter aproveitado demasiado bem. Na segunda parte, nem isso. Foi um jogo, como eu dizia, naquele formato de ferradura, o típico que se vai a um lado, que se vai ao outro, depois chuveirinho para dentro da área, mas sem critério. E depois,
12: com aqueles matelões lá fica difícil.
2: Exatamente, e depois com alguma precipitação, porque o jogo, e eu falava sobre isto na primeira parte, a importância de ter marcado cedo, porque ver o tempo a passar com a obrigação, que me parece que é outro fator que pesou aqui, Portugal tinha a obrigação de ganhar, entrou para dentro de campo com essa sensação, os jogadores entraram com esse peso de ter a obrigação de ganhar, enquanto do outro lado há uma equipa que... qualquer resultado que não seja uma derrota é uma surpresa e, portanto, já é um resultado muito bom. E isso, essa posição de underdog é um bocadinho mais confortável. Mas parece-me que Portugal, com o passar do tempo e com o relógio a andar, foi perdendo também alguma tranquilidade, o que permitiu muito mais transições. E a verdade é que a República Democrática do Congo teve mais situações de perigo do que Portugal. E isso, sim, é preocupante.
11: É sim, senhora, estava aqui com o microfone fechado. É sim, senhora, preocupante. De resto, Roberto Martínez, nas conversas que teve com a imprensa que aqui está, frisou precisamente isso. Para o volume de jogo ofensivo que Portugal tem que ter uma maior eficácia, e só se ganham jogos quando há golos. E, de facto, Portugal, nesse aspecto, vai ter que melhorar. E muito, porque, Matilde, bem vistas as coisas, e não sabendo ainda o resultado do Uzbequistão, a Colômbia... Portugal fica aqui já muito pressionado, vai ter que ganhar aos estreantes da Ásia Central, porque um resultado como o de hoje pode deixar as coisas ainda mais complicadas para a última partida frente à Colômbia.
2: Sem dúvida nenhuma. Temos visto alguns resultados surpreendentes e isso acredito que possa dar aqui alguma margem. Os os oito melhores terceiros lugares vão conseguir passar e parece-me que 4 pontos serão em teoria suficientes para muitas equipas, mas não me parece que essa seja a posição que Portugal tem que almejar. E a classificação pode ditar também quem será o adversário de Portugal, que em teoria, quanto melhor for a classificação de Portugal, mais acessível será esse adversário, embora com estas surpresas que temos visto, pode ser que haja um ou dois tubarões que acabem por não conquistar o primeiro lugar do grupo e que, portanto, possam depois calhar na fava. Mas era muito importante que Portugal aprendesse com esta entrada em falso, já que não aprendeu com a entrada em falso dos vizinhos, por exemplo, espanhóis, que faça de forma empírica e rápida frente a um Uzbequistão que pensa ser a equipa mais fraca do grupo, e até poderá ser, mas não quer dizer que não tenha argumentos e que possa representar algumas dificuldades. Eu estou em crer que Portugal terá vantagem sobre esse adversário já no próximo jogo. Também vamos poder perceber daqui a umas horas quais são as reais valências deste Uzbequistão frente à Colômbia, mas depois o terceiro jogo de Portugal é frente à Colômbia, que é uma seleção forte, que vai colocar dificuldades, que tem também, do ponto de vista ofensivo, muitas valências e, portanto,
12: Mas não é melhor do que Portugal, pois não?
2: Não é melhor do que Portugal, mas é melhor do que este Portugal que vimos hoje. É uma equipa mais perigosa. Vamos ver, porque se calhar daqui a umas horas desmentem-me, mas a verdade é que
11: sim,
2: Portugal...
11: Pode haver surpresa, não é?
2: Exatamente. Portugal é melhor do que este Portugal. Portugal tem que ser mais capaz de demonstrar a qualidade que tem. Parece-me que neste momento temos muitos jogadores de altíssimo nível, de muita qualidade, mas a equipa não foi de alta qualidade. E esse é o grande desafio de Roberto Martínez, conseguir olear esta equipa, conseguir montar as melhores estratégias para ter uma equipa funcional, perigosa, que Portugal pode ser.
12: Portanto, tal como dizia há pouco o Ivo, na Sport TV, o Matilde, o Roberto dizia que a equipa estava preparada, mas afinal parece não estar. Ainda há muita coisa para limar, e tu acabaste de dizer isso mesmo.
2: É? E o Roberto Martínez foi falando disso também, da importância de pensar que são primeiro 3 jogos e que as coisas se vão evoluindo e se vão limando, e portanto é também normal que o primeiro jogo seja um jogo no qual a fluidez não é tão notória, no qual alguns pormenores ainda estão para afinar, a pressão que se sente também é diferente e vai-se começando a lidar com isso. Roberto Martínez usou uma expressão que acho que assenta bem no jogo, foi: Portugal entrou com vontade de ganhar, e eu não estou a parafrasear palavra por palavra porque não me lembro, mas a ideia foi um bocadinho: Portugal entrou com fome para ganhar o jogo e, a certa altura, assim que se colocou em vantagem, começou a pensar em ganhar o Mundial, meteu a carroça à frente dos bois, e é importante, e aí lá está o que eu falava da sobranceria, não poder encarar o jogo dessa forma.
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2: Portugal pecou por não conseguir avolumar a vantagem quando pôde, e ficou à mercê de um lance fortuito ou de uma bola parada para poder colocar-se novamente nesta situação, e foi isso que aconteceu.
3: Vamos ouvir o selecionador do Congo, da República Democrática do Congo.
15: It's one point in this competition.
3: Um ponto nesta competição.
15: The next game, because I think now
3: ainda não é nada, agora temos que pensar no próximo jogo.
15: We beat Colombia or Uzbekistão.
3: Mas com este empate, se ganharmos a Colômbia ou o Uzbequistão, acho que vamos avançar para a próxima fase.
15: Good information for us.
3: Obviamente que isso é bom para nós.
16: O importante
3: foi marcar ali no final da primeira parte.
15: Way of on the set pieces, we work a lot of time as it.
3: Trabalhamos muito a bola parada.
15: And after I think with a
3: two-three
15: fast attack, we can manage.
3: Foi bom ter marcado naquela altura.
15: We are happy with this
3: result. Obviamente satisfeitos.
15: Very good team.
3: A forma como jogamos contra uma grande equipa.
15: Best for Portugal.
16: Do you expect more from Portugal or Congo did it very well tonight?
15: I think we played a good game, a good defensive game.
3: Acho que jogamos um bom jogo a nível defensivo.
15: First game in competition,
3: é o primeiro jogo na competição.
15: It's always difficult.
3: É sempre difícil. Mas
15: for us, we are very happy today.
3: Estamos obviamente muito satisfeitos hoje. As palavras também do selecionador da República Democrática do Congo, a ir um pouco ao encontro daquilo que Matilde falavas, que agora uma vitória juntar este empate dará a qualificação na pior das hipóteses no terceiro lugar, mas os 4 pontos dificilmente não darão a tal qualificação.
12: É isso mesmo. 4 pontos, em princípio, dão a qualificação. Enfim, seria muito estranho alguém com 4 pontos não ser apurado como um dos melhores terceiros.
11: Olha, no 2016 Portugal apurou-se com 3. E valeu aquele golinho da Islândia já no final, senão Portugal tinha vindo embora mais cedo, não é? Portanto, pode aí ter alguma inspiração, obviamente que...
12: Mas aí teve muita sorte, sabes porquê? No jogo contra a Hungria, estavas do lado mau, passaste para o lado bom, andaste no lado mau, para o lado bom, e mesmo a acabar foste para o lado bom, e depois o caminho estava facilitado e foste campeão da Europa.
11: Exatamente.
12: Com uma primeira fase, 3 empates, mas eu estava aqui a pensar, a Argentina, agora no Mundial do Qatar, onde eu estive com o Paulo Sérgio, foi campeão do mundo e também perdeu o primeiro jogo com a Arábia Saudita.
3: E a Espanha também perde o primeiro jogo em 2010, na qual se torna campeão do mundo.
12: Sim, claro.
11: Campeão.
12: Não é estarmos aqui com desculpas, mas ainda há muito campeonato.
11: Ainda há campeonato, obviamente, e Portugal vai ter que reagir a este empate. E Matilde, fica sempre a ideia que os campeões do mundo nunca entram muito arrasadores, ou seja, na competição vão crescendo, são 8 jogos, é certo, mas que vêm de baixo para cima. Isso tem acontecido, pelo menos nas últimas competições, e deverá acontecer também neste, não é?
2: Se essa for a lógica, então entramos com o pé direito, porque efetivamente não foi o jogo mais bem conseguido, mas falavas há pouco da lógica dos 6 e dos empates, e nós sabemos bem da história do Europeu de 2016, que de empate a empate Portugal foi conquistando o seu espacinho e pôde celebrar no fim. Portanto,
12: mas isso foi atípico, não é?
2: Foi atípico, e será sempre, obviamente.
12: Isso foi uma conjugação de fatores.
2: Estava aqui a jogar com a matemática dos 6, porque acho que é importante também, efetivamente é uma derrota, e uma derrota não, é uma perda de 2 pontos, é um empate pesado, um empate que sabe a derrota, mas não é uma sentença. É importante ter esta capacidade de colocar em perspectiva e de não passar daquela crença que vinha movendo o país de que Portugal é campeão, vai ser campeão, para Portugal afinal não vale nada. Eu acho que Portugal tem condições de continuar a sonhar

0: E trabalhar nos detalhes, porque para vencer claro. Competições desta envergadura é preciso afinar todo e qualquer detalhe. A bola parada vai ser sempre um fator decisivo. A República Checa, por exemplo, foi uma equipa muito curta em termos de jogo e o único gol que consegue é de bola parada. Há aqui algumas seleções que se podem destacar nesses momentos, e é importante que Portugal também fique com esse aviso à navegação. Portanto, como eu dizia, não é uma sentença. Portugal pode inclusivamente passar em primeiro se fizer aquilo que lhe compete e aquilo que desejamos, que é vencer os próximos dois jogos, mas de facto não foi um jogo bem conseguido. Há ainda uma trajetória grande e a verdade é que muitas equipas têm estado aquém, pelo menos com resultados aquém do que é expectável. Mas se me permitem, só há pouco falávamos sobre estas equipas africanas, e acho que até foste tu, Nuno, que falavas sobre as equipas africanas de alguma forma estarem a surpreender.
1: Desculpa, já vais falar nas equipas africanas. Gonçalo Ramos também a surgir na Flash.
2: Como desculpa, sabemos que numa competição como esta não podemos relaxar, não podemos acomodar-nos com o resultado de um golo ou mesmo até de dois. Com a qualidade que nós temos que procurar marcar dois, três golos, uma vantagem verdadeiramente confortável, e só a partir daí é que tentar gerir o jogo, porque uma vantagem de um golo nunca é confortável, ainda mais numa competição destas em que todas as equipas podem fazer moça, e em qualquer jogada, em qualquer bola parada, em qualquer ressalto pode surgir um golo da equipa adversária.
3: Como é que foi vendo o jogo a partir do banco? O que é que estava a faltar a Portugal? Circulação mais fluida, mais capacidade de penetração no bloco do contrário. Martínez foi dando isso, e o que é que lhe pediu a si quando entrou naquela fase do jogo?
2: Pediu-me acima de tudo para jogar atrás do Cris, ajudar também a defender no meio campo, mas na parte final do jogo não estava propriamente um jogo à nossa imagem, estava um jogo mais partido. Não é o tipo de jogo que nós queremos jogar, porque ficamos mais expostos. É o tipo de jogo que se calhar interessa mais às outras equipas, porque conseguem ferir-nos em qualquer jogada, em qualquer momento. Nós queremos um jogo em que tenhamos o controle total, e na parte final já não era um jogo benéfico, e isso também acabou por tirar-nos um bocadinho do jogo. Mesmo a mim, que entrei, não tive as oportunidades que queria.
3: Que mensagem deixa este resultado, este jogo, para o que aí vem?
2: É um começo, não como gostaríamos, mas nós estamos cá, a competição é longa e normalmente quem ganha não começa bem, e vamos acreditar nisso.
3: Apenas para encerrar, o Gonçalo disse antes do torneio que gostava de ser um plano complementar com o Cristiano na frente, estarem os dois na frente. Tiveram 10 minutos hoje, sendo que isso pode estender mais no tempo, jogarem os dois mais tempo, estando os dois em campo, coabitando na equipa de Portugal?
2: Não, isso já é uma questão mais para o nosso míster. Claro que nós estamos preparados para qualquer formação, para jogar juntos, para jogar só um, para jogar só outro. Nós estamos cá para nos ajudar e para ajudar Portugal, e isso é o mais importante.
3: Obrigado, Gonçalo.
1: As palavras também de Gonçalo Ramos.
4: Falou
1: muito bem. Deixa-me só recordar, antes de passar a palavra novamente a Matilde, o número para o qual se pode inscrever. Os nossos ouvintes sempre convidados não só a escutar, mas também a participar. 213820033, 213820033. Emissão até às 22 horas. Vamos reservar a última parte desta nossa emissão precisamente para darmos voz aos nossos ouvintes. Matilde, a não ser que sejas interrompido outra vez e não controlamos isso, vamos lá às seleções africanas. Acho que estavas ainda no início deste teu raciocínio.
4: Então deixa-me recuperar para depois a Matilde poder desenvolver o...
1: Olha, não vais recuperar não, porque Roberto Martínez está na sala de imprensa. Depois aí sim já não teremos mais interrupções. Vamos escutar o treinador na sala de imprensa.
5: Vamos lá. É um processo. Já falei ontem que poder dizer de ganhar o Mundial, provavelmente é uma emoção que não ajuda a ganhar jogos. Hoje acho que o mais difícil é começar o jogo bem. Fizemos isso, começamos muito, muito bem. O nível, o controlo, a chegada na baliza, marcar o golo, que é o momento onde normalmente a emoção de marcar um golo ajuda muito para continuar o controlo do jogo e tentar marcar o segundo golo, teve um efeito contrário. Foi um efeito de tentar manter bola, não chegamos à baliza, damos a oportunidade ao Congo de recomeçar a estrutura defensiva, armar o contra-ataque, e perdemos muita profundidade e isso ajudou ao Congo. O Congo marca de uma bola parada. Já falei que o Congo trabalha muito bem a bola parada e os ataques rápidos de contra-ataque, e isso acontece no futebol. A atitude dos jogadores foi extraordinária. Tentamos mexer o padrão de ataque, chegamos à baliza mais frequentemente, mas não ao nível que nós precisamos, com a qualidade que nós temos, e isso faz parte dos jogos no Mundial. Já vi jogos assim.

0: onde o adversario aproveita e gaña o xogo. O noso foco, a nosa atitude, o noso esforzo permite empatar o xogo, un gol anulado, tentamos até o fin e há aspectos moito importantes que xa o actitud, todo o esforzo dos xogadores que permite agora construir para o segundo xogo, mas tamén aprender que o xogo que nós temos, a responsabilidade que nós temos é tentar estar ao maior nível. A emoção de ganhar o Mundial não faz parte na fase de grupos.
1: Está aqui a RTP?
0: Desculpa, a pergunta com Cristiano Ronaldo também. Era o primeiro jogo, acho que era o momento onde ainda não temos os hábitos da FIFA. Neste Mundial temos 8 jogadores a fazer flash, ainda não temos o hábito de se, que precisamos de fazer ao fim do jogo, entrar ao balneário, ir ao flash, ficar no relvado. Estamos também todos tristes, mas vamos tentar apanhar o hábito rapidamente para poder estar todos como um grupo.
2: Boa tarde, Roberto Martínez. Hugo Gilberto, estamos em direto na RTP. O Congo marcou o primeiro golo da história em fases finais de campeonatos do mundo. Portugal é candidato a ser campeão do mundo. Teve muita posse de bola, é verdade, mas foi uma posse de bola inconsequente. Pode dizer-se até que Portugal jogou pouco, que tem de jogar mais. Eu não vou aqui discutir individualidades, gostava de discutir o seguinte. Este é o melhor processo, é o melhor modelo de jogo para ter sucesso no campeonato do mundo, ou vai ter de mudar este processo, este modelo em 5 dias para o Uzbequistão e depois para a Colômbia?
0: Nós precisamos de melhorar, nós precisamos de ter muita autocrítica, avaliar o jogo. A sua avaliação é a avaliação de 96 minutos, o jogo não é assim. Há momentos, antes do golo, depois do golo, quando começamos a segunda parte, duplas, ligações, espaços onde nós procuramos, todos os adversários são diferentes, então a nossa responsabilidade é avaliar o jogo, autocrítica e melhorar. E é isso o processo que já falei, que é o Mundial da fase de grupos. E nós continuamos e percebo que a atitude dos jogadores é extraordinária e é isso. Acredito muito naquilo que podemos fazer.
3: Olá, Mr. João Pedro Oca, da CNN TV.
0: Olá, João.
3: Queria lhe perguntar, vi aqui uma estatística, não sei se também tem essa estatística, o Cristiano tocou 25 vezes na bola, é um número dos mais baixos de sempre, até nas fases mundiais e europeus do Cristiano. A pergunta que eu lhe faço é, qual é o papel do ponta de lança no jogo de Portugal, que é com muita bola e muito rotativo? Qual é o papel do ponta de lança, seja o Cristiano, seja o Gonçalo, seja quem for? E já agora, quando é que pensou em colocar o Gonçalo? Se foi um bocadinho tarde demais ou se era naquela altura que pensava colocá-lo? Obrigado.
0: No nosso estrutura de jogo, o ponta-lança precisa ter muita disciplina. Muita disciplina quer dizer ficar na linha defensiva, nas costas dos centrais, abrir espaços. Hoje, depois do primeiro golo, nós chegamos ao último terço, ao nível que nós precisamos para poder dar um serviço ao ponta de lança ou poder utilizar os movimentos do ponta de lança. Então, há aspectos que precisamos de melhorar, mas a disciplina de dois jogadores foi muito exigente durante o jogo e agora é o aspecto de poder utilizar todos os jogadores no campo. O ponta de lança precisa estar perto da baliza, mas nós precisamos de procurar os espaços e chegar com a bola nessa posição. Gonçalo entrou, como é importante utilizar os jogadores que nós temos. Hoje acho que a segunda parte, com a entrada do Chico Consensão, chegamos ao último terço um bocadinho mais, o espaço na linha defensiva começava a abrir mais e era para utilizar o Gonçalo Ramos, mas tínhamos o Bruno Fernandes em posições de segunda chegada. Então é utilizar os jogadores que nós temos nos momentos certos.
1: Vou dar um recorde.
4: Boa tarde, Roberto Martínez, David Novo do Record. Como é que explica a pressão ofensiva de Portugal, que segundo as estatísticas da FIFA apenas um remate enquadrado, um shot a um target de tradução, e também se o plano passava por 21 cruzamentos, taxa de eficácia, não tenho acesso a esses dados agora oficiais, mas o plano passava por isso? Não acha que a seleção abusou muito de cruzamentos para a área?
0: Eu já disse que há um jogo diferente depois de marcar o primeiro golo. Até o primeiro golo, o nosso padrão de ataque chegava ao último terço, tínhamos muita boa ligação entre o jogo interior e o jogo para fora. Acontece que depois já quando o Congo marca é uma emoção diferente, a toma de decisões é diferente e hoje as estatísticas não é um jogo para ver as estatísticas, porque não são boas, não estão ao nível que nós precisamos, mas o importante é refletir, avaliar e poder ajustar para o próximo jogo poder chegar ao nível que já mostramos os últimos meses.
1: Vou terminar agora aqui a imprensa portuguesa, vou com a agência Lusa, se faz favor.
5: Boa tarde, Mr. António Oliveira da Lusa. Portugal tem reconhecidamente os melhores jogadores do mundo em todas as posições do campo. O que é que falta depois para na seleção todos em conjunto a coisa resultar e ter um futebol fluido, chegar mais vezes ao Portugal, como o Mister disse, teve muita posse de bola, mas sem velocidade, sem intensidade. O que é que falta para conjugar todos os talentos portugueses?
0: Eu acho que você acompanhou a equipa a ganhar a Liga das Nações, não? Então, os mesmos jogadores tiveram um desempenho do alto nível, o que estamos a falar, é o primeiro jogo do Mundial, já falei da responsabilidade, das emoções de jogar o Mundial, hoje, quando marcamos o primeiro golo, essas emoções tiveram um efeito negativo no nosso desempenho, faltou arriscar, faltou procurar espaço, faltou chegar ao último terço, mas foi um sentimento mais que um aspecto técnico-tático. Então, acontece, faz parte do Mundial, agora avaliar e melhorar para o segundo jogo.
1: Então vou agora abrir a questões da imprensa internacional. I will now open to international press. Once to have the word. I would like to give priority to Congo. Yeah.
6: Thank you. This is Gary Uele with the Congolese National TV.
7: Pergunta da rádio e televisão do Congo, nacional. Vamos à pergunta em francês.
6: Coach.
0: Onde está? Eu posso ver. Em frente.
7: Aqui um compasso de espera.
1: Don't you want to do it in English?
7: Pergunta se vai querer fazer em inglês.
6: I've already done with him in English, so I want to do it in French for my station.
0: Go ahead.
6: Okay. Merci, coach. Félicitations à vous pour le match.
7: Parabéns pelo jogo.
6: Je ne pense pas que le Portugal doit prendre ce match nul contre la RDC comme étant une défaite.
7: Vous avez une très bonne équipe. Portugal acabou por jogar não obviamente para poder perder o jogo. E, é uma boa equipa.
6: Je voulais juste savoir à quel point cette équipe du Congo vous a compliqué.
7: É que o Congo complicou taticamente a equipa de Portugal. Está à espera da tradução a Roberto Martínez. Vamos à resposta.
0: Just to say, obviously, we give the congratulations to the Congo team and his coach.
7: Parabéns à equipa do Congo, aos seus jogadores, também ao treinador.
0: Really well. I thought they won a lot of duels. They maintained the physical aspect until the last minute.
7: São obviamente também muito fortes a nível físico e isso durou até ao último minuto.
8: Roberto Martins a dizer que foi no final deu os parabéns à seleção do Congo, que esteve sempre muito concentrada.
0: Incredible personality and we give the congratulations from our point of view. We started the game really well.
7: Parabéns mais uma vez à equipa do Congo
8: and killing the game.
7: E obviamente acabamos por não conseguir matar o jogo.
0: Fear of not losing the game.
7: Tivemos algum medo de não perder o jogo nesta final e isso também acabou por complicar muito a nossa vida. E depois estávamos fortes também àquilo que podia ser o contra-ataque da equipa do Congo. Mas complicaram-nos muito.
8: Isso complicou muito o jogo para Portugal.
0: Congo, we knew that Congo. Por isso,
7: sabemos que o Congo ia ser uma equipa assim, uma equipa forte. Jogámos, por exemplo, também contra a Nigéria e tentámos preparar da melhor forma.
8: Jogo a Portugal, sendo uma seleção.
7: E com também os parabéns ao Congo.
8: Teve do lado do treinador a sua estratégia que funcionou.
9: 19:21. Boa viagem. Ora, faltam 9 minutos para as 21. Ora, vamos lá então ouvir Reginaldo Rossi.
10: Muito bem, estivemos em direto aqui mesmo na praça, na Vila de Arouca, com um ecrã gigante a apoiar a nossa seleção. E então agora passamos aos estúdios da Rádio Regional de Arouca.
11: Um monte de sucessos. Vamos cantar juntos no dia em que partir. 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

0: Ora, está na hora de colocarmos ponto final em mais um programa aqui Brasil. Estarei de volta amanhã a partir das 19. Continuo na sintonia da Rádio Regional Arouca.
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Olá, boa viagem, boa sintonia com a Rádio Regional de Arouca. Vamos ouvir conjunto Voz do Tâmega. Anda comigo dançar. Nesta

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1: 21:43.
0: Para continuamos a ouvir aqui na Rádio Regional de Arouca, magia dos instrumentos acordeão.

0: continuamos com uma boa música para ouvirmos Baila Baila Cigana por Hernani Rodrigues e participação de José Ricardo.
1: Sim.

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Boa noite, na companhia da Rádio Regional de Arouca, 21:56.

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1: Para ouvir Luís Vartan, a inveja é mal de muita gente.

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Boa noite, na companhia da Rádio Regional de Arouca. 23 horas e 28 minutos.

uma boa viagem para si na nossa companhia Rádio Regional de Arouca. E dá para ouvir, Ágata, são coisas da alma.

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